0: fácil. Agora o Flamengo do Jardim tem muita facilidade de criar jogadas por todos os lados, né? Pelo lado direito, pelo lado esquerdo ou até pelo centro, utilizando muito o Pedro e o Lino, que estão tendo uma dinâmica muito boa. Os dois se procuram todo momento, trocam de posição, outra hora um abaixa e rompe, outra hora é o Lino que joga de frente para usar o apoio do Pedro. A gente vê que é o Samuel Lino, que atua como segundo atacante, flutuando por dentro, Marcelo. Ele aparece onde a bola estiver. Então, se a jogada estiver construída pelo lado direito, ele vai atender a cair pelo lado direito, como a gente viu no gol do Flamengo do Pedro, que ele tá presente por ali. O próprio gol também do Lohan, ele inverte o papel pro Lohan. O Lohan fica mais centralizado como 10 e o Pedro abre, e o Lino abre pelo lado direito e ele acha esse passe em direção ao Lohan, que faz um ótimo jogo, Marcelo. Pra mim, tá aparecendo as principais características do Lohan: arranque, explosão, utilizar o corpo pra sustentar o duelo, porque sempre foi um atleta, mesmo jovem, que sempre utilizou muito bem o corpo dele para sair das divididas. Então é um garoto também que foi muito bem. E o Bruno Henrique, Marcelo, que estava apagado, do nada ele inventa o gol. O BH costuma ser assim, Marcelo, em partidas que às vezes ele não está aparecendo muito, ele desbloqueia uma nova finalização, um novo jeito de fazer gol, e ele marca um golaço. Não é um padrão dele finalizar de fora da área, mas ele tem alguns belos gols de fora da área que eu consigo lembrar pelo Flamengo, até contra o Vasco, aí mesmo no Maré Garrincha. Contra o São Paulo também, ele tem um belo gol de fora da área no Maracanã. E agora mais um golaço de fora da área, que coloca na coruja, ali no mesmo canto do goleiro, e amplia o placar. Mas é um Flamengo que cria muito, produz muito, que tem alguns momentos de caos, de troca, de ser um jogo um pouco caótico, do Olímpia também chegar, porque é um estilo de jogo do Leonardo Jardim de dar um pouco às vezes a bola pro adversário, Marcelo. Mas é o Mengão que potencializa muito os seus jogadores de ataque, Marcelo.
1: É, o Flamengo tá bem na fita, né? Sobretudo as jogadas em transição. É um Flamengo que tá se tornando fatal dentro do gramado. É grande característica, como o Lucas estava destrinchando, dos times comandados pelo técnico Leonardo Jardim. Agora fica a grande questão. Já os times estão voltando pro gramado. Para entender, Lucas, qual que é a ideia para esse segundo tempo, né? Se o Jardim vai colocar todo mundo para jogar, o Olímpia vem com um nível de competição muito grande para o jogo. Marcando de maneira interessante, tentando igualar o nível, tentando dificultar a vida da equipe do Flamengo dentro do gramado. O que você imagina para esse segundo tempo? Até pelo que o Leonardo Jardim tem feito nos outros jogos. O ideal é ir mudando aos poucos, mudar tudo de uma vez só. O que a gente pode ver de novo nesse Flamengo para o segundo tempo, até para passar para o torcedor, que é que está à disposição do Leonardo Jardim para a segunda etapa, Lucas Mon.
0: Não, eu acredito que é um Jardim que vai mexer bastante nessa segunda etapa, Marcelo. Em todos os amistosos ele fez isso, mas até para falar o banco da equipe do Flamengo, o Leonardo Jardim tem à disposição os goleiros Diogo Alves, 49, Andrew, 42. Os jogadores de linha, então, Lucas, 6, Daniel Tijuan, com 87, o Emerson Real, com a 22, o Everton Cebolinha, com a 11, o Jorginho, com a 21, o Joshua, com a 79, o Luiz Araújo, com a 7, o Saúl, com a 8, o Rayan Lucas, com a 35 e o Alacian, com a 64. Até para falar dos outros jogos, Marcelo, o Flamengo contra, por exemplo, o Benfica, ele não mexeu muito, não. Mexeu uma, duas, três, quatro, cinco, seis mexidas só no jogo, não mexeu o time todo. Mas contra o Benfica, contra o Lausanne e também contra o River, ele mexeu mais. Contra o River, Marcelo, ele chegou a utilizar, por exemplo, 8 substituições. Contra o Lausanne da Suíça, Marcelo, também foram bastante mexidas, exatamente. Foram uma, duas, três, quatro, cinco, seis, sete mexidas. Na verdade, bem mais. 7, 8, 9, 10, 11. Foram 12 mexidas, né, que o Flamengo teve no jogo. Até chegou a trocar mais uma vez o Lohan, que entrou duas vezes no mesmo jogo. Então, mexeu muito nos dois primeiros amistosos. Contra o River, contra o Benfica, desculpa, não mexeu muito, mas eu acredito que ele mexa mais hoje, Marcelo. Ainda mais visando o confronto contra a Chapecoense quarta-feira. Então, para dar aquela minutagem um pouco mais controlada para alguns atletas.
1: Vamos aguardar aqui que o técnico ia falar o Ancelotti. É o hábito da Copa do Mundo, né? Que o técnico Leonardo Jardim, aliás, que o seu carro Ancelotti, que veja algumas coisas, eu falar, será que ele tá vendo os jogos? Eu duvido. O Ancelotti, essa hora, deve estar piscando lá no Canadá, né? Tá anoitecendo tarde, lá onde ele mora. Agora lá deve ser mais 8 da noite, ainda tem sol lá no Canadá. No Canadá tá anoitecendo 10 horas da noite, deve estar piscando. A essa hora o seu carro Ancelotti deve estar vendo o jogo, não. Deve ter dado pro Rodrigo Caetano e pro Juan essa missão aí. Mas Samulino e o Pedro estão merecendo, né? Pintar na lista da renovação em setembro, quando a seleção brasileira vai enfrentar a Austrália. Mas aí tem muito tempo ainda até chegar lá, esse jogo entre o Brasil, a Austrália, enfim, os compromissos que a equipe brasileira vai ter nessa retomada no pós-Copa do Mundo, né? E domingo a gente vai conhecer quem será o campeão do mundo, se vai ser a Argentina ou se vai ser a seleção da Espanha, né? O Rossi, inclusive, viu essa expectativa de ser convocado pela Argentina, pela grande temporada que fez no ano passado. Não sei se isso frustrou ele de alguma forma, mas é um ponto de atenção. O Flamengo tem que ter, o Rossi não está passando aquela segurança de outrora, né? O Rossi não tá passando, sobretudo na saída de bola, né, Lucas Mol? É um fator. O Flamengo tem que estar, eu tenho certeza que o Arthur Jorge vai em cima disso, que os times que vão enfrentar o Flamengo, se o Arthur Jorge, que é o atual treinador do Cruzeiro, tá todo mundo vendo essa dificuldade que o Flamengo tá tendo na hora da saída de bola com o goleiro, Lucas Mol.
0: É, Marcelo, o Flamengo, o Rossi, ele nem normalmente tem dificuldade na saída de bola. A questão mais nos últimos jogos que ele vinha tendo era embaixo da baliza, espalmando muita bola, defesa em dois tempos que dava espaço para o marcador finalizar, espalmando bolas ou deixando uma finalização entrar e acabando se atrapalhando com ele mesmo com a pelota, enfim. A saída de bola nunca foi o ponto negativo do Rossi. Só que neste jogo o Rossi tem ido mal, cara. Ele deu alguns passes ali pelo lado esquerdo pro Vitão e pro Johnny adiantados. Não sei se é a culpa do gramado, que o gramado tá muito ruim, que realmente tá. A situação do gramado do Maria Garrincha tá muito ruim, mas ele tá falhando até numa questão que ele sempre se destacou, Marcelo. Acho que é o que eu falei no meu comentário anterior, que o Flamengo tem que ligar o sinal amarelo. O sinal amarelo tem que ficar ligado, porque o Rossi já não estava bem antes da parada da Copa do Mundo. E esses amistosos ele não foi bem, Marcelo. Não foi bem hoje e também não foi bem, na minha visão, contra o Benfica. Então, se permanecer dessa forma, acho que o Antônio tem que receber a oportunidade. Recebeu. Foi titular contra o Coritiba antes da parada da Copa do Mundo.
1: Talvez até dar oportunidade pro... É um jogo que o goleiro está sendo exigido. Vamos ver se o André vai ser oportunizado na segunda etapa pelo lado da equipe do Flamengo. Vamos ver como é que o Leonardo Jorge vai fazer, se vai mudar tudo de uma vez. Se vai dar uma sequência interessante. Quando está voltando agora, Samulino, Pedro, Cebolinha vem aí, Royal vem aí. E Luiz Araújo também vindo aí. Já deu para pescar, são esses três, pelo menos, que vêm. Vamos ver se o técnico Leonardo Jardim fará mais mudanças. Mas esses três já estão ali e tem mais o Jorginho. Vão ser quatro mudanças, então, no Mengão para a segunda etapa. Jorginho, 21. Royal, com a camisa de número 22. Entrando a equipe para o Flamengo. Cebola e Luiz Araújo serão as novidades do Mengão, Lucas Mol.
0: Exatamente, algumas novidades, Marcelo. O Flamengo vai trocar o que eu tinha comentado. Acho que o Flamengo vai fazer essas vezes. Luiz Araújo com a 7, Cebolinha com a 11, Royal com a 22, Jorginho com a 21. Visando o duelo contra a Chapecoense, não quer desgastar ninguém, mas também não quer que os atletas fiquem sem minutagem. Quer fazer esse controle para que todo mundo chegue contra a Chapecoense com um bom ritmo de jogo. Detalhe, aliás, sobre o Jorginho, Marcelo. Felipe Luiz, que ligou pro Jorginho no início dessa semana, falando, convidando ele participar do projeto do Mônaco, mas o Jorginho recusou, preferiu ficar na equipe do Flamengo. E agora sobre as mudanças, sai o 27, Bruno Henrique, para entrada do 7, Luiz Araújo. Sai o número 2, Guilherme Varela, para entrada do número 22, Emerson Real. Também entra o camisa número 11, Everton Cebolinha, na saída do Lohan com a 22. E me parece que vai sair o Eric Pulgar com a 5 para a entrada do Jorginho com a 21, Marcelo.
1: Exatamente isso, então, as quatro mudanças do Flamengo. Equipe já te voltou gramado, Olímpia não mexeu. O Olímpia não mexeu e o Flamengo colocando os principais jogadores aí para a segunda etapa. A saída pertence ao Mengão. Pedro Guilherme e Samulino, a dupla que está voando no Flamengo. Já estão ali no gramado. A arbitragem está esperando o último ajuste. Tá pegando, hein? Tá pegando. Tá esperando as alterações serem anunciadas. Tá tudo certo aqui, ó. Já tá todo mundo ali na beira do gramado. Jogadores já em campo. O árbitro tá dando aquele último confere. Aquele último. Gaúcho aqui no gramado. O Mané Garrincha aqui vai embolar. Vamos para a segunda etapa. Tem um problema na comunicação do árbitro ali, parece, com os assistentes. Se ele está esperando tudo ali ser moralizado. Tem um problema na comunicação entre o árbitro e o assistente, por isso a bola ainda não voltou a rolar. 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Problema ali na comunicação do ar, por isso a bola não voltou a rolar. Vamos lá para a escalação do Flamengo no segundo tempo. Rossi, Royal, João Vitor, Vitão, Johnny, Everton Araújo, Jorginho, Samulino, Luiz Araújo e Cebola, além do Pedro Guilherme. O Olímpia é o mesmo com Oliveira, Gal Cáceres, Vera, Gamarra, Alan Rodrigues, Alfaro, Delmas, Sanches, Benítez, Romero e Cardoso. Além da equipe do Olímpia, ter as alterações, evidentemente, para a segunda etapa. Mas o treinador argentino do time Paraguai preferiu não mexer na equipe. 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Nada do jogo que vai começar. Essa equipe já estão no gramado, estão batendo bola aqui no campo de jogo do Mané Garrincha. Mas está com problema ali na comunicação do árbitro, Lucas Mão.
0: Era isso mesmo que eu ia falar. O árbitro vai trocando o dispositivo dele de comunicação, aquele que fica no braço para ajudar ele a conversar com a arbitragem de vídeo, também com os assistentes. Ele vem trocando o aparelho de comunicação porque deu problema. Aí está tendo que trocar neste exato momento, por isso que a bola ainda não voltou a rolar na segunda etapa.
1: Agora sim, parece que está tudo moralizado. Mas vamos pro jogo, bora para mais 40 segundos. O jogo tá muito bom, cara. O jogo tá bacana. Tá legal de acompanhar. Atenção aqui com a bola.
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1: Trabalha Nerson Royal, 22 na camisa, também crescendo, evoluindo nessa intertemporada. Ganhando moral. Trabalha no João Vitor, quebra para Vitão. Bola tá aberta no mestre do meio de campo, Jorge. Jorginho, que anda passando cartão de crédito, né, cara? Olha o bolão do Jorginho, deu pra Cebolinha. Acelera, Cebolinha, vou com você. Samulino pediu. Cebola quebra pra ele, linha de fundo, lado esquerdo. Samulino dominou, invadiu, cruzou. Segundo papo, o Goiás tentou ajeitar a bola pela linha de fundo. Mas a ideia foi boa. A ideia foi boa da equipe do Flamengo. Olímpia tem pressa. Acelera jogada na saída. Quem desce aqui na canota é Benítez. Parou, prendeu, serviu para Delmas. Delmas costurou, olha para quem dá. Bola de lado para Sanches. Sanches na conexão, volta para Vera. 22 na camisa, ele faz a abertura para Raul Cáceres. Mamadões Vasco da Gama, soltando bola para Vera. Vera tá apertada pelo Samaulino. Ganhou Samu. A bola carimba nele, vai pela linha de lado. É manual para ser comprado pelo time paraguaio. 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Olha a bola da equipe do Olímpia. Desce o time paraguaio com o jogador canto no terreno. Porta Royal. Alivia o perigo, bota a bola pela mão de lado. Vai cobrar rapidinho o Cardoso. Chama no movimento, recolhe o Alan Rodrigues. Vai ter que começar tudo lá atrás. Diga, Lucas.
0: O detalhe das mexidas do Leonardo Jardim é como ele gosta do Everton Araújo. Ele tinha a oportunidade de colocar a dupla de volante titular, que é Eric Lugar e Jorginho. Preferiu manter o Everton Araújo, que é um jogador que mais teve minutagem com o Jardim desde que ele começou a treinar a equipe do Flamengo. Então gosta muito do volante da base da equipe.
1: O Jorginho parece fazendo aquela função mais recuada. Falei que ele anda passando cartão de crédito, né? Porque a esposa dele postou esses dias na rede social dizendo que um homem tinha dado em cima dela. Aí mandou pro Jorginho. Aí ele, mostra pra ele quanto você tá gastando cartão, que ele nunca mais vai querer falar com você. Tá passando o cartão, Jorginho, cara. Aqui vem do lado esquerdo do gramado, vem descendo o Alan Rodrigues pro Olímpia. Faz a abertura pra Benítez. Benítez tem dois em cima, travou o Royal com falta. Falta do Emerson Royal, ficou na bronca ali com o árbitro, mas a falta já está marcada, a bola vai ser movimentada pela equipe do Olímpia, equipe do corredor, canhoto do terreno, galera. 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Antônio Feliciano de Almeida na passagem. Lá vem bola para o Olímpia. Com quase 3 de jogo. 3-1 para a equipe do Flamengo. Atenção, está preparado. do time paraguaio. Vai levantar a bola dentro da grande área. O Olímpia, autorizada por Ali Sanches, 26 na camisa. Primeiro pau, perigosamente, corta a zaga, ele viu o perigo, batalha Vitão. Completa na segunda com ele, Royal tem falta. Falta em cima do Emerson, Royal é bola para a equipe do Flamengo cobrar. Na marca dos três de jogo, 3 ao Mengão. 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Aqui volta aqui a apresentação do Flamengo, tomou Jorginho. Manobra, gira, deu para perder, escorregou Jorginho Rodelas. Centralizou no comando, Sanches pecando, limpou, bateu, Rossi de manchete. A bola sofreu do lado que outro, gramado para Benítez. Manobrou, quebrou, para Sanches, levantou, olha o Rossi falhando, está viva a bola, corta, Jorginho sobre falta. Rapaz, o que está acontecendo, Lucas Moura? O Olímpia levou perigo, o Flamengo estranho ali na defesa, pode ser um estranho, lance esquisito na defesa do Mengão, Lucas Mão.
3: É, começou com uma finalização ali na entrada da grande área do Benítez, o Rossi atirou de manchete. Depois do cruzamento que acontece pelo lado esquerdo, o Rossi sai com um tapinha em direção à entrada da área mais uma vez, só que o Jorginho acabou sofrendo a falta do Cardoso, camisa de número 7, o placar segue de 3 para o Flamengo, 1 para o Olímpia.
1: 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Olha a volta do Everton Araújo, tá pressionado. Briga com ele pela posse, Johnny. Johnny se manda, lança no comando pro Cebolinha. Vai pra reta final da última temporada dele com a camisa do Flamengo. O Everton Cebolinha. Vem manobrando pelo segundo central do terreno, a equipe do Olímpia. Quem se apresenta é Alan Rodrigues. Quebrou pela faixa divisória para Gamarra. Gamarra, ex-Atlético Paranaense. Dá bola até Delmas. Delmas do Rupio. Acionou a Fábio. O Mori perdeu. Tomou Samu. A bola tá viva. Insiste o Flamengo. Toma, Jorginho. Deu Luiz Araújo. 4 contra 4. Bola no Cebolinha. Vai entrar o quarto aumento. Volume torcendo o rubro-negro. Cebolinha dominou. Invadiu a grande área. Limpou o primeiro. Pé direito. Bateu para fora. Pela linha de fundo não foi boa. A tomada de decisão do Everton Cebolinha. No contra-golpe do Mengão, que busca o quarto aqui em Brasília, Lucas Mão.
3: É, o passe do Luiz Araújo acabou saindo um pouco forte, Marcelo. E o Cebolinha teve que recuperar lá pelo lado esquerdo. Ele, depois que domina a bola ali na grande área pelo lado esquerdo, tenta emendar uma finalização com o pé destro. E a bola viaja e vai em direção à arquibancada do Mané Garrincha. Placar 7 de 3 para o Flamengo, 1 para o Olímpia.
1: 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Vem Golone Oliveira, estica no comando para Delmas, ele protege, articula, olha para quem dá, faz a abertura do lado esquerdo do gramado, até Alan Rodrigues, deixa a linha para Benítez, parou seguindo no centro, a composição de Alfaro, triangulou para Benítez, meia canhota, ele desce rasgando o setor inimigo, vem bolando, pivô, sobrou para Delmas, pé direito, tirou o peso, golou para o Cáceres, cruzou, segura o pau, Rossi! Se antecipa no primeiro poste, encaixa para a equipe do Flamengo. Foi uma boa transição do Olímpia. O jogo volta animado, lá em casa, não dá nem para respirar, Lucas Mão.
3: É, o que eu comentei, Marcelo, o Flamengo do Leonardo Jardim transforma a partida em alguns momentos em um jogo de trocação. Ali pelo lado direito chegava na linha de fundo o Raul Cáceres, que acaba fazendo um cruzamento nas mãos do goleiro Rossi, mas que mais uma vez teve a oportunidade. A equipe do Olímpia, que consegue sair com algumas vezes com até facilidade da marcação da equipe do Flamengo.
1: Volta a equipe do Olímpia! Vem descendo o Delmas, serviu de latinho, quebrou para Cardoso, busca pelo centro, recomeça no Vera. Vera solta tudo até Alan Rodrigues. Ele se entra pela zona esquerda do gramado, Alan Rodrigues com ela, faz a abertura para Benítez. Benítez de graça, parou, prendeu, olhou para quem dá, desceu legado, tomou Samu. Corrige de Gamarra, lançou no comando, a bola viaja de maneira equivocada, vai sair pela linha de lado, o último toque foi Bolívia. O manual para ser cobrado pela equipe do Flamengo pela zona, canhota no gramado, galera. Aqui jogados 7. 7 jogados, a informação da Polati, precinho para PJ. 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Quando volta o Mengo, Mengão acelera, se manda Samu, quebrou Luiz Araújo, passe full demais para o Samu, ele corrigiu no biquinho, deu para o Cebolinha, virou uma grande oportunidade. Cebolinha com o Rubinho, abriu na canhota, atenção para Johnny, voltou para Samu, no pé direito, driblou primeiro, penteou, invadiu, deu no Luiz, lançou para o Pedro, corta a zaga. Viu, que jogador é o Samu Lino? Ele tá brincando de jogar bola, Lucas Mon.
3: É, tá jogando. jogando muita bola o Samuel Lino, Marcelo, ali pelo lado esquerdo, o Johnny dá o passe pro Samuel Lino na intermediária ofensiva. Ele faz o fake shot com a perna direita para pedir uma tabela com o Pedro. O centroavante já devolve para o Samuel Lino na entrada da grande área, que finaliza com o pé direito. A defesa do Olímpia afasta, esquinado para a equipe do Flamengo ali pelo lado esquerdo de ataque.
1: Preparado, Mengão, aumenta o volume, galera, rubro-negro, atenção, Chimichu. 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Levantou Luiz Araújo, subiu o Vitão, quarta zaga. Outro vai ser de Emerson Royal. Derivando aqui para o centro direito no gramado. Deu para o Samu, bola pelo alto, a progressão do Emerson Royal ficou longa demais. Na sobra da batalha, Jorginho. Jogador italiano brasileiro, protegeu. Sofreu a falta, é bola para a equipe do Flamengo, verdade, apenas manual. Cobrou Jorginho, dá bola para o Goiás. Chamou jogada para Pedro, costurou, canetou, voltou para ele, levou no fundo, tá sem ângulo. Cavadinha bateu para fora. É que ele não viu. O Cebolinha pintando sozinho no segundo pau. Cebolinha, Luiz Araújo, se apresentava bem na fita, Lucas Mão.
3: É, foi ali pelo lado direito, Marcelo. Emerson Real toca para o Pedro, que já emenda numa caneta, a bola chega a resvalar no atleta da equipe do Olímpia. O Pedro consegue receber a bola que vai em direção à linha de fundo. O 9 bolado tenta finalização de cavadinha por cima do goleiro, mas a bola bate na rede, porém pelo lado de fora. Mais uma jogada com a excepcionalidade que o Pedro possui, única, Marcelo.
1: É, cara, bem demais o Pedro. Aqui bota o mesmo. Falhou o Goiás. Tomou jogada o time do Olímpia. Correção de Jorginho. É a bola para a vitória. Hoje a bola fica disputada pela meia. Que a gente é Sanches para o time paraguaio no ciclo divisório. Ele faz a abertura na zona esquerda do gramado para Benítez. Driblou primeiro. Encarou o segundo. Olha a progressão do Alan Rodrigues. Pista livre. Setor esquerdo para os outros. Para o Paulo Johnny. Matou a bola. O Pedro sofreu para o Olímpia. Mandou o som. Cardoso, quando o Johnny tentou ajeitar o peito pro Rossi, eles não se entenderam, acabou virando um lindo passe para o Cardoso. Botaram a bola no fundo da rede, diminui o Olímpia, diminui a equipe paraguaia agora, Flamengo 3, Olímpia 2.
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3: Johnny, foi um cruzamento que aconteceu ali pelo lado esquerdo, buscando o segundo poste, era o cruzamento do Benítez, 37. Johnny estava tranquilo dentro da área, a bola foi em direção para ele, Marcelo, ele foi tentar aquela ajeitada de peito para o goleiro Rossi pegar com a mão, porém, ele acabou ajeitando a bola de peito para o próprio jogador do Olímpia, o Cardoso, que chegava por ali, finalizando com a perna direita na entrada da pequena área, para estufar a rede do Maré Garrincha, para diminuir o placar. Agora Flamengo 3, Olímpia 2.
1: Bom, desse jogo 3-2, a informação do melhor capitão do Brasil, capitão do Leão, pro Poturisco, escapou e fechou o tempo. Emerson, Royal e Benítez se estranharam, o tempo fechou, Luiz Araújo também não gostou, virou Libertadores, Lucas Mal, o tempo fechou.
3: É, o tempo fecha por ali, Marcelo. Emerson Royal não gosta que o atleta da equipe do Olímpia acaba fazendo a falta em cima dele e afastou na bola. Fica naquele bate-boca, a arbitragem chega por ali para tentar afastar os atletas, Luiz Araújo também chega para tirar a satisfação. Fica clima de Libertadores, Marcelo. Amistoso pegando fogo no Maré Garrincha.
1: Amistoso só do nome, cara. 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Olha a volta da equipe do Olímpia. Desce o time paraguaio, vem xingando pela zona divisória do gramado. A abertura foi feita na canhota com o Alan Rodrigues. Ele para a frente, chama no movimento, recolhe pelo campo de defesa. Até bateu o Gamarra, está pressionado pelo Pedro, voltou no goleiro Oliveira. Olha como a galera do Flamengo joga junto. O Olímpia se manda. Quer o empate. Johnny dá o combate. Insiste o Olímpia que começa pelo corredor direito do gramado. Gal Cáceres. A bola está viva. Batalhou o Jorginho. Melhor para a equipe do Olímpia. Quem vai na evolução? Autor do segundo gol. Cardoso. Cardoso pelo centro. Sofreu falta. Falta para a equipe do Olímpia quando se apresentar o Sanches para tomar a posse. 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Segunda etapa rolando 3-2 pro Mengo. O jogo tá legal, o jogo tá chitado. Olha a bola do Oliveira. Goleirão do Olímpia, todo de amarelo, quebra do lado, canhoto no gramado para bater o Gamarra. Dois em cima dele, lançando o comando Vitão. Outra oportunidade de cabeça, atrasa no João Vitor. Ele usa a cabeça, volta tudo para Rossi. De laranja o goleiro negro. Bota a bola para Gira no corredor, tirou de gramado, João Vitor se manda. Amortece para ele, sou Goiás. Tá apertado, que começa para João Vitor, vai chamar o goleiro Rossi. Saiu com os pés. Olha o Rossi, deu perpétua para o comando. A bola vem oferecida, briga por ela, Vitor Araújo. Olímpia toca a frente, Vitor Araújo tenta disputar no corpo. Brigou pela sobra, Olímpia. Recomeça a jogada aqui pelo setor esquerdo do time paraguaio com o Benítez, passe errado. Vem a Vitor Araújo, recupera a posse para o Flamengo. Driblou o primeiro, sofreu falta. Falta em cima dele. Falta cometida por ali pelo Delmas. É bola para a equipe do Flamengo contra a galera. Com 13. 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Diga, Lucas.
0: Não, Marcelo, é o Flamengo que com o Leonardo Jardim nessa...
1: Segura aí, porque lá vem Cebolinha, lado esquerdo, para, prendeu, domina, girou. Voltou para Johnny, ele olha para quem dá, triangulou para Deton, Cebolinha, tentou fechar, primeiro perdeu a posse. Vem recomeçando a equipe do Olímpia, Cebola aperta, o Olímpia tem a posse lá no direito do gramado, vem lançamento para o ataque, vai cortar Vitão, para tomar a bola para a equipe rubro-negra. Diga, Lucas.
0: Bom, um detalhe, Marcelo, é que é um Flamengo que ataca muito bem, que tem boas dinâmicas ofensivas, mas como defensivamente ainda sofre. Sofreu 2 gols do River, 1 do Benfica, agora 2 do Olímpia. Claro que no segundo tempo, gol na farinha individual do Johnny, mas também é um Flamengo que deixa o Olímpia chegar muitas vezes na sua linha de fundo. O Flamengo com muita dificuldade em defender a profundidade, Marcelo, os laterais do Olímpia sempre tendo facilidade de chegar ao fundo.
1: E olha o Mengão, bola do Johnny Salva, ele quebrou pra Pedro, achei do Luiz Araújo.
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0: Pelo lado esquerdo, Johnny faz aquele passe que rompe completamente a equipe do Olímpia. O Samuel Lino recebia a bola do Johnny pelo lado esquerdo do gramado. O Lino toca na entrada da grande área pelo lado esquerdo e o Pedro aparecia para ali, Marcelo. Porém, ao invés de dominar, ele tem praticamente uma visão por trás, porque ele faz um corta-luz para o Luiz Araújo chegar chapando com a perna canhota ali na meia-lua. A bola estufa a rede do Maré Garrincha, amplia o placar. Agora Flamengo 4 com um golaço, Olímpia 2.
1: É, a galera faz coreografia, faz a festa. Não lá tá mexendo o Olímpia. Tá entrando o 35 na vaga do 7, o 18 no 26 e o 8 no 5. Já o Lucas Mal confirma tudo pra galera ligada com a gente aqui no Sonzão. Líder de audiência, Mengão de bem com a vida dele. 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Saiu Vera também para a entrada do 15. Do 14, perdão, que é o Vargas. Vargas é mais uma novidade. Já o Lucas Mão confirma mais quatro mudanças da equipe do Olímpia. Tudo bem, Johnny. No balão para Pedro, ele deu o lençol. Tentou completar, perdeu. Melhor para o Olímpia, vem descendo na faixa intermediária do gramado. Cima do time paraguaio, bola aberta no corredor direito do Alcáceres. Recebeu no fundo, cruzou, primeiro pau, passou por todo mundo, cortou Goiás. Pedro tira. Sabe o contra para o Luiz Araújo, sofreu falta. Falta forte em cima do Luiz Araújo. Está amarelado ali o boneco do Olímpia, Lucas Mão.
0: Exatamente, Paulo.
3: falta forte em cima do Luiz Araújo pelo lado direito do gramado. Tá amarelado, daqui a pouco confirma as substituições, Marcelo.
1: Beleza, já já a gente confirma mais alterações na equipe do Flamengo. Pro torcedor que vai se ligando, a galera que vai sintonizando, participando. 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E a partir da semana que vem, Brasileirão. Daqui até o final da temporada, senão o Marinho tá contando o jogo do Fluminense. Lá no Maracanã.

0: Joshua. Daqui a pouco o Lucas João vai confirmar as novas três alterações da equipe do Flamengo. Leonardo Jardim já pintando com mudanças pro torcedor. 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O André vai ser oportunizado. Diga, Lucas.
1: Olha o detalhe, Marcelo, das vestidas do Olímpia. Saiu o Alfaro, o Richard Sanches, o Fernando Cardoso e o Romeu Benítez. Entra o Alex Franco, que veste a camisa de número 8. O Sebastian Quintana, que veste a 18. O Franco Alfonso, da equipe do Olímpia, que veste a camisa de número 21 e o de 35. E o Pedro Zarza, atleta da equipe do Olímpia, que veste a 22.
0: Beleza, o Flamengo também mexendo, entrando Joshua, Andrew, Wallacean e Ayrton Lucas, da equipe do Flamengo. Já viu que o Samulino tá saindo, o Rossi já saiu, o menino Jones saiu, o Pedro também saindo, vai ser aplaudido. Lá na São Paulo, o Pedro Guilherme para a saída de capitão com o Jorginho. Diga, Lucas.
1: É, exatamente, sai quatro jogadores, o Rossi com a 1 para a entrada do Andrew com a 42, o lateral esquerdo Johnny para a entrada do Ayrton Lucas com a 6, o Pedro com a 9 para a entrada do Ocean com a 64 e o Lino com a 16 para a entrada do Joshua com a 79.
0: 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Então, o time começou o jogo, só o João Vitor, o Vitão e o Everton Araújo em campo. O resto do time mudou. Aqui vem o Jorginho. Vá para Everton Araújo, faz seu balanço para Everton Goiás. Sendo para Jorginho de prima, ligou o Luiz Araújo, ele está sentindo. Vai dar para o Luiz Araújo, não, ele vai precisar sair do gramado. Ele nem viu, o Jorginho soltou a bola nele. Aqui caminha Alfonso, no fundo, desce o Olímpia, cruzamento, segura o pau, tira aí o Tom Lucas, o troca do Gal Cáceres, ele vem especialmente o grupo do cruzamento, emendada no goleiro para fora! Ele perdeu! Era uma chance cristalina que tinha o Olímpia. A gente tem sua chance de diminuir o marcador, Lucas João.
1: É, o cruzamento pelo lado esquerdo acontece, desvia a zaga do Flamengo e quase a equipe do Olímpia marca, mas foi o famoso inacreditável futebol clube, porque o atleta do Olímpia, o Brian Romero, número 31, embaixo das traves, finalizou para fora. Mas a arbitragem já pegava o impedimento do argentino. Segue o Flamengo 4, o Olímpia 2.
0: Bom, o Luiz Araújo que entrou vai ter que sair. Parece que o Saúl vai vir aí já já. O Lucas João confirma pra galera. 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Agora também o Namara informando. 9 horas, 34 minutos em Brasília. Se não encontra o torcedor brasileiro, tempo para o chinês já foram. Chega na metade desta etapa complementar e o placar é da Umalabs, laboratório de referência na região dos lagos, alta qualidade, melhor preço, agente seu exame da Umalabs, informando o Mengão na frente 4.
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0: O Mengão em campo, aqui tem bola para Alan Rodrigues, movimenta para o Olímpia, centraliza no compasso, solta no Quintana. Quintana faz a trama, volta para Gamarra. Gamarra vem soltando lá no direito, gramado para Vargas. Vargas se manda, domina para a frente, olha para quem dá. Vem se posicionando a equipe do Olímpia, tentando diminuir o marcador. Se apresenta a Gamarra, faz a abertura do lado canhoto do gramado. Desce Alan Rodrigues, costurou, levou no fundo. É perigoso, explora o contato. Emerson Royal protege para botar a bola pela linha de fundo. A arbitragem entendeu que não houve toque. Olha o clima fechando de novo, hein? Olha o tempo fechando de novo. Os reservas do Olímpia foram ali encarar o Emerson Royal. O clima tá quente, não tem nada de amistoso, Lucas.
1: É, e o negócio já vinha esquentando desde antes, Marcelo, do Emerson Royal com o Benítez pelo lado esquerdo. E mais uma vez acontece isso, Marcelo. O lateral direito se estranha com o atacante e os jogadores ali da equipe do Olímpia no banco de reserva vão lá para tirar a satisfação. Detalhe, o Flamengo por enquanto jogando com um atleta mesmo, porque o Luiz Araújo sentiu o joelho esquerdo, já tá no banco de reservas com uma bolsa de gelo. O Saúl ainda vai entrar dentro do gramado com a 8, Marcelo.
0: É informação para o torcedor ligado com a gente. Na marca dos 23 de jogo. Tá 4x2 para

0: negra, Lucas Paul.
1: É, exatamente, confirmou a substituição, entra o Saúl com a 8 na vaga do Luiz Araújo com a 7.
0: É, o Luiz jogou 23 minutinhos, chegou a fazer gol. Tomara que não seja nada grave. 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Olha a volta no Olímpia. Domina Delman. Checua, trabalha, Raul Castro se apresenta. Solta no Alex Franco. Bola de lado para Matheus Gamarra. Se apresenta pela risca de visão do Teguino. Faz a leitura na calda para Alan Rodrigues. Alan Rodrigues se mandou. Tentou o pivô. Abriu na canhota. Faz a leitura do lado esquerdo. Bola de lado pela linha lateral. É manual para o Flamengo cobrar. Domina o João Vitor. Ele para, prende, quebra na devolução do goleiro Andrew. Andrew no pé canto, como levanta a terra na emendada do Andrew. A bola oferecida para o Olímpia. Recomeça no segundo central o Alex Franco. Solta de lado o Raul Cáceres. Ele para, prende. Chama no movimento, recolhe. Olha o Raul Cáceres, lançou no comando. Tenta Alex Franco, até a zaga. Ali vem o Lucas botando pela lata pela linha de lado. É manual para ser cobrado pelo time do Olímpia do Paraguai, galera. 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Informando em Brasília, 9 horas e 38 minutos. Comeu o torcedor brasileiro, o tempo passa. Gravados de 5, vem faltando para o final do espetáculo e no placar do Marrom do Hotel, quer as melhores tarifas. 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
2: Flamengo!
0: Olímpia 2! Quarta-feira tem mais Mengão, Flamengo e Chapecoense. Olha que volta do lado, tem outro gramado, vem dominando a equipe do Olímpia. Manobra que começa, trama pelo campo de defesa. Mengão perdeu um pouquinho aquele ímpeto, né? Com a saída do Sabonino, do Pedro Guilherme, do próprio Luiz Araújo. Olha a volta, errada do Olímpia, o Alacinha vai tomar com falta. Falta para cima do Barca, essa é a bola para a equipe do Olímpia dominar pelo campo de defesa. 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O 26, nunca escolhe a do jogo. A 19 no final do espetáculo, a galera quer te ouvir, Lucas Mão.
1: Metade do primeiro, do segundo tempo já foi, Marcelo. E o Flamengo, mesmo tendo uma atuação um pouquinho inferior ao que teve na primeira etapa, sofrendo algumas vezes defensivamente, conseguiu marcar um golaço ali na jogada coletiva pelo lado esquerdo. Mas acho que pode ser um pouquinho melhor. As medidas descaracterizaram um pouquinho o time. Os jogadores que entraram não estão indo muito bem, principalmente o Everton Cebolinha sendo um pouco participativo ali do lado esquerdo, Marcelo.
0: 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Olha o Mengão, tomou o Jorginho na cabrada, lançou para o Alacinha, tua hora, garoto, partiu o Alacinha, Saulo pediu, o Alacinha dominou, quebrou, levou no fundo, é perigoso, da canto, cruzou mal. Uma linha de fundo, na boa estocada do Mengo, mas não tomou na melhor decisão. O Alaciano tem o sinal do gramado, Lucas Bom.
1: É, no bolão do Jorginho, Marcelo. Deixou o Alaciano ali pelo lado esquerdo. A marcação do Olímpia acabou chegando. Ele até conseguiu fazer um corte em direção à linha de fundo. Mas na hora do cruzamento com a perna esquerda, colocou força demais. A bola foi pro senhor da meta. Permanece o placar de 4 para o Flamengo. Olímpia 2.
0: Errou o Olímpia. Tomou Cebola 2 em cima. Driblou primeiro. Meia bola no segundo. E calma a terceira bola. Escapuliu. Vem cortando a zaga. Pintando um golaço do Cebolinha. É que o Vargas está batendo para detonar e botar a bola pela linha de lado. Com quase 28 de julho, informação da clínica de ortopedia, o Dr. Francisco Melo. 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No Instagram, @deck.francismelo com dois L's. 28, 17, voltando para o final do espetáculo. Torcedor ligado com a gente, levando a gente cada na bola de Jorginho. No bolão, Ayrton Lucas, com a aproveitar a saída ali junto no setor esquerdo. Chegou lá, então, pé direito, cruzou para o Alacinha, corta a zaga, insiste Goial. Ali vem o Olímpia, vem tomando o centroavante, Romero, faz faz o pivô e começa pra Gamarra, vem tirando na zona, que roda pra Alan Rodrigues, parou, prendeu, voltou pra Matheus Gamarra, a linha de fundo tá pressionada, Matheus Gamarra tirou, corta a equipe do Flamengo, botando bola pela linha lateral, é manual pra ser formado pelo time do Olímpia, aqui no setor esquerdo do terreno, só pessoas 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perigo, o troco do Olímpia de novo, lá vem Quintana, articula no comando, se antecipa, João Vitor, bate no peito, bota no gramado, atrasa tudo, recomeçando jogada no goleirão Andrew, com 29 de jogo, 4-2 para o Flamengo, informação da Arte em Ouro, joias que eternizam momentos, Arte em Ouro, a joalheria da região dos lagos, lá também Friburgo e Niterói, aqui desce Joshua, domina, é travado, progride, Agassi, não toma falta. Alto em cima do Joshua, na vontade, na cara, na coragem, na determinação. Ninguém cobra rapidinho com 29,5. Ora, a bola é Everton Araújo. Um dos poucos que vai bater aí 90 minutos no gramado. Se o Leonardo Jardim não mexer mais no time. Jorginho, olha o bolão para Ayrton Lucas. Domina lá na esquerda, invadindo de área. Penteou, se a bola pediu. Ayrton Lucas segurou, deu pro Saúl. Pecanhoto levantou, atenção pro Royal, corta a zaga. Ali viu o perigo, vem tirando o Olímpio, troca de Jorginho, mata no peito. Bola só no contrário, chama a jogada para Everton Araújo. Mata no peito, bola no ciclo central do gramado para Vitão. Vitão no João Vitor. Tá apertado, que começa tudo lá atrás do Andrew. Quando em Brasília são 9:43, hora certa na Salineira. 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Meia hora jogada na segunda etapa, 30 minutos, já foram faltando 15. O Flamengo se manda aí, Tom Lucas parou, prendeu. Volta a bola para Vitão, olha a inversão total, foi Emerson Leal. Bola ficou curta, se antecipa a zaga. Tom Olímpia caminha pela zaga, quem bota no terreno, o time paraguaio. Quem se manda aqui na esquerda é Raul. Se mandou, parou, prendeu, olha para quem dá. Vem derivando pela parte da divisória do gramado, mais uma vez o time do Olímpia, atenção galera, risca a divisória do gramado, para, prende, domina, Olímpia do lado direito, o Cárcere se apresenta, bola pelo centro para Delmas, Delmas faz a conexão, dominando pela faixa central do gramado, mais uma vez vem descendo a representação do Olímpia de maneira equivocada, é manual para ser cobrado pela equipe do Flamengo, Jorginho se apresenta, 31 de jogo, falhou João Vitor, tomou Benito, vai invadir, quarta zaga, ali vem perigo, vem tirando de qualquer maneira, é escanteio para a equipe do Olímpia, cobrar aqui do lado, caiu outro gramado, na marca dos 31, informação da Polarte, precisam para a PJ, só compete o Polarte, o distribuidor de materiais de construção da região dos lagos, Polarte. Lá vem bola para o Olímpia, Alan Rodrigues levantou, segundo pau, falhou o Flamengo, a bola tardiu, é vital emendar o Olímpia, deu um zagueiro, atenção, sobrou, vem emendar a Andrew, insistiu o Olímpia, a bola está viva, tenta Alex Frango, carimbou no outro, olha a bicicleta, Andrew! Sensacional! Quando tentava uma bike, o Andrew está batendo, entrou bem, entrou ligado no jogo, o Andrew, Lucas Mon.
1: Muito bem o arqueiro da equipe do Flamengo, Marcelo. Na primeira finalização da equipe do Olímpia, ele vai lá e consegue uma grande defesa no canto inferior esquerdo. No rebote, o atleta do Olímpia tenta uma bicicleta e o Andro faz uma vez mais uma defesa, deixando tudo tranquilizado.
0: É, cara, bem na fita do Andro, o Olímpia não se entrega, hein? O Olímpia aperta, vai ter escanteio. Do lado esquerdo, no gramado, o time do Olímpia. Atenção, galera! Preparado o Olímpia aqui do lado canhoto, vai cobrar Alan Rodrigues. Preparado, pé canhoto, levantou, marca penal, corta João Vitor. A bola tá viva, insiste o Olímpia, a bola aberta do lado esquerdo, Alan Rodrigues de novo. No pé canhoto, desviada, corta mal mesmo. Sobrou pro Olímpia, vem emendado no Quintana, corta a zaga. Ali vem o perigo, vem tirando de qualquer maneira. O Zaza, camisa 23 também está em campo pela equipe do Olímpia, Zaza. Vem se mandando aqui, colocamos defesa, ele quem se apresenta, Zaza, parou, prendeu, olha para quem dá, chama no movimento, recua pelo campo de defesa, rolando bola para Matheus Gamarra, conectando para Alex Franco, faz a inversão do lado direito do gramado, desce Gal Cáceres, com ele Benítez, Benítez penteou, aperta aí, com Lucas, volta a equipe do Olímpia, trabalha jogada Alex Franco, dá bola de ladinho para Alan Rodrigues, conexão do Zaza, Zaza está bem aberto. aberta para o setor esquerdo do Tegueiro. Penteou, pé direito, levantou, é perigoso para o pau. Corto, Mingo! Rapaz, o Olímpia pressiona, parece. Tá valendo a vaga na próxima fase da Libertadores. Uma pressão grande do Olímpia, Lucas.
1: É, agora o Flamengo mais em bloco baixo. Marcelo tentando se segurar, mas o Olímpia com muita facilidade nos lados do campo para conseguir realizar esse cruzamento. O Vitão estava por ali para conseguir cortar o cruzamento. Desvia e é esquinado para a equipe do Olímpia ali pelo lado direito de ataque.
0: 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Preparado, Olímpia, grande anúncio na grande área. Flamengo é todo defesa. Pintou, levantamento, primeiro do pau. Corta Saul Niguez. Ali vem o perigo, botando bola pela linha lateral. É manual para ser cobrado pelo Olímpia. O torcedor ligado com a gente na marca dos 34, reta final do jogo. Vai mexer mais duas Olímpia. Tá pintando o 9 e o 2 no time do Olímpia, Lucas Mon.
1: Exatamente, Marcelo, daqui a pouco mexe a equipe do Olímpia, vem o camisa de número 9 da equipe paraguaia, o Hugo Sandoval, e o número 12, o Benta Berry. Sai o número 31, Brian Romero, para a entrada do número 9, Hugo Sandoval, e entra o Benta Berry, número 2. A gente confirma na vaga do camisa de número 15 da equipe do Olímpia, sai o camisa de número 15 da equipe do Bolívar, do Olímpia, perdão, já confirmo, sai o camisa de número 15, Marcelo.
0: Beleza, então saindo aí o Camarra e saindo a entrada do Sandoval também dentro do gramado. Vamos voltar pela meia cancha. Domina aqui a apresentação da equipe do Flamengo, tem falta. Então saindo o Camarra e o Romero, as entradas Sandoval e Benta Verde. Bacana a apresentação da equipe do Olímpia. Quando em Brasília, o confirmo são 9 horas e 48 minutos. 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Já foram, faltando 10 pro final do espetáculo do placar da Trocaria Verde, original de Cabo Frio, entrega a própria equipe própria, pelo 2430507, Trocaria Verde informa.
2: Flamengo!
0: Flamengo do Paraguai, 2!
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0: Olímpia vem descendo, Alan Rodrigues, lado esquerdo do Tegueiro, faz a abertura na zona esquerda do gramado, mais uma vez para Zaza. Ele penteou, voltou para Alan Rodrigues, se manda pela faixa de visão do Tegueiro, ele para, conecta, olha para quem dá a traça do Benta Berri. Benta Berri vem conectando pela linha de visão do gramado, dois em cima, acelerou para Zaza. Zaza tem a opção do Alan Rodrigues, recebeu o Alan, tentou para Zaza, corta Goiás. Alivia o perigo, botando a pelota pela linha de lado, é manual para ser cobrado pela equipe Olímpia. Quando vai mexer o Mengo, está saindo o Everton Araújo. É mais uma mexida da equipe do Flamengo. Everton Araújo saiu do gramado. 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
1: Ele ficou emprestado durante um ano para a equipe do Sporting B. O Ryan Lucas, número 35, ele que volta com a camisa do Flamengo, entra na vaga do Everton Araújo com a 52, Marcelo.
0: Aqui volta o mesmo, Saulo tem dois em cima, falta. Falta em cima do Saulo, tempo fechou. Saulo não gostou da chegada forte ali. O jogador da equipe do Olímpia, o Benítez, chegou muito forte para cima do Saul Niguez. O Clininha ali superado, a gente volta para o jogo. 37 a informação da LM. 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Olha a volta do Olímpia. Se manda Benítez, pode diminuir. Driblou primeiro, foi travado, é falta. Falta do Vitão, uma bela evolução do Benítez, do amarelado Vitão, dali é perigoso o jogo, como diria o outro, vamos ter emoção até o fim, Lucas Mon.
1: Exatamente, porque o Olímpia tinha um campo aberto para atacar, Marcelo Vitão, número 44, fez a falta em cima do jogador do Olímpia, ali perto da meia-lua, para evitar uma finalização com perigo, mas agora o Olímpia tem uma boa falta para cobrar ali na entrada da grande área, para diminuir o placar. Para 4 do Flamengo e 2 para o Lucas.
0: de Luiz Carlos Júnior, né? Vamos ter emoção até o fim aqui no estádio Mané Garrincha. Preparado o Olímpia, Alex Franco na bola. 38, o Olímpia não quer sair daqui com a derrota não, cara. 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Lá vem bola pro Olímpia, Alex Franco na bola. Pode bater de pé direito. São 5 homens da bagagem humana. Me parece o Alan Rodrigues ali no pé canhoto. Dá mais pro Franco. Atenção. É bola para a equipe do Olímpia. De média distância, autorizado. Partiu o time do Paraguai. Vem emendada para fora. Na linha de fundo. A joga da equipe do Paraguai. Tenta Berg, né? Que pintou. Aí nessa batida sem levar perigo. Com 39 de jogo, 4-2 pro Mengão. 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Aí falhou o Vitão. Tomou o Olímpia, cruzamento, segura o palma e Benítez corta. Ganhou o Lucas. Ali deu perigo agora o João Vitor, que chegava para tomar. Aí Andomina, esticou, pula Marcian. Jogo, acelera o Alassiano com você lá no direito do Tegueiro, pista livre, ele para, amortece, atrasa no Joshua, Joshua no triplo de futsal, dominou, a galera gostou, amortece, jogada, recomeça para Jorginho, vamos nos aproximando dos 40 aqui no Mané Garrincha, domina Jorginho, tem dois em cima, recorre, tomou, chega para lá, é falta, falta forte do Alex Franco, a galera tá perdendo a linha, Lucas Mon. Uma falta forte por ali. Quando eu voltei aqui para o Flamengo, ela se acionado. Pista livre, cruzou uma capena, travou Olímpia. Em tomando Olímpia do Paraguai, ganhou a posse o goleiro Oliveira. Quando em Brasília, são 9 horas e 53 minutos, hora certa no churrasquinho. 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Comigo, torcedor brasileiro, deu pro passando. 40 já foram, menos de 5 para o Flamengo, todo mundo. Jorginho deu a trama, quarto nível do manual. É manual pro Flamengo, menos de 5 pro final do jogo, no placar da Capel. 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Mengão 4.
2: Flamengo!
0: Flamengo! Vai 2!
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0: Lá no Maracanã, o Bragantino tá ganhando o Fluminense por 1-0. Cidão tá contando pra galera que tentou ganhar, tomou, chega pra lá. O Olímpia abriu a caixa de pegamento. O Alan Rodrigues chegou forte nessa aí, Lucas Mon.
1: É, Marcelo, porque vai tendo dificuldade pra tentar fazer um gol pra diminuir. O Olímpia vem naquela marra tipicamente paraguaia. E agora abre a caixa de ferramenta, número 30. O Rodrigues acaba fazendo a falta em cima do emocional, porque ele já tinha tido alguns problemas com o emocional ali pelo lado direito. Ó, e dá aquela chegada forte no lateral da equipe do Melo.
0: 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Aqui tem bola para ser movimentada. Domina a equipe do Flamengo. Saúl com bola e tudo. Bola pela linha lateral. É manual para ser cobrada pelo time do Olímpia. Olímpia vai a luta, Olímpia perto. Vamos ver se o árbitro vai dar aquele acréscimo no padrão brasileirão, por exemplo, aquele acréscimo gorducho. Ou vai dar um acréscimo no padrão amistoso. Lado direito do gramado vem Gal Cáceres. Lançou no comando para Sandoval. Não vale mais nada. Estava impedido o Sandoval. É bola para a equipe do Flamengo cobrar. Chamou, falou de Galucas.
1: Olha, pode ser diferente do jogo de hoje, Marcelo, mas a regra nesses amistosos que o Flamengo tem feito é de um acréscimo que no máximo chega a ser 5 minutos.
0: É, geralmente fica dentro daquele protocolar, né? O acréscimo nesses amistosos. Aqui vem bola para Emerson Royal. Acelerou, tentou o lado direito. Joshua caiu, se levantou, ele é garçudo. Cima do menino Joshua. Volta a bola de lado para Jorginho. Tá pedindo o Lucas, camisa por dentro do calção. Aí o Lucas dominou. Sempre de lado até onde está deslocado Vitão. Vitão quebrou para Jorginho. 42,5, quase 43. Olha a volta no Royal. Pedalou, balançou, deu no Gaio Lucas. Protege, apaga, volta tudo para Jorginho. Para começar o lance pro Mengão. Com 43, você liga com a gente. Olha a volta da equipe do Flamengo, desce Vitão. Fabro ultrapassa a linha média, serviu Cebola. Domina o Everton, deu o Ailton Lucas. Flamengo tenta cozinhar o jogo. Tirar a pressão do Olímpio. Olímpio apertou demais nos últimos minutos. Quem caminha do lado direito do gramado é Jorginho. A abertura foi feita no corredor destro, o Tegueiro. Se mandou Joshua no fundo para apoiar o goleiro Carrinho. Ele tá saindo, não conseguiu. Apesar da raça do Emerson Goiás, quando tá pintando o público, sensacional, hein? 52.638 torcedores. Um grande público. Uma boa parte da galera já foi embora. Aqui em Brasília chega na hora dos 40. A galera não espera muito não, né? Tradicional, já vai embora para evitar o condicionamento da volta para casa, apesar de amanhã ser sábado. Vai ser um jogo na sexta-feira, não ser tão tarde. Dá para voltar tranquilo. Aqui é tradicional, né? No finalzinho do jogo, a galera vai deixando a arquibancada, cara. 44! 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Olha a volta do goleiro Oliveira. Liga no comando quarta zaga. O troca da representação da equipe do Olímpia. Desce o time paraguai, vem descendo pela zona canhota do Tegueno. Abertura pela zona marginal. Quem domina é Zaza, penteou, quebrou. Atenção, é perigoso. Bateu, travou mesmo. Sobrou na grande área. Desce o Olímpia. O Flamengo faz o corte. Tomou o Goiás, sofreu falta. Até em cima dele, o Goiás chutando muito defensivamente. Estava bem ali no combate, Lucas João.
1: Exatamente, estava bem ali no combate. Ali pelo lado esquerdo, o Flamengo faz o desarme e evita o ataque da equipe do Olímpia. O Emerson Goiás está aí recebendo a falta. Verdade, Marcelo. É muito do Flamengo, só que é muito de assistência. Ele fez 3 assistências no jogo de hoje.
0: É bem demais no jogo São Paulino. 45. Vamos para a ponta do Juizão. Aqui volta do lado direito no gramado, Ryan Lucas. Parou, prendeu, solta a bola no Jorginho. O maestro do meio de campo, rubro-negro, soltando pelota para Vitão. Vitão parou, prendeu. Olha para quem dá. Vem dominando pela linha central do Tegueno. Mais uma vez, Jorginho. Quebrou para Saúl. Anda a bola para aí, todos. Galera, quer mais um. É o pedido da arquibancada que você ouve no somzão ao vivo, direto do estádio. Vamos até o 51. A informação do Lucas Mol. 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Deu no Wallace. Voltou Goiás. Parou, prendeu. Atrás aqui pelo campo de defesa. Chama no jogado no comando do Jorginho. No ciclo central, ele rola a pelota para Caio Lucas. Olha a conexão pelo alternado para o Emerson Royal. Vamos lá para o Olimpia, aos 46. 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Olha a volta da equipe do Olímpia, acelerando no corredor direito do gramado. Atenção, galera, pela zona, canhota no gramado. Se manda a equipe paraguaia, tenta Zaza, corta o membro. Ali vem o perigo, vem tirando de qualquer maneira, Emerson Royal. Tira de lá, dá o perto, bota a bola pela linha lateral do gramado. É manual para ser cobrado pelo Olímpia. 46,5. O Olímpia vai à luta. O Flamengo se fecha. Olha a bola solta para Alan Rodrigues lá na esquerda. Penteou, quebrou no centro do gramado. A trama foi feita. Balanço do Paraguai. A bola está aberta para Alan Rodrigues. Levantou o primeiro pau. Corta a zaga. Ele viu João Vitor. Insistiu o Alex Franco. Tentou driblar. Porta fechada. Olha o Gal Cáceres. Volta no fogo. Que começa a jogar para Vargas. Deu de lado para dentro. Aberto. Número 2 da camisa. Desce pela zona esquerda do terreno. A bola já está aberta para Zaza. Zaza levantou, bem fechada. Segundo pau direto pela linha de fundo. Tiro de meta para o goleiro André cobrar. O Flamengo vai vencendo por 4-2, Lucas Mão.
1: É, Mengão vencendo por 4-2. Sidão, com muita tranquilidade, está segurando mais o placar. Fazendo aquele treinamento de bloco baixo. O Flamengo está utilizando esse amistoso para treinar sua defesa um pouco mais postada no campo de defesa.
0: 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Aqui vem cobrar o goleiro Andrew. A bola viaja. Vem tirando a representação do Flamengo de qualquer maneira. E começa pela meia, tomou Cebola. Cebolinha lançou o Wallace, hora do quinto. E batiu o Wallace, saiu pedindo, cruzou, corta a zaga. Tava na medida a bola do Wallace, mas a arbitragem já dedurava o impedimento do garoto, Lucas Mon.
1: Era a bola do Cebolinha ali pelo lado esquerdo, na linha de fundo para o Balancian, que corria pelo lado canhoto do gramado. Ele tentou tocar para a entrada na pequena área, na chegada por ali do Saúl, mas já tinha cortado a defesa do Olímpia e também já tinha dado impedimento do atacante da equipe do Flamengo, o Balancian, Marcelo.
0: 48 o jogo, torcedor ligado com a gente. Por volta, a representação da equipe rubro-negra. Ia ser lançado o Alacian, corta a zaga. Alivia o perigo, toma Alex Franco. Abrindo o lado direito para o Raul Cáceres. Se mandou, parou, prendeu. Olhou para quem lá, a conexão foi feita. Raul Cáceres ali de fundo, malobrou, vai cruzar. Não evitou a saída. Tiro de meta, pro Mengão. O Flamengo vai se flechando bem. Vai garantir a vitória. Vai se defender de uma maneira legal, Lucas João.
1: Exatamente, Marcelo. Vai se fechando a equipe do Flamengo ali para não deixar o Olímpia ter espaço para tentar diminuir o placar. Tentar o máximo possível, Marcelo, fazer esse treinamento na parte final do jogo com a linha defensiva um pouco mais baixa. Já está
0: 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Aqui tem bola para ser movimentada pela equipe do Olímpia. Lançamento no lado, lado direito para Sandoval. Quarta zaga, leve perigo, troca de Ayrton Lucas. Faz o corte, o Caio Lucas dando cebola, três em cima. Tomou o Olímpia, ganhou pela meia, pode diminuir o time paraguaio. Atenção, lá vem a bola de longe para fora. E se empolgou. Por ali o Alex Franco tentou resolver sozinho. A bola foi pela linha de fundo de novo, sem levar qualquer perigo, Lucas João.
1: Exatamente, Marcelo, sem qualquer perigo, uma jogada construída pelo lado direito de ataque, tentava um arremate de muito longe, que estava até com desvio, mas não bateu ninguém, apenas tiro de meta para o goleiro Andro, fazendo um pouquinho para acabar, Marcelo.
0: 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Aqui volta do lado direito, gramado, tentou Royal, corta a zaga, alivia o perigo, vem tirando de qualquer maneira, o troca da representação paraguaia, engatilhando o Olímpia, faixa central do Tegueiro, para frente, olha para quem dá, 50 e meio, juizão prometeu, jogou até o 51. Vem na manobra da equipe do Olímpia, conexão foi feita, pela linha divisória do gramado, desce, faz o corpinho, acelera o jogado na linha esquerda do Tegueiro, quem domina por ali, Alan Rodrigues, quebrou no comando, atenção para Zaza, levantou, segundo pau, corta Vitão, o troca do Olímpia, Vitão emendada, corta, Gaia Lucas de novo, insiste o Olímpia, Alex Franco, dá bola para o Raul Cáceres, deriva pelo fogador direito do Tegueiro para Benítez, passegada para o Raul Cáceres, a tempo, último contra-golpe do Bruno-Negro, o Alacian preferiu segurar. Deu no Everton Cebolinha, roubou pro Alcien, travou no Vitão, acelera lá no esquerdo, foi puxado com falta. Era o Ryan Lucas ali na evolução, vai terminar o jogo com 51, sinalzão tá marcando. O encerramento da intertemporada do Mengão, a Flamengo da Magia
2: Flamengo!
0: Primeiro, Delmas e Cardoso marcaram pro Olímpia, informações está saindo dos jogadores, Lucas Mão, Johnny Tony aí, Lucas.
1: Fim de jogo no estádio do Maré Garrincha, Marcelo. O placar é de 4 para o Flamengo, 2 para a equipe do Olímpia. Segundo tempo, um pouco menos movimentado, mas o primeiro tempo que deu a pressão da partida, Marcelo. O Delmas fez o primeiro gol do Olímpia aos 6 minutos, aos 29 Pedro empata, aos 33 o Lohan vira para o Flamengo e no finalzinho da primeira etapa, aos 46 o Bruno Henrique coloca o terceiro no placar. Na segunda etapa, o Cardoso, aos 10 minutos, diminui para o Olímpia, mas não muito tempo depois, aos 15, o Luiz Araújo amplia para o Flamengo para deixar essa vitória sensacional para a equipe rubro-negra de 4-2. Detalhe, Marcelo, 4 jogos na intertemporada, 3 vitórias e apenas um empate no primeiro jogo contra o River Plate. Sai sem perder dessa intertemporada, o Mengão malvadão, Marcelo.
0: Para a galera da Manchete, a gente vai ficando por aqui, vamos seguir a repercussão. Na Litoral News, da ontem para a galera da Manchete. A gente se encontra no final de semana com toda a cobertura da Copa do Mundo. Aqui, terminou, 4 para o Flamengo, 2 para o Olímpia, para a galera da Manchete. Até

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1: Ontem já era, hoje é o dia e o amanhã poderá não mais chegar. Está começando mais um Love Times. Vamos juntos com você tocando o melhor da música, tocando músicas que tocam você, tocando o seu coração. O melhor da música você ouve aqui com a gente. Começamos muito bem o programa de hoje. 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

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Com quem você estava quando essa canção estava tocando no rádio?

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Esse é o Love Times. Nossa boa noite vai para você que está ouvindo o Love Times pela primeira vez. Seja bem-vindo. Se gostar, avise aos amigos. Se não gostar, avise aos inimigos.

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0: Peça e ofereça sua música. Nós vamos tocá-la com muito carinho aqui no Love Times.
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0: Música de todos os tempos é aqui no Love Times. Nosso muito obrigado a você que nos acompanha, você que é turista, está ouvindo nosso programa nesse momento, seja bem-vindo e aproveite bastante. Já já tem a música que marcou a sua vida. Peça e a gente toca.
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1: Esse é o Love Times e chegou aquele momento especial. Pare o que está fazendo agora, aumente o volume do seu rádio e vamos juntos curtir esse momento especial da tradução. Hoje, Toni Braxton e a belíssima canção Unbreak My Heart. 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Não me deixe com essa dor. Não me deixe aqui fora na chuva. Volte, traga de volta o meu sorriso. Venha e jogue essas lágrimas para bem longe. Eu preciso dos seus braços para me abraçar agora. As noites são tão cruéis. Traga de volta as noites quando eu tinha você aqui ao meu lado. Conserte o meu coração. Diga que me amará novamente. Desfaça essa dor que você provocou quando você saiu por aquela porta e saiu da minha vida. Enxugue as lágrimas que eu chorei tantas noites. Conserte o meu coração. Volte atrás naquele triste adeus. Traga de volta a alegria em minha vida. Não me deixe aqui com essas lágrimas. Venha trazer os seus beijos e fazer passar essa dor. Eu não consigo esquecer o dia em que você se foi. O tempo é tão insensível e a vida é tão cruel sem você aqui ao meu lado.

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0: Pavarotti, Diga Que Me Ama. Essa foi a tradução de hoje, espero que tenham gostado, uma tradução difícil de fazer aqui ao vivo, mas de qualquer maneira, obrigado pelo carinho e pela atenção.
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0: Esse é o Love Times, e agora, uma do fundo do baú. Lembra dessa?

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Esse é o Love Times. Uma boa noite para você que ouve sempre o nosso programa. Muito obrigado pela sua audiência. Onde você estava quando essa música estava tocando? Com quem você estava? Lembra dessa?

0: existem dois dias no ano que nada pode ser feito. Um se chama ontem e o outro se chama amanhã. Portanto, hoje é o dia certo para amar, acreditar, fazer e principalmente viver. É por isso que eu sempre digo, ontem já era, hoje é o dia e o amanhã poderá não mais chegar.
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0: Ok, pessoal, chegamos ao final do Live Times de hoje. Muito obrigado pelo carinho e pela audiência. Ontem já era, hoje é o dia e o amanhã poderá não mais chegar.
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1: Julho é o mês das pretas, um convite para reconhecer essas lideranças que estão mudando seus territórios e também mostrando que combater o racismo também é construir políticas públicas, fortalecer identidades e abrir caminhos para as próximas gerações. É sobre isso o nosso Empoderação de hoje.
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1: Tenho a honra de receber aqui Clara Preta, mulher preta, jornalista, elaboradora e gestora de projetos. Tudo bem, Clara?
2: Tudo bem, bom dia.
1: Clara, militante das pautas LGBTQIA+, e dos direitos das mulheres negras lá de Barra do Piraí. Sul Fluminense. E Volta Redonda. Ótimo. Ao lado dela tem o Juliana Dunlop. Tudo bem, Juliana?
3: Olá a todos. Bom dia.
1: Juliana, mulher preta, homossexual e bilíngue, é integrante da Associação Centro Espírita dos Sete Orixás e dedica sua atuação à valorização da cultura afro-brasileira, da espiritualidade de matriz africana, e atualmente está como presidente da comissão organizadora da Caminhada e Cortejo Sul-Fluminense de Zé Pilintra, realizada anualmente em Barra do Piraí. Sejam Isso. muito bem-vindas.
3: Obrigada.
1: É uma alegria recebê-las. Fizeram boa viagem?
3: Graças Sim. a Deus.
1: Viemos. Foi tranquila? Quem...
3: Ótimo.
1: Vieram o quê? De ônibus, de carro?
3: De ônibus.
1: Ah, então deu pra cochilar um pouquinho?
3: Deu.
1: Um pouquinho. Eu sou dessa. Eu entrei no ônibus pra poder viajar. Ônibus, carro, que tipo de transporte?
3: A gente vem conversando bastante sobre hoje, né?
1: Ah, é? Ah, é. Que interessante. Então, ficaram no Rio, que vocês disseram. Deu pra curtir
3: noite.
1: Um pouquinho a cidade?
3: Deu uma saidinha.
2: Estamos longe dos perigos noturnos. Com certeza.
1: Ah, tá ótimo. Então, eu já fiz a apresentação de vocês aqui. E agora eu quero que vocês se apresentem, que vocês falem da trajetória de vocês. Vou começar com a Juliana, que eu sempre começo por aqui, tá, Clara? É, Juliana, sua trajetória, queria que você falasse um pouco da sua história, né, de maneira resumida. Quem é Juliana Dunlop?
3: Juliana Dunlop é uma pessoa que sempre foi muito religiosa desde de criança, porque eu tive uma mãe muito religiosa. É, sou espírita desde de criança, de frequentar escolinha dominical espírita, porque eu tenho outras vertentes, né? Depois, nos Estados Unidos, ainda na minha infância, eu conheci a Igreja Messiânica, que é espiritualista. Eu já tenho 30 anos de membro de Igreja Messiânica. E a Umbanda, eu sempre ouvi, um dia você vai estar lá, um dia você vai estar lá. E eu assim, não, já tô bem, sou messiânica, tô resolvida. E hoje eu sou um bandista.
1: E hoje você tá lá.
3: Tô lá, com os dois pés e mãos firmes lá. Hoje estou presidente da comissão organizadora da Caminhada do Cortejo Sul-Fluminense, Zé Pilintra, com muito amor, muita fé, muito orgulho. E as entidades me ajudando a seguir aí esse caminho que é bem... Dá uns tropeços, mas a gente resiste. A gente segue em frente na fé.
1: Clara?
2: Bom, eu sou a Clara Preta. Eu sempre tive a necessidade de compreender as pessoas e sempre fui muito apaixonada por mudanças. Sempre estive muito envolvida, né? Ainda mais na escola. Tive uma adolescência dentro da escola muito complicada, com bullying, com racismo. Então, dentro do meu desenvolvimento pessoal, eu entendi que um dos meus propósitos é oportunizar outras pessoas, abrir caminho para outras pessoas através de projetos sociais, através de comunicação. E eu aceitei porque é o que me faz bem e a gente está aqui para abrir caminhos para outras pessoas.
1: Viver com propósito?
2: Viver com propósito.
3: É isso,
1: né? Por que sem isso, né, gente? Porque viver só por viver, né? Muitas pessoas, assim, associam o debate racial às grandes cidades, aos grandes centros, né? Mas ele é tão importante quanto também no interior. E aí a gente tá falando de Barra do Piraí, uma cidade com 92 mil habitantes, aproximadamente, sendo a maioria de mulheres e negros, né? Lá na região. Eu queria que vocês falassem sobre o olhar de vocês, como é o município frente a essa questão racial, né, como é a cidade. E aí, Juliana, eu começo com você.
3: É uma luta, né?
1: Todos
3: os lugares. Assim, a gente vem do Vale do Café, que é uma região que teve muitos escravos, né, assim, no Brasil todo. Mas ali, essa resistência em relação à escravidão ainda permanece muito, né? Ainda persegue muito, inclusive na nossa religião, né? Então, fugiu a palavra.
4: Então, a cidade, apesar dos desafios, né, que é uma cidade histórica, que tem uma ligação aí com a escravização.
3: Pois é, a gente ainda luta bastante pelos nossos direitos de ir e vir como religião de matriz africana. A gente tem toda aquela questão de lutar contra essa, para desmistificar, né, essa demonização que impõe sobre a nossa religião. E os barões do café ainda são muito... Eu digo que, assim como nós temos nossos antepassados negros que estão ali nessa luta, nessa resistência junto com a gente, os barões do café também, os seus ascendentes têm lá também essa força. É uma guerra muito espiritual, né? As pessoas olham muito só para a matéria. E eu digo que a gente precisa começar a olhar mais para o espiritual. Começar pelo espiritual, né? Em relação a rezas e orações, porque o espírito precede a matéria. Então tudo começa de lá para cá e não daqui para lá. Acho que a gente vai começar a quebrar essa resistência quando a gente começar a entender isso, como espíritas mesmo, entendendo que a gente precisa começar pelo espírito, para começar a refletir na matéria e começar a dissolver toda essa resistência que a gente passa.
4: Clara?
2: A gente vive numa sociedade patriarcal, machista. Então, o caminho é exatamente o que a gente está falando, a gente ir pelo caminho do espírito, da essência, ainda mais no enfrentamento ao racismo, no enfrentamento à violência contra a mulher, num município que grande parte é conservadora e segue mais a igrejas, pautas da igreja, cristãs. Então, que a gente possa, através de projetos, através de cortejos e caminhadas, conseguir conscientizar, abrir a mente dessas pessoas de que existem outras fés. Na verdade, a nossa fé, ela chegou primeiro, ela já existia, né? E fomos colonizados. Então, que a gente possa romper essa barreira, romper o racismo, romper o preconceito religioso para uma sociedade mais justa.
4: E vocês se integram à área da cultura, né? A cultura também é uma importante ferramenta para combater o racismo, Clara.
2: Muito, muito. No Sul Fluminense, a gente vê o jongo, a gente vê os quilombos se organizando, inclusive. Eu tive a oportunidade de escrever um projeto, de levar, e eu escrevi um projeto para levar essas mulheres para o Quilombo São João da Serra. Todo ano eles fazem eventos e eles se reúnem, a roda de samba, tem a missa preta.
3: Maracatu.
2: Então é uma explosão de cultura e acesso à nossa ancestralidade. E muitas mulheres, principalmente as mulheres pretas, as pessoas pretas, nunca tiveram acesso a um quilombo. Na verdade, tem gente que nem conhece, não sabe nem o que é um quilombo. Então, eu tive a oportunidade de escrever esse projeto, consegui um ônibus e a gente levou essas mulheres. E quando chegamos no quilombo, o olho dessas mulheres brilhavam, do tipo, nossa...
4: É distrito de Barra do Piraí?
3: É Valença.
2: Valença. Ah, tá. E quando elas chegaram no quilombo, eles tiveram acesso e estavam na roda de samba, e onde sempre 90% das pessoas eram pretas, reunidas, e tinha os mais velhos, os mais jovens, elas vieram para mim e falaram, nossa, eu não tinha noção que isso também fazia parte de mim.
3: Uma energia surreal, ó.
4: Então, você também foi?
3: Ah, não tem como perder. O dia que você for, você vai falar... Tô pronta pro ano que vem. Então, é em maio, né? É uma vez no ano.
4: Não, tem uma vez que eu quase fui. Tem um amigo do meu marido que ele tava... Tinha um evento, alguém tava organizando uma excursão justamente pra lá.
2: Sim.
4: E aí ele comentou com a gente, ele é preto também, historiador, professor da rede pública. E aí ele falou, ah, vamos. Eu fiquei super empolgada, mas na hora ele teve alguma questão e a gente não pôde ir. Mas isso ficou registrado.

0: Cultura, para além de uma dança, para além de uma apresentação, é acessibilidade. Então, quando a gente torna acessível a reconexão com a nossa herança ancestral, que é a nossa história, que é o quilombo, a gente consegue abrir portais para essas mulheres de se reconhecerem, porque a colonização ela embranqueceu muito a gente, a forma como a gente se veste, a forma como a gente conversa, a forma como a gente é mulher também. E o quilombo, ele veio para falar: ei, mulher preta, você vem
1: Sua
0: daqui,
1: história é essa,
0: sua história é
1: entendeu?
0: aqui.
2: Começou aqui, vamos
0: Começou aqui.
2: fortalecer aqui.
1: Não, eu imagino que deve ser incrível, porque quando a Clara começa a falar, o olhinho brilha, assim, né? Ai, é maravilhoso, ai, energia ancestral.
2: É, e tem a cerimônia da fogueira, né? Isso aí não pode perder.
1: É, que... Era isso, era essa cerimônia que meu amigo havia sinalizado,
2: Isso,
1: que era muito
2: isso
1: importante.
2: acontece umas 6, 7 horas da noite, assim.
0: É.
2: É lindo demais. Porque aí tem a roda de maracatu em volta, o jongo em volta dela. É uma energia muito
1: Ai,
2: forte.
1: gente, Maio tá tão longe. Ai, ai, ai. Tinha que ser agora, em julho,
0: Né?
1: finalzinho de julho, agosto, mas tudo
2: Mas
1: bem.
2: você
1: Eu vou...
2: pode visitar. É, não precisa ser só em maio. Só que essa magia
0: A
2: é em
0: magia,
2: maio.
0: é. Em maio.
2: E
0: E dentro dessa
2: é dentro do
0: roda.
2: mês de Preto Velho, né?
0: É.
2: Então tem toda essa força mesmo.
1: Não, já vou colocar na agenda, é importante. Já vou colocar aqui já. É, vocês na área da cultura, né, estão trazendo essa experiência, essa riqueza que tem através desse exemplo lá do Quilombo
2: Quilombo São José.
1: São José, né? Do Quilombo São José. Para os jovens, o que a cultura, antes de a gente entrar para falar mesmo no cortejo, né? Como a cultura ela contribui para esse aprendizado, para esse conhecimento sobre a própria história, Clara?
0: Acessibilidade.
1: Acessibilidade.
0: Se a gente não tem acesso, a gente não conhece. E muitas das vezes a gente precisa falar aqui, ó. Isso aqui faz parte da sua história. Porque ninguém vai te falar, ninguém
1: Saiba.
0: quer que você saiba que você veio do quilombo, que você tem uma herança ancestral. Ninguém quer falar de ancestralidade, porque não é católico, não é branco, não é colonizado. O que a colonização quer? O que a sociedade quer? Que a gente fique dentro das
2: Matar a nossa
0: igrejas,
2: história.
0: que a gente anule toda a nossa riqueza. Então, quando a gente tem a oportunidade de conquistar um ônibus e levar, foi mulheres, idosos, crianças. Então, a gente consegue levar essas pessoas nesses lugares e fazê-las reconhecerem que, peraí, existe uma outra parte da história que não foi contada, aí tudo muda, porque vem da identificação.
1: Ele materializa também, né? Não é
0: Sim.
1: só oralidade, não é só alguém falando, né? Ele
0: Exatamente.
1: vivencia, ele
2: Vive,
1: toca.
0: Você
2: volta,
0: toca, você
2: sente.
0: sente a casa, as
2: Tem.
0: casinhas, né? Que são feitas de barro, e você observa também a forma como as pessoas que moram no quilombo se relacionam, porque são dinâmicas diferentes de quem está 100% na cidade e de quem mora no quilombo. Ou a pessoa que tem o mínimo ali de acesso, que vai e volta, é possível essa reconstrução da socialização. Então, a acessibilidade é a melhor forma de se incentivar o jovem, a cultura e o reconhecimento.
1: Nós estamos conversando com Clara Preta, mulher preta, jornalista, elaboradora e gestora de projetos, militante das pautas LGBTQIA+, e dos direitos das mulheres. Clara acredita na comunicação como ferramenta de transformação social. Eu também. E na luta por uma sociedade mais justa, diversa e antirracista. Também recebemos aqui hoje no Empoderação Juliana Dunlop, mulher preta, homossexual e bilíngue, é integrante da Associação Centro Espírita dos Sete Orixás e dedica sua atuação à valorização da cultura afro-brasileira, da espiritualidade de matriz africana. Também é presidente da comissão organizadora da caminhada e cortejo sul-fluminense de Zé Pilintra, realizada anualmente em Barra do Piraí. Ambas representando aqui Barra do Piraí e Volta
0: Redondo,
1: Redonda.
0: sim.
1: Volta Redonda. Juliana, vamos falar então desse evento importante. Já falou de cultura, que já deu uma introdução também, cultura e religiosidade. Para a gente falar sobre o cortejo, né, que vocês realizam lá em Barra do Piraí. Como surgiu essa iniciativa?
2: Então, Eu sempre digo que manda quem pode, obedece quem tem juízo, né?
1: No seu caso, você obedeceu, obviamente.
2: Eu tentei dar uma...

0: vamos dar uma segurada. Vamos,
1: ainda
0: vamos.
1: Tentou, que ousada,
0: né? Ousada. É, porque assim, eu imaginei. Quando veio essa proposta, essa informação, eu falei, cara, isso foi em março. Eu tinha 2 meses pra botar uma caminhada na UF, cara, né? Dá medo, pô. Eu falei, mas tem que ser esse ano. Pô, vamos pensar. Eu pensei uma semana e aí, pô, faz. Falei, cara, vamos pensar mais um pouquinho? Passou mais uma semana e depois falei, é agora. Tem que ser agora. Vai.
1: Perdeu uma semana.
0: É, mas eu tentei. A gente pensa um pouco, eu falei, cara, porque assim, não é.
1: É,
0: não é. Eu falei, gente, é na cidade, é uma cidade. Mas vamos tomar caminhada, que você aprende na cidade. E...
1: conservadora, né? Fervorosa, fervorosa, bolsonarista.
0: Eu comecei a pensar nessa, né? Pô, vai botar? Tem certeza? Tá com coragem? E aquela coisa, não, eu tô aqui. Eu tô aqui, vai porque eu tô aqui. Falei, então tá. Então, eu falei, tá, vambora, vamos fazer. Começa a mexer nas papeladas, pede. Ficou todo mundo espantado, né? Que? Mas tem procissão disso? Até então eu chamava isso de procissão, né? É, falei, ah, agora tem.
1: Não tinha tempo.
0: Agora vai ter. Mas, aí eu ia empurrar um pouquinho, mas a minha ideia era de pensar até o ano que vem, pra eu ter o ano que vem. E claro, pensando em não fazer, né? Falei, não vou, não. Não sei se eu consigo, não sei se dá. Aí você vai fazer agora. Você vai. E você tem dois meses. E em 2 meses saiu a primeira caminhada e cortei José Pimenta em Barra do Piraí.
1: Que foi esse fim de semana?
0: A primeira tem três anos. Tem 3 anos. Esse fim de semana.
1: Reuniu quantas pessoas aproximadamente a primeira?
0: Ah, uns 200, 300 pessoas. E a vontade. A gente tem um único local boêmio, né? Em Barra do Piraí, que é na Praça Pedro Coelho, no Largo da Feira. E a ideia sempre foi fazer o cortejo lá, porque tem a caminhada, a gente faz a concentração nessa praça e dá a volta na cidade e volta pra lá pra daí dar início ao cortejo. Que aí tem o samba de Seu Zé, tem as apresentações o dia inteiro, tem a feira afro.
1: O primeiro já foi o evento o dia todo também?
0: Sim, dia todo sempre foi. E o primeiro foi no dia 7, isso porque caiu num domingo.
1: Ah, tá.
0: Entendeu? Aí falei, cara, não dá pra ser só dia 7. Aí, como eu te falei, esse dia 7 me começou a causar alguns probleminhas. Porque aí, um malandro daqui do Rio me ligou e disse que dia 7 não podia fazer, porque era dele. O outro malandro me ligou e falou, olha, dia 7 é a data do falecimento do meu, Zé Pilintra. O do outro já foi o nascimento do Zé Pilintra dele. Eu falei, gente, vamos fazer o seguinte.
1: Uma data importante, todo mundo quer.
0: Vocês ficam com o dia 7. Eu faço em julho, mas faço todo segundo domingo de julho. Até porque a gente pode fazer uma peregrinação até a Lapa, né? Até a Matriz, pedir um axé, conversar, né? E aí fazer o nosso no município de Barra do Piraí, nosso sul fluminense. E assim tem sido, até porque num domingo a gente pode fazer um diazão de lazer, de passar o dia todo. Nós temos a Feira Afro, Herança Ancestral, que está sempre conosco lá participando. E tem os barraquinhos dos terreiros, né, que participam. Até esse ano foi a primeira no Largo da Feira, pedido, realizado, porque a gente sempre concentrou na Praça Pedro Cunha e ia para um clube. Né? Porque a gente não tinha conseguido ainda uma autorização para ficar ali no Largo da Feira. E esse ano foi. Então, eu fico muito contente de conseguir realizar o cortejo lá na Praça Pedro Cunha, esse ano, num lugar boêmio de Barra do Piraí.
1: É, e quantas pessoas aproximadamente?
2: Esse final de semana?
1: Isso.
2: Ah, tem umas. Acho que tem 400 a 500 pessoas. 400 a 500 pessoas. Ficou muito lutado, foi muito emocionante. Porque todo mundo, Seu Zé, povo de rua, malandragem, então todo mundo veio a caráter, no chapéu, com a sua roupa, com a sua imagem. Então foi um momento de muita fé. As pessoas estavam muito lá, muito mais para celebrar a existência de Seu Zé, a importância de Maria Navalha, que veio de frente desse ano, né, que foi o tema feminicídio no fim da navalha, referente à conscientização
3: da violência contra a mulher. Então, vem barracão de diversos municípios, grupos de dança afro, apresentando ali, expressando ali a sua forma de enxergar a malandragem através da dança, através dos pontos. Então, foi muito importante, assim, quando a gente estava caminhando com o seu Zé, e eu olhava aquela multidão de pessoas com o seu chapéu, com a sua blusa preta, branca e vermelha, eu fiquei, gente, a gente está aqui, e a gente parar um município inteiro para olhar para a gente parou um mercado. Eu olhava para o lado, as caixas de mercado estavam paradas.
4: Ninguém trabalhou, pronto, ninguém, parou a cidade.
3: Ninguém, a rodoviária parou para ver a gente. Então, esse impacto, essa insegurança que a Ju sente, que eu sinto, ela é ancestral. Porque a gente está acostumado a ser ridicularizado, marginalizado. Mas Seu Zé e Maria Navalha é justamente isso, essa resistência da rua, essa resistência da rua e marginal.
0: E com essa questão do feminicídio está assim, tão... Não sei se está tão... Acho que sempre foi, né? Forte essa questão. É que agora a gente vê mais. A gente
4: agora criminalizou,
0: aparece mais,
4: agora as
0: entendeu?
4: Pessoas denunciando mais.
0: Então, aí, seu Zé, vamos com a força da malandragem feminina esse ano, sob minha proteção, né? E Maria Navalha ali trazendo essa proposta da proteção dela com as mulheres, e de Zé Pilintra também, com a proteção dele sobre as mulheres, mas também trazendo o homem para a sua conscientização de onde está a sua responsabilidade quanto ao que está acontecendo, né, em relação ao feminicídio. Você está protegendo ou você está matando suas mulheres? Né? Então, foi um tema bastante forte. Nós tivemos convidados muito importantes, como a delegada da DEAN, Juliana Montes. Tivemos a Paloma Salomé, que é a primeira mulher trans dentro da DEAN.
3: Da região sul-fluminense, né? A estar trabalhando dentro de uma delegacia da mulher. Então, foi muito importante a presença de todas essas pessoas. Todas.
4: São autoridades representando também as suas instituições, né? Sim. Eu olhei aqui na internet para poder trazer o dado, já que a gente está falando de feminicídio, que o estado do Rio registrou 20 casos, né, de feminicídio no primeiro trimestre de 2026, que teve até uma queda, né, de 37% em relação ao mesmo período de 2025. Mas, assim, mesmo com a redução, né, nesse período aqui pontual, a gente acompanha aí um crescimento, de acordo com as próprias estatísticas, né, do número de feminicídio, tentativa de feminicídio. Então, é importante também esse tema estar dentro das religiões, sim, né? Dentro dos espaços religiosos. E como vocês abordam, para além do cortejo, como é essa abordagem, Juliana, dentro dos espaços religiosos de matriz africana? Então, aí você pode falar de maneira regionalizada, como Barra do Piraí, ou de maneira ampla, se tiver essa informação.
0: Bom, a proposta é ir nos terreiros e trazer essa informação para as mulheres de terreiro, e não só as mulheres de terreiro, mas as mulheres trans também, né? Porque o feminicídio não está acontecendo somente com a mulher cis, né? Posso dizer, mas com as mulheres trans também. Então, trazer essa informação que ela pode ligar para um 80 e pedir ajuda, saber que nós estamos ali para ouvir, para estender a mão. Ela pode fazer uma denúncia anônima, nós vamos trabalhar tudo com uma proteção, medida protetiva. Nós temos o apoio, como eu disse, da Juliana Montes, né? Da Paloma Salomé, que tem essa proposta da gente estar levando essas informações para dentro do terreiro, para que saibam que elas não estão sozinhas. Então, já começamos no cortejo, e os programas que nos convidam para conversar também já desperta, né? Já dá um alerta de que nós estamos aí para combater juntas, unidas, o feminicídio. E como eu falei, os homens também têm que ter sua responsabilidade.
4: Sim, claro.
0: Né? Todo homem veio de uma mulher, eles não podem esquecer disso.
3: A gente vive numa sociedade hoje muito tecnológica, das redes sociais. E isso, o nosso celular nos deu pra gente um poder muito forte. Então, as pessoas se acham que o mundo digital é uma terra sem lei. da qual elas podem falar o que elas quiserem, fazer o que elas quiserem, que aquilo não vai dar em nada. Como a gente teve o último caso do movimento Red Pill, que são homens mais velhos, muitas vezes sem formação, que ensina meninos, homens, adolescentes a serem macho alfa. Só que chegou num nível tão tóxico que criaram uma trend de, por exemplo, o que fazer caso ela diga não, que virou notícia.
4: Ah, aquele do pedido do casamento, por exemplo.
3: E aí,
4: né?
3: Não aceitou? E qual era a reação desses meninos? E você via na internet. Um pegava faca e fingia que estava esfaqueando, um socava um boneco, um dava... Ou seja, peraí, gente, a que ponto chegamos, né, dentro da cabeça desses jovens, principalmente os meninos, porque os homens já são ensinados que eles não podem chorar, eles não podem ter sentimento, eles têm que ser sempre fortes. Mas até onde vai essa força? Porque essa força, ela está indo para uma mulher sendo morta, uma mulher sendo arrastada. Porque ela termina com o cara, ela não quer voltar pro cara, e o cara arrasta ela dentro do carro até ela morrer. Então, se eu digo não, você vai me matar? Então, até onde vai essa força masculina? Aí vem o seu Zé, né? Essa força masculina, ela precisa vir na proteção dessas mulheres, na denúncia, na responsabilização. Que se eu, homem... tem um amigo que bate na esposa dele, que maltrata a esposa dele, eu não posso simplesmente aceitar, não, ele é homem.
4: Meu amigo, meu parça, não vou me meter
0: nele, não mete a colher.
3: Como que as pessoas estão fazendo, esses homens, principalmente essa liderança Red Pill, está fazendo cursos, vendendo cursos caríssimos, ensinando homens a ser misóginos. O que, que é o macho alfa? O macho alfa é aquele que senta na ponta da mesa, é aquele que paga a conta, é aquele que faz a mulher ficar em casa, é aquele que determina o que ela faz, o que ela veste. E Zé Pilintra não é assim. Zé Pilintra não é esse arquétipo masculino. Zé Pilintra é o arquétipo masculino que respeita as mulheres, respeita a rua, respeita os mais velhos. Então, trazer essa caminhada, esse cortejo, traz esse olhar, esse novo olhar da malandragem. Porque malandro não é aquele que fica bebendo, que rouba. Não. Malandro é uma pessoa sábia. Uma pessoa que sabe respeitar as leis das ruas. E as leis da rua, ela é real.
0: Precisou sobreviver, né? Porque, assim, nós em Barra do Piraí tivemos uma questão com uma igreja. Que depois até te mostro. Que o pastor... Nós pedimos que a caminhada do Cortejo Zé Pilintra fosse... registrada no calendário da cidade. E aí eu passei o projeto para um vereador para que ele apresentasse a Câmara Legislativa para ir em votação. E aí esse pastor soube e ele foi contra, óbvio, né? Tá,
4: entendo. Tá no direito dele.
0: Entendo. Mas aí ele, dentro da igreja, ele disse que a Câmara Municipal estava fazendo uma lei assim, às escondidas para a caminhada de Zé Pilintra, que é uma entidade demoníaca, que leva as mulheres para a prostituição, as pessoas para as drogas, para o alcoolismo. E aí soltou isso nas redes sociais. Aquilo foi um Big Bang, né? Na região sul-fluminense. E aí, no dia da votação, que foi dia 24 de junho do ano passado, quando nós chegamos, ele fez um outro vídeo dentro do carro, convocando os fiéis da igreja dele para que eles fossem para a Câmara Municipal. Ele pediu 100 pessoas, fossem para a Câmara Municipal para ir contra. Que ele, se pudesse ir 100, mas que ele ia até sozinho, que ele ia gritar lá sozinho, mas ele não ia permitir que uma entidade demoníaca tomasse conta da cidade, né? E aí falei, gente, a gente tem direito de ir lá assistir também, né? E aí começou aquela movimentação das religiões de matriz africana e quem não era mais adepto, digamos assim, simpatizante, e acho que não tinha espaço. Eu cheguei lá às 2 da tarde, essa votação seria às 5. 2 da tarde eu cheguei lá, já tinha uma aglomeração da galera da matriz africana, ele mais umas 3 ou 4 pessoas. Ele viu aquele movimento assim, eu não vi mais ele. Eu só sei que a gente tinha gente do lado de fora da Câmara, em frente, tem uma praça, né, que não coube mais ninguém dentro da Câmara Municipal. Tinha gente na escada, no corredor, dentro ali onde estava rolando a votação. Você tem que ver o vídeo. Foi muito linda a união que teve. Foi derrubado, mas eu digo assim, foi derrubado uma votação, mas não foi derrubado nosso axé, a força que teve, aquele povo todo lá cantando o hino da Umbanda, cantando para Zé Pilintra, e foi lindo demais, foi forte.
4: Eu tô vendo que você é emocionada com isso. Mas para além da atitude criminosa dele, né, porque racismo religioso é crime, né? É importante a gente reforçar. As pessoas têm o direito aí de expressar suas religiões. Sim, né?
0: E a caminhada Zé Pilintra não veio para afrontar ninguém. Não. Foi poxa, tem para São Jorge, tem para Santa não sei das quantas, tem. A gente tem a nossa fé, a gente tem nosso direito. Nós somos a maioria. Né? Então, assim, é uma questão de lutar contra o racismo religioso, é colocar nossas entidades também nas ruas. Porque, assim, eu conheço pastor que faz consulta, entendeu? Eu conheço fiéis da igreja, de evangélicos que fazem consulta, e não está errado, não tem problema.
4: Porque não pode ser hipócrita, né? Se beneficiar, buscar essas entidades nessa religião para poder se sentir bem, mas aí na encolha, digamos assim, mas, né, na frente das pessoas, criticar, criminalizar, demonizar, exatamente, que é o termo que se usa.
0: E aí começa a desmistificação, né, das nossas entidades, e a nossa luta também é essa, de tirar esse demônio que os colonizadores colocaram, porque eles precisavam reprimir os escravos, precisavam ter poder, porque eles sabiam que eles eram a minoria, entendeu? Então, assim, se deixar juntar, eles não iam conseguir mais espalhar. Então, a ideia deles era sempre quebrar, né, os grupos, para que a gente não enfraquecesse, né? Mas a nossa luta de... E aí Zé Pilintra não leva ninguém à prostituição e às drogas. Ele vai buscar essas pessoas no umbral, né? Que até então, na matéria, a sociedade hipócrita, injusta, empurra eles até tal ponto de chegar ao alcoolismo, de chegar a uma prostituição, porque não tem, não tá vendo saída por conta da falta de oportunidade, né? De um curso, de
4: trabalho digno.
0: De um trabalho, né, digno, de ter um acolhimento, né? Porque, assim, quando vieram os escravos, eles ficaram igual bicho. Quando vieram os colonizadores, quando trouxeram os europeus para o embranquecimento de Pindorama, que depois virou Brasil, a ideia era embranquecer, porque tinha negros e índios, indígenas. Então, foi assim, opa, peraí, a gente vai ser minoria assim. Então, tiveram uma proposta, deram terras para os italianos, deram emprego remunerado, e os negros ficaram lá, onde começou a ter os quilombos. A existir os quilombos para que a gente não, nossos ancestrais antepassados não morressem, não fossem extintos, né? Então, se o negro tivesse a oportunidade, aqui, vou te dar a terra, você vai ser remunerado, você vai continuar trabalhando e você vai ser remunerado, a história hoje era totalmente diferente. Então, assim, Zé Pilintra, ele vai a esses lugares. Eu não sei se você sabe, mas Chico Xavier mesmo diz que as pombagiras, elas vão num lugar tão no submundo do umbral, tão profundo, que tem muitos mentores espirituais que não chegam lá. Mas ela vai, a pedido de uma mãe, de um pai, uma súplica, elas vão até lá e buscam essa alma que está sofrendo, que está perdida, para trazer para a luz, para uma salvação, né? Então, assim, é totalmente ao contrário. E essas mulheres, pombagiras, Exus, Zé Pilintra, eles conhecem a nossa dor. Eles conhecem a dor daqueles que chegaram a tão ponto desse abismo, de serem empurrados até lá. Porque Zé Pilintra, por exemplo, veio da Jurema, veio do Nordeste. Ele foi humilhado. Ele veio para sair da fome. Ele precisava trabalhar, ele precisava sobreviver. Então, ele conhece a dor dessas pessoas que estão desempregadas. E é onde ele faz aquele trabalho para conseguir emprego para a pessoa. Lógico, a pessoa junto com ele. Não adianta pedir.
4: Você não fazer a sua parte, né?
0: E sentar e esperar.
4: Assim como toda religião, né?
0: É.

0: Porque eu falo de barzinho, porque aí eles eram os produtores de cachaça. Aí já tinha uma cozinha pra você beliscar, mas a ideia ali era se reunir para fazer como que nós vamos quebrar isso que a gente tá vivendo, que não tem como ser assim. E aí tem um ponto: se a Rádio Patrulha chegasse aqui agora, teria uma grande vitória, ninguém poderia correr. Então, assim, todo ponto tem um fundamento, não é?
1: Tem uma história,
0: tem uma história. É igual, as pessoas julgam muito. Trabalhar pra quê? Se eu trabalhar, eu vou morrer. Ia morrer, você não tinha direito de trabalhar. Preto, você não tinha direito de trabalhar. Você estava ali, vai, sobrevive, se vira. Se você não justificasse pra onde você estava indo, ouvindo, é na hora, a polícia, se não morresse de tanto apanhar. Então, não é que não queria trabalhar, não tinha direito de trabalhar, porque não queria que sobrevivesse.
1: Trabalhar, você precisa ser remunerado, né? E não é o que acontecia, né?
0: Não queria que alguém
2: sobrevivesse. Esse trabalhar é a existência, né? É a existência, é existir.
0: Não era que era vagabundo, não era que... É que eu falo, Zé Pinto não saía sambando pela rua, gente. Pra mim, luz do dia, e jogando baralho, jogando um carteado. O carteado, o baralho, enfim, o jogo vinha da jogatina, porque precisava de dinheiro. E isso acontecia de madrugada, não era nem durante o dia. Durante o dia, você tinha que estar escondido, né, pra não morrer, pra sobreviver. Então, assim, é estudar os pontos, é perguntar, é saber por quê. Porque isso aconteceu em Valença, uma moça falou, pô, eu gosto muito de Zé Pilintra, mas essa questão da vagabundagem, cara, não era isso. Zé Pilintra sempre trabalhou muito. Zé Pilintra era doutor, né? Ele era curandeiro, conhecedor das ervas. Tem Zé Pilintra que trabalha. Eu nunca tinha visto isso antes. Eu conheci um Zé Pilintra que ele não toma cerveja e nem bebida destilada, no caso, uísque, vodka, essas coisas. Ele tomava vinho porque ele é da linha de Preto Velho. Eu nunca tinha visto isso. Eu tomo sangue de Cristo, mas as pessoas ainda não estão prontas para essa ideia, porque eles já moldaram uma ideia de Zé Pilintra da Lapa, do Rio de Janeiro, que toma cerveja, samba e joga baralho. Entende? Então, assim, ele falou, eu sou da linha de Preto Velho. Eu tomo sangue de Cristo, porque eu fui curandeiro, eu trabalhava com as ervas. Zé Pilintra era doutor. E aí ele veio e migrou para o Rio de Janeiro por necessidade, alguns para São Paulo, enfim, buscando uma cidade maior para uma oportunidade de sobrevivência. E aí ele conhece as mulheres também, passando pelos seus sem emprego, que aí foi para um cabaré, ele virou protetor das mulheres, porque as mulheres sofriam muita violência na época, assim como hoje em dia, né? E assim foi os empregos que ele conseguiu. Então não era trabalhar para quê? Se eu trabalhar, eu vou morrer. Vai morrer. Viver numa época da opressão que ele não tinha direito de trabalhar, de sobreviver. Né? Então todos os pontos têm fundamento. Não é só vagabundagem. Acho importante as pessoas saberem, principalmente de outras religiões, pesquisa, não custa nada. Pergunta.
1: Participou aqui comigo já há algum tempo a Dandara Suburbana, que é uma influencer maravilhosa. E ela é doutora, inclusive, né? Uhum. E aí ela estava justamente falando sobre isso, né? Da questão histórica mesmo, da religiosidade em si, né? De pesquisar, de saber, de entender o fundamento histórico que aconteceu lá atrás e que trouxe a religião até aqui, a demonização da religião de matriz africana, porque que acontece... Que é o que vocês trouxeram também, que é a proposta de demonizar, né, de falar que é feio, que não é correto, que não é, ali de, entre aspas, Deus, para poder afastar, excluir, marginalizar, para que as pessoas, suas histórias, suas crenças, sua tecnologia ancestral, que é a cura através das ervas, né, as orações, para que tudo ficasse apartado, distante, e a negritude não tivesse a força, não pudesse expressar,
0: enfraquecer,
1: né,
0: a negritude.
1: A sua
0: a raiz da negritude, né? Essa foi a tentativa e continua sendo.
1: Continua sendo.
0: A gente está aqui para...
3: A gente resiste.
1: E aí tem um evento como esse que reúne cerca de 500 pessoas em Barra do Piraí, que é o cortejo... Qual é o nome do cortejo?
0: Caminhada e Cortejo.
1: Caminhada e Cortejo do Fluminense Zé Pilintra, né? E aí vocês falaram sobre as pessoas que estavam lá participando. E algumas que estavam como simpatizantes, pessoas que olhando, mas eu queria entender...

0: ponto de vista dos moradores, né? Como que foi essa receptividade, já que é o terceiro ano? Porque o primeiro foi uma coisa, né? Era uma proposta, um choque. Aí a segunda, estamos aqui de novo. A terceira, teve aquela
1: coisa toda do pastor, então foi...
0: Ainda?
1: É, porque aí foi antes da caminhada. Uhum. Essa questão do pastor ir contra. Veio deputado, foi deputado aqui do Rio de Janeiro pra lá, evangélico também, pra estar com ele lá. É, então foi. Ano passado foi muito polêmico. Foi um outro choque maior ainda. Mas saiu, inclusive no dia que. É, assim, derrubaram o nosso pedido, porém nós fizemos uma caminhada naquele dia também. Então teve no dia 24 de junho, teve uma caminhada para mostrar que a gente resiste, a gente está ali para ficar. E aí esse ano nós tivemos uma união de mais pessoas que até então estava só na curiosidade. Os moradores, cara, nem sei. Uns abraçam, outros já sabem, né?
2: Eles vão ter que aceitar, né?
0: Que é, o importante é isso, aceitar isso. E respeitar, porque...
1: Tem comentário, hoje nem vou ficar na cidade, porque não sei o quê, tá bom.
0: Enquanto
1: que
0: outros bom. Saíram daqui pra poder ir pra lá, saíram de vários lugares pra poder ir. Foi também muita gente dali do redor?
1: Foi o Grupo Zanzar, que é um grupo de samba de coco, que tocam, a maior parte são mulheres. Bom, foi... Dois homens só, o restante era tudo mulher.
2: Tinha muita mulher mesmo. Muita mulher. Mas é isso, né? A aceitação. A gente está aí para expressar a nossa sexualidade, a nossa fé, o que a gente acredita. Por exemplo, durante a caminhada, a gente presenciou presença de bolsonaristas com blusa, a caráter, distribuindo figurinha. E nesse momento eu fiquei apreensiva, porque eu fiquei pensando qual vai ser a reação deles e qual vai ser a nossa reação. Porque a nossa reação é muito mais importante como eles vão, porque a gente já espera. Mas que a gente, nós pessoas pretas, a gente sempre somos vistos como pessoas raivosas, pessoas violentas. E no momento de caminhada e cortejo de uma fé, eu fiquei me questionando qual seria a reação, o que poderia acontecer. E sabe, um silêncio? Enquanto todos estavam caminhando, eles só ficaram em silêncio. É o que eles podiam fazer. Porque a gente, mais uma vez, nós somos maioria. O que eles poderiam fazer? Eles iam entrar no meio da caminhada? Eles iam começar a falar ou a pregar? Que até mesmo se eles começassem a falar ou a pregar, eles têm direito, porque a gente está ali na rua, e a rua é pra gente, a rua tem leis, mas não é crime falar, não é crime se expressar. E é justamente a nossa luta.
1: Inclusive, uma dessas pessoas que estava lá distribuindo os adesivos, estava na Câmara Municipal no dia da votação. Sim. E ele teve uma fala assim... Horrível, né? Porque ele chamou a gente de baderneiro. Quando ele agradeceu, inclusive gostaria de agradecer por vocês terem se comportado. Foi, como assim? A gente não tem educação, então? E é negro. É negro, não é uma pessoa... A gente recebeu vaias, claro, né? E, infelizmente, não passou. Passou e não passou. Eu digo que no mundo espiritual passou. Então, numa questão de um degrau aqui, outro ali, espera, calma, que a gente está rompendo aí barreiras lá para depois se materializar aqui.
0: Mas considerando tá que foi pro terceiro ano o evento, isso é romper barreiras, é se posicionar, né? Mostrar a relevância e mostrar que todos têm direito de expressar sua fé, sua religiosidade.
1: A gente não precisa disso. Beleza, a gente pediu, mas não precisa. Vai sair, vai ser feito. Foi feito o terceiro ano. Em outubro, em 5 de outubro, nós temos o sarau de Zé e Maria, que já aí a gente já traz essa pegada da Jurema. A gente não pode deixar esquecer que ele veio do Nordeste, que ele é curandeiro, eles trabalham com a erva, né? E aí o sarau é sobre isso, é sobre esse lado da história de Zé Pilintra. Porque assim, ele se adaptou ao Rio de Janeiro. Você vai para um outro país, você vai para um outro lugar, você acaba sofrendo uma adaptação, não tem jeito. Então, assim, mas a gente não pode esquecer da raiz. Da onde veio realmente Zé Pilintra e a história dele, né? Aí em outubro nós temos o sarau de Zé e Maria. Inclusive, o mês de Zeppelin, na verdade, é outubro. O dia de Zeppelin é 28 de outubro na Umbanda. Então, fizemos um dia certo, porque o Rio é uma coisa mais carioca.
0: Ah, tá.
1: Mas o mês de Zeppelin é outubro. Então, dia 25, que é num domingo, né? A gente sempre dá prioridade um domingo para que as pessoas possam ir. Porque se caiu no meio da semana, já não fica, né? Não passa em branco. Mais um dia para as pessoas irem curtir, conhecer a história. Aí já vai ter. No sarau já teremos maracatu, nós vamos ter uma coisa mais nordestina. Porque Zé Pimenta é nordestino. É daí que vem a história de Zé Pimenta.
0: Agora, Juliana, tem um ponto aqui. Em 50 minutos já, tô quase acabando.
2: Jura?
0: É.
2: Que rápido!
0: Muito. Eu tenho um ponto aqui, porque eu quero falar de políticas públicas, né? Eu tenho uma ligação muito forte, né, com a administração pública nesse sentido, e eu entendo a importância de políticas públicas. Então, eu vejo o quê? Reconhecer o evento como parte do calendário do município, de eventos do município, é sim uma política pública importante, é sim necessário e sim faz diferença pra gente. Então não foi dessa vez ainda, mas certamente vocês seguirão nessa luta. E aí eu quero falar de políticas públicas, né? Eu quero falar como o município se comporta enquanto a administração pública, municipal, estadual, se comportam diante dessas iniciativas de vocês, o comprometimento, o apoio. Existe, não existe? Já tô vendo aqui que Clara já deu uma olhada. Porque uma mulher preta é expressiva, né? Clara já deu uma olhada aqui.
1: Porque
0: a Juliana não viu. Então, sei que vocês já trouxeram desafios, né? Ao que parece, essa iniciativa desse evento, ela é de vocês, é do projeto. Então, não tem apoio nesse momento ainda, não tem um apoio público à altura do que essa expressão religiosa merece, assim como todas as outras. Tô tentando minimizar, me ajuda, Juliana, me ajuda.
2: Resistência a gente vai encontrar em todo lugar. Todo lugar a gente vai encontrar resistência, a gente vai encontrar alguém que não concorda, a gente vai encontrar alguém mais articulado que vai tentar, de uma certa forma, derrubar o projeto, derrubar a ideia. Mas que a gente... É isso, é a persistência, é a luta, é você chegar e, olha, eu quero fazer a caminhada, eu quero fazer o cortejo, é falar com as pessoas certas. E aí os caminhos vão se abrindo, né? E tem uma questão que eu vou levantar, porque eu acho que é importante, é que preto tá na moda. Então, muitas das vezes, pode ficar mal. Pega mal se você não contribuir de uma certa forma, nem que seja minimamente. Então, a política pública de pessoas pretas está muito em alta. Está todo mundo falando de política pública de pessoas pretas, de direito das pessoas pretas. Então, de uma certa forma, todo mundo quer um pedaço, mas nem todos querem se comprometer.
1: Nós sempre tivemos apoio, sim, da prefeitura, né? Porque, assim, a gente pede autorização, isso aí não nos é negado. A gente faz alguns pedidos, como trio elétrico, como a estrutura, né? E isso aí nunca nos foi negado. Não, beleza, pode fazer. Então, temos. Mas é claro que eu também não posso dizer que...
2: É maravilhoso.
1: É igual uma festa de Santana, Nossa Senhora de Santana, o São Jorge.
2: Mas Marcha para Jesus.
0: Mas também tem esse evento?
1: Ah, tem.
0: Aqui não tem evento tradicional.
1: Nós vamos ter, inclusive, lá uma Praça da Bíblia, né? Não sei se você sabe. Vai ter uma Praça da Bíblia que está sendo... O projeto já passou. Nada contra. Mas eu digo assim, a gente também precisa... A gente também vota. A gente também... Paga imposto, a gente também faz parte, né? Então, acho que precisa estar de 50 a 50. Chegar junto, igual, por igual, sem aquela resistência. Porque às vezes assina mais rápido para um do que para outro, mas sai.
2: Sai.
1: Não posso dizer que tanto que está lá, está na mídia. A gente tem sim, não dá para dizer que não temos esse apoio.
2: Temos sim.
0: Então, estamos chegando realmente ao fim do nosso encontro, do nosso papo. a próxima agenda é outubro, então. O próximo 25 evento.
1: 25 de outubro.
0: 25 de outubro, já dá pra colocar na agenda.
1: Exato.
0: E eu queria pedir pra vocês, pra, já no encerramento, pra que vocês fizessem as considerações finais, porque assim, uma hora a gente pensa que é muito tempo, mas aí o papo vai, o papo vem, ó, voa. Há algo que a gente não abordou, que é importante pra vocês, né, que estão aí representando as pessoas de religião de matriz africana, de Barra do Piraí, do Sul Fluminense. Clara, tem algo que a gente não abordou, que é importante trazer, quer encerrar mesmo, fazer um agradecimento?
2: Bom, eu quero agradecer a você, a Ju, a todos que estão aqui presentes, né? É um dia muito especial. E eu queria deixar um recado para as pessoas que estão assistindo. Segue a gente lá no Instagram, é @cortezosepelintrabp, porque é Barra de Piraí. E aí vocês vão estar atentos às novas agendas e às atividades que a gente vai propondo aí durante o ano.
0: Juliana?
1: Bom, agradecer a espiritualidade que tem dado esse caminho todo, primeiramente, né? Zé Pelintra abrindo os caminhos para os projetos dele, porque a gente obedece, né? Deixar sempre bem claro que a gente recebe alguns recados e as coisas estão acontecendo. Então, agradecer a nosso Pai Oxalá, né, que nos mantém firme para nos esmorecer, porque às vezes as pancadas acontecem, mexe no emocional, a gente fica meio desestruturado, às vezes desanimado, não, calma, persistência, muito, nós somos fruto de quem veio nessa luta lá atrás, olha para eles, o que foi feito, Dandara, Zumbi, eles passaram por tudo aquilo, vocês estão aqui agora, não estão sozinhos, né? Nós temos toda uma comissão, uma equipe, todo mundo ali é da religião de matriz africana, também todo mundo tem sua espiritualidade dando aquela força pra gente permanecer. Então, agradecer primeiro a espiritualidade, agradecer a confiança da espiritualidade em nos escolher, porque a gente fala assim, cara, eu, será? Mas é isso, agradecer nossos pais e mães de santos da região sul-fluminense, que dão total apoio, que chegam junto, e agradecer fé, força, resistência,
0: axé.
1: não desistir. A gente, mais uma vez, não estamos aqui para afrontar ninguém. A gente estamos aqui só por um direito nosso de quebrar essa, de desmistificar. A gente tem o direito de realmente ser laico. Estar num país no laico, de verdade. Ter essa laicidade para nós. E não só no papel. Dizer que é e deixar quieto a gente nas escuras. Não, é viver realmente num país laico. Direito de ir e vir. Eu te agradeço muito pelo convite. Vivi, obrigado.
0: Imagina, uma grande alegria estar aqui. Ah, Vivi
1: da fisioterapia.
0: Esteve com a gente.
2: Vivi.
0: Acabou que a gente nem falou dela. Temos aqui que eu ia trazer a Vivi, a citá-la aqui, acabou.
1: Inclusive, Vivi estava lá presente no cortejo, firme e forte.
0: Uma querida.
1: Sempre parceira, sempre junto. A gente conheceu a Vivi há 3 anos atrás, 3, 4 anos atrás, por aí. E a gente tem caminhado junto aí sempre. Sempre. Vivi, vem, Vivi, vamos tal lugar. Ela, Ju, vai ter um negócio assim, vamos. E é isso. É pegar na mão, fazer aquela corrente e seguir em frente.
0: Como diz Clara, sozinho ninguém avança,
2: ninguém,
0: não é isso?
2: Ninguém consegue nada sozinho. A gente precisa continuar o processo de aquilombamento entre nós. E relembrar que é só a força do coletivo que pode propor mudanças e transformações sociais.
0: É isso. Vamos juntas? Bora? Vamos avançar? Muito obrigada por estar aqui conosco. Agradeço as convidadas por terem vindo, participado, contribuído aqui. Parabéns pela iniciativa, pelo evento. Fique à vontade.
1: Nós vamos receber da Alerj uma moção de aplausos para a Caminhada Cortês Zé Pelintra depois de amanhã. Um grupo, Mulheres do Afoxé, que também é um projeto ligado, também vai receber a moção de aplausos da Alerj depois de amanhã. Em Barra do Piraí, uma deputada, posso falar?
0: Pode,
1: deputada,
0: claro.
1: A Élica Takimoto, que tem dado uma força pra gente, tem sido parceira. A Nina de Franco também é a madrinha da Caminhada de Cortês Zé Pelintra de Barra do Piraí, junto com o Thiago Conceição, que é do MIR, né? Do Ministério da Igualdade Racial do Rio de Janeiro. Nossos parceiros, muito obrigado a vocês por esse olhar, por essa parceria. E eu te mando foto da gente recebendo lá.
0: Ah, por favor, parabéns, inclusive, pelo reconhecimento.
1: É dele. É deles.
0: Muito obrigada, te espero no próximo Empoderação. Um abraço.
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Muito bom dia, bom dia, bom dia, bom dia pra você que tá aqui sintonizado em 96,1 FM. É isso aí, eu sou a Daisy Ritfer, a fabulosa da Manchete. E hoje o Estação Manchete vai até às 11 horas. Fico aí juntinho de você até às 11, só curtindo música boa.

0: 25. Aproveita também e já segue a gente no Instagram, arroba Rádio Manchete Rio. Tá rolando promoção por lá, hein? Marca bobeira, não! Agora, 8 horas e 2 minutos. Quero também convidar você pra me seguir no Instagram, tá? Arroba Daisy Kisfer. É isso aí, vamos conversar, vamos trocar ideia. Daqui a pouquinho rolará live, tá bom? Pra você ver aqui os bastidores, o que que tá acontecendo. Que coisa boa, viu? Então vamos agitar essa manhã, porque hoje é sábado, dia 18 de julho de 2026. É, menino, menina. Sabe o que que é o dia hoje? Hoje é dia do trovador. Que chique. E aí? Você já foi um trovador na sua vida? Você tem trovas pra mandar pra gente? Manda também no 21 99 507 0525. Vai, use a sua criatividade. Mas ó, parabéns aí pra todos os trovadores do nosso Brasil e do nosso mundão, tá certo? É isso aí. E vamos agora começar a nossa manhã, claro, em grande estilo, porque tá chegando aí o Estação Sucesso pra brilhantar, pra gente começar esse primeiro bloco aí, ó, com o pé direito, com a alegria e a energia lá em cima, porque olha, o sol tá timidozinho, mas ele tá vindo aos pouquinhos aqui no centro do Rio. Então vamos dar aquela esquentada, porque afinal de contas, o tempo vai melhorar, né? E nada mais justo do que Marisa Monte e seu Jorge trazendo aí o som pra melhorar. Vamos que vamos! 8 horas e 4 minutos.
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Pepper. Boa sorte, good luck. Que isso, hein? Sensacional. Antes você curtiu o Idiota do João. Agora 8 horas e 15 minutos. Já tô recebendo mensagem aqui da galera que tá participando do nosso programa. Então vamos ler, vamos ler. Bom dia, Deise Fabulosa. Bom dia, bom dia. Tudo bem com você? Tudo, tá tudo ótimo, graças a Deus, e contigo? Ó, eu te desejo um sucesso e um ótimo final de semana. Aqui quem tá falando é o José Carlos de Macapá, Amapá. Seu ouvinte número 1.

0: que por estar sempre aí presente, né, marcando aí presença com essas mensagens, ouvindo a gente, coisa boa. Ele tá no topo do mundo, hein, caramba! Lá no Amapá, olha que chique, Marco Zero. Olha, ele tá na linha do Equador, que chique! O homem é chique demais no topo do Brasil. E claro, sintonizadíssimo na Manchete 96,1. 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O que não tem é como você ficar de fora e não ouvir a maravilha do Estação Manchete. E não ouvir a nossa programação maravilhosa de qualidade, ó, nota mil, estratosférica, meu amor. Vamos que vamos. E agora tá chegando o som das mulheres. Pois é, o Estação Delas já começa também com muita energia boa. E a gente começa com o som da Annie Lennox. Vamos curtir. 8 horas e 16 minutos.
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noite, Equalize. Que coisa boa, hoje teve caos e sal da Isa. Bom demais, hein? Caramba, a gente já tá começando muito bem aqui essa primeira sequência. Que coisa boa, hein? Tô adorando já esse sabadão, dia 18 de julho com você. Lembrando que hoje o Estação Manchete vai até às 11 horas da manhã. Mas isso não significa que o nosso programa não será especial, porque afinal de contas eu conto com os melhores ouvintes desse planeta Terra. E você pode participar aqui mandando sua mensagem, seu beijo, seu abraço, sabe onde? No 21 99 507 0525. E eu vou lançar aqui a interativa do dia. Mas ó, é já já, depois do break, tá certo? Só que antes, tem informação chegando pra você, tá certo? E vamos que vamos!

0: dia, minha querida amiga Daisy de Assis. É o multiverso das Daisies, né? Não tem jeito. Bom dia, Daisy. O que você manda pra gente?
1: Oi, fabulosa. Oi. Um ótimo dia pra você, pra todos os ouvintes aqui da Manchete FM. Eu começo falando sobre a previsão do tempo. Tá fazendo frio, né, fabulosa?
0: Ah, sim,
1: mas
0: amiga,
1: hoje o tempo vai esquentar. Máxima prevista pra esse sábado, 31 graus, mas de noite o tempo ainda continua um pouco mais frio. Mínima prevista para hoje, 11 graus. Então,
0: eita,
1: vamos manter aí a coberta, o casaco durante a noite, porque vai fazer frio. Ao longo da semana, entre domingo e quarta-feira, a previsão é de tempo estável aqui na cidade. Sem chuva, as temperaturas sobem um pouco. Para amanhã, a máxima prevista é de 32 graus, mínima de 15. Na segunda-feira, também máxima de 32 graus e mínima de 15, sem chuva aqui na cidade. Assim serão os próximos dias, pelo menos até quarta-feira. Céu claro a parcialmente nublado, temperaturas acima dos 30 graus e sem chuva aqui na cidade do Rio. Segue com você, fabulosa.
0: Obrigada, Daisy. Valeu, olha aí. Não tem jeito, né? Tá friozinho, mas vão ter aí alguns momentinhos aí que os termômetros vão bater os 30 graus e aí a gente consegue ficar um pouquinho mais à vontade, né? Ai, porque assim, eu gosto muito de um friozinho, mas pra dormir, sabe? Porque pra acordar, ai meu Deus do céu, sai fora. Ó, 8h30 eu vou pro break, já tô de volta, não sai daí não, porque daqui a pouquinho tem a interativa, hein? A perguntinha do dia pra você. É já!
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0: Redação Manchete, mas agora, neste exato momento, não estou mais só, porque chegou ele, meu produtor maravilhoso, Cajuzinho!
1: Tudo bem, Deise? Um ótimo dia pra você, fabulosa, e pra todos os nossos ouvintes da Estação Manchete. Sábado começando da melhor forma, né?
0: Com certeza, com certeza. E agora que você chegou, vai abrilhantar mais ainda essa manhã maravilhosa. Ai, gente, olha... Eu adoro trocar ideia com vocês, trocar ideia com o Caju, porque é muito bom, o programa é sobre isso. Temos as músicas, temos as estações por diversos estilos e gostos, mas também a gente também tem a nossa interação com a galera.
1: E eu acho uma das melhores partes do programa, tá?
0: Ai, com certeza, eu também adoro. E olha, eu falei pra vocês aqui, ouvintes, que eu iria lançar a perguntinha do dia e vou lançar agora, tá? Qual foi o maior caô que já te contaram? Qual foi a maior mentira que contaram pra você?
1: Isso vai render tanto.
0: Porque, olha, no dia a dia, a gente acaba ou contando um caôzinho, ou então a gente sente, a gente pega aquele cheirinho de caô no ar, a pessoa tá contando, você fica, ah, claro, mas aí lá no fundo você já sabe tudo.
1: E às vezes as pessoas vão no automático, né? Uhum. Elas já contam mentiras, elas nem percebem que elas contaram as mentirinhas.
0: Exatamente. Esse só que é você problema. Já manjou tudo, né? Já sabe tudo.
1: Ih, tem gente que é rato demais, né? Já sabe muito bem.
0: Exatamente. Então conta aí pra gente qual foi o maior caô que já te contaram. Manda aí no 21 99507-0525. Conta aí quem foi o Pinóquio na tua vida.
1: Tem história,
0: Ai, ai, ai. Então, enquanto isso, quando a gente vai recebendo a mensagem da galera, a gente vai segurar aqui também a nossa informação, né? Pra vocês saberem lá na frente.
1: Não, só no final. Só no final. Agora não vai.
0: É, agora não. E enquanto isso, a gente vai escutar música brasileira de qualidade. Tá chegando aí ao Seu Valença, aqui no Estação Manchete, com Tropicana. Vamos que vamos. 8 horas e 37 minutos. Bom dia pra você.
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0: do Beto Guedes. Que é isso? Música brasileira de qualidade, né, não, Caju?
1: Ai, muito bom, gente. Começar o sábado dessa maneira, dessa forma.
0: Ai, eu gosto.
1: Sozinha, ouvindo Fabulosa.
0: Oh,
1: aqui
0: olha!
1: Na Estação Manchete. com várias respostas.
0: Exato. E já tô recebendo mensagem aqui da galera, viu? Mas eu vou dar uma seguradinha pra gente ler um pouquinho mais pra frente.
1: É, eu tô ansioso, hein?
0: É, não, essa aqui foi boa, tá?
1: Essa aqui foi boa.
0: Ó, a interativa do dia é: qual foi o maior caô, a maior mentira que já te contaram? Conta aí pra gente, vai no 21 99507 0525. Explana aí quem foi o Pinóquio da tua vida.
1: Nossa, muito complicado.
0: Ai, gente, enquanto isso, vamos que vamos, porque o nosso programa tá aqui a todo vapor. Segue a gente no Insta, vai. Arroba Rádio Manchete Rio. O meu é arroba Daisy Ritfer. E o seu, Cajuzinho?
1: Arroba Eu Sou Carlos Júnior.
0: Daqui a pouquinho tem live, hein? Daqui a pouquinho, segura aí. Enquanto isso, vamos relembrar aí os hits que marcaram gerações, porque tá chegando a Estação Saudade. E a gente começa muito bem com a nossa rainha do pop, né? Madonna com Cherish. Agora 8 horas e 49 minutos. Bom dia pra você.
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0: Esse foi o som do Genesis, Invisible Touch. Antes teve toda a menina baiana do Gilberto Gil. Deu pra relembrar, né? Deu pra sentir aquela nostalgia. Eu gosto.
1: Claro, aquela vibe nostálgica.
0: Isso aí. E Cajuzinho, qual é a pergunta da nossa interativa do dia, hein?
1: Gente, nesse dia especial de sábado, nós queremos saber de vocês. Eu não sei se combina com sábado, não, mas qual é? Mas combina com fim de semana, com toda certeza. Qual é o maior caô que você já levou na sua vida?
0: Qual o maior caô? Quem foi o Pinóquio que passou pela sua vida e te deu um caôzão, hein? Fala pra gente, 21 995 07 05 25. Agora 9:02, vamos de break, já já a gente volta.
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1: Nem tudo o que acontece merece ocupar espaço na sua paz. Ao longo do dia, você vai encontrar pessoas apressadas, situações fora do seu controle e pequenos contratempos que podem testar a sua paciência. Mas existe uma pergunta poderosa para fazer antes de reagir. Isso realmente merece roubar a minha tranquilidade? Muitas vezes, a resposta é não. Ser forte é não responder a tudo. É escolher onde colocar a sua energia. Entender que algumas batalhas se vencem com silêncio, outras com sorriso. E muitas vezes, simplesmente seguindo em frente. Que hoje você tenha sabedoria para distinguir o que precisa da sua atenção e o que só está de passagem. Afinal, paz não é a ausência de problemas. Paz é a decisão de não permitir que eles comandem o seu coração. Que o seu sábado seja leve, cheio de gentileza, boas escolhas e motivos sinceros para sorrir.

0: de volta aqui no Estação Manchete com você hoje até às 11 horas da manhã. Eu, Daisy Ritfer, fabulosa aqui da Manchete. E meu querido produtor do dia, Caju.
1: Opa, acompanhando a Fabulous.
0: A Fabulous e acompanhando o cafezinho também, né? Cafezinho, ou o cafezinho então... te acompanha, né?
1: É, galera, cafezinho porque é muito importante, né? Eu ia te dividir
0: Mas... É porque, gente, a gente tá aqui online também na nossa live, entendeu? Aí o Caju foi botar a câmera pra ele.
1: É.
0: E apareceu a foto do Sidney Marinho, que é do futebol.
1: É, Sidney.
0: Aí, foi, apareceu.
1: Bom, bom dia pro Sidney, pra toda a galera da Litoral News. Inclusive, tem jogo esse fim de semana, que é uma... a galera da Litoral News que vai transmitir.
0: Maravilha.
1: Mas agora eu tô aqui.
0: É isso aí, galera. Estamos aqui ao vivaço no nosso portal radiomanchete.com.br. Estamos aqui em live e daqui a pouquinho tem live no nosso Instagram. Então já aproveita e me segue, @DaisyRitfer. E o seu qual é, Caju?
1: @EuSouCarlosJúnior.
0: Muito que bem. E a nossa interativa do dia é a seguinte. Qual é a pergunta, Cajuzinho? Fala, fala pros nossos ouvintes.
1: Qual o maior caô que você já recebeu na sua vida?
0: Qual é? Quem foi o caôzeiro, hein? Conta pra gente. Fala aí. Olha, a gente já recebeu aqui mensagem, viu, de vocês. Do Francisco Leonel, de Juiz de Fora, Minas Gerais. Ele disse assim: bom dia, Daisy. Olha, sobre a interativa do dia, com certeza foi, abre aspas, é só você assinar na última página que estará tudo resolvido.
1: Meu Deus.
0: Dito a mim por uma advogada. Ai, ai, ai, ai, ai, ai, ai.
1: Meu, o meu corpo de advogados tá de férias.
0: Não se atreva.
1: Não vou comentar.
0: É, Francisco, caramba, imagina aí. O golpe foi elevado, né, querido? Imagino.
1: É. Gente, é muito importante vocês lerem o que vocês estão assinando, né?
0: É, que às vezes estão ali nas linhas pequenas,
1: nas
0: linhas
1: minúsculas,
0: nas entrelinhas.
1: Agora fica na dúvida o quê?
0: Tem que ler o rodapé,
1: gente. O que afetou você?
0: Pois
1: é. Quando você assinou isso? Era o que você tava assinando?
0: Era o quê? Era divórcio? Era...
1: processo?
0: Processo trabalhista?
1: Um acordo?
0: Era o quê? Acordo? Envolvia dinheiro
1: só
0: ou
1: sei que
0: não?
1: Deu ruim.
0: É, eu sei que pra ele aqui foi um golpe, né? Oxe, meu Deus do céu, misericórdia. Olha, agora tem aí um áudio pra gente escutar da Daisy de Bangu. Vamos ver o que ela mandou pra gente, porque ela mandou um áudio aqui de um minuto. Então acho que tem uma história boa aqui pra ser contada. Vamos ouvir.
2: Bom dia, Manchete. Aqui é a Daisy de Bangu. Bom dia, Fabulosa.
0: Bom dia.
2: Bom dia, Cajuzinho.
1: Bom dia.
2: Olha, eu sou muito vítima de caô. Eu sou aquela pessoa que vira e mexe, estão fazendo caô comigo. Mas o maior caô, um dos maiores caôs, foi do senhor meu marido. Ele me convidou pra ir jantar. Queríamos passear na Ilha Governador. Ao chegar lá, o que era pra fazer? Era pra ficar sentado em frente do primeiro lugar onde ele trabalhou quando chegou da Bahia. Ficamos ali horas e horas na porta acho que aquilo era um botequim, sei lá. É um restaurante padaria, não sei o que era, uma portinha lá. Ficamos horas e horas sentado ali olhando pra aquele troço. Que furada, que furada. Depois ele me levou pra jantar, mas a princípio ficamos horas e horas ali sentado. Isso que foi o maior caoseiro da minha vida.
1: Vida,
0: tá vendo? É dormindo com o inimigo.
1: Desviou a rota, né? A rota foi pro outro lado.
0: Oh, meu Deus do céu, que programa, hein?
1: Olha, essa daqui eu também gostei, tá? O Jorge Sobreira, ele tá ouvindo a gente, sabe de onde?
0: Da onde que ele tá ouvindo a gente?
1: De Nova York.
0: Ai, para, que chique. Dá licença, me leva.
1: A gente é internacional, me perdoem, tá? Aí ele falou assim, ó: o maior caô que eu ouvi foi quando meu marido me disse que iríamos viajar para estudos e depois voltaríamos ao Brasil. Resultado, estamos aqui há 7 anos. Não reclamo.
0: Ah, então peraí, que foi um caô do bem, né?
1: Foi um caô do bem.
0: Olha, eu quero um caô desse na minha vida. Fica a dica pro meu marido, o Brian, olha só.
1: O Brian, pô, Brian.
0: Eu quero um caô desse na minha vida.
1: Você quer ir pra Nova York também?
0: Ah, eu quero, assim, que a pessoa me enrole. Falei, ai, olha, é rapidinho, é só um bate-volta e chega e fica lá pra sempre.
1: É, uma Estação Manchete de Nova York, eu teria que viajar toda sexta e voltar aos domingos? Daqui do Brasil pra Nova York, será? Manchete, tudo bem? Bom dia.
0: Eu não iria reclamar, não, sinceramente.
1: Mas tem que pedir isso pro Rafael.
0: Rafael de França. Oi.
1: Eu saio daqui sexta, quinta-feira, aí eu fico sexta de folga, viajo, faço sábado e volto no domingo. Na verdade, volto na segunda, eu não trabalho na segunda também.
0: Ah, não trabalho na segunda, ganha folga. Ô, maravilha. Bahia e ainda tá viajando pra Nova York, tá?
1: É, New York. Pra te acompanhar, é trabalho de produção.
0: Claro, ou então a gente faz igual o Sidney Marinho, quando ele viajou pra fazer a Copa do Mundo. Aí faz remoto, grava, ou então vai de lá ao vivaço.
1: Não, eu acho que...
0: Hoje em dia tem internet,
1: eu
0: gente.
1: Acho que não, acho que eu preciso estar presente.
0: Ah, entendi.
1: Eu preciso estar em Nova York lá, presente.
0: Ah, tá. Não, justo, justíssimo.
1: Vai que acontece alguma coisa, né?
0: Justíssimo. Olha, o Francisco Leonel, ele diz assim, foi inventário. Que até hoje não foi finalizado, já fazem 8 anos. Caramba!
1: Não,
0: ai, que dor de cabeça, né? Inventário demora demais
1: realmente
0: mesmo.
1: Realmente é algo que...
0: E é muita grana, né?
1: É, pois é. E aí você acaba descobrindo alguma coisa da família. Aí acaba descobrindo, às vezes, algum herdeiro. E demora realmente.
0: Ah, é. É muita dor de cabeça mesmo. Ai, meu Deus do céu. Mas faz parte da vida, né?
1: Pois é.
0: Então vamos que vamos, porque agora 9 horas e 11 minutos. Vamos relembrar os anos 80, porque tá chegando Mama Maria com Graffiti.
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0: revolta dos Dandies, Engenheiros do Havaí. Antes teve Bad, do Michael Jackson. Que é isso aí, sensacional, Cajuzinho?
1: Meu Deus, sensacional.
0: A gente
1: também
0: canta, dança junto, é, não tem jeito. Você pode também ver a gente aqui na nossa live no portal radiomanchete.com.br. E já, às 10 horas da manhã, teremos live também no nosso Instagram. Muito bem, o meu é arroba DaisyHitFerry, o seu, Caju?
1: Arroba eu sou Carlos Júnior. Já, o pessoal vai ver a nossa perturbação.
0: Vai ver a nossa... É, exatamente.
1: A nossa revolta.
0: Muito bom. Ó, agora tá chegando a Daisy de Assis com informações do trânsito. Vamos que vamos.
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0: Vamos lá, Daisy!
3: Oi, Deise, tô de volta agora atualizando o trânsito pela cidade. O Transolímpica foi liberada a faixa que estava ocupada ali na altura de Magalhães Bastos. Tinha um carro enguiçado por ali. Nesse momento, boa movimentação para você que segue em direção ao Recreio. Boa movimentação também para você que segue em direção à Avenida Brasil pela Transolímpica. Atualizando também a Avenida Salvador Allende, sem dificuldades nesse momento. Trânsito bom em ambos os sentidos. Mesmo panorama pela Avenida Ayrton Senna. 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Daqui a pouco eu volto.
0: Tá certo, Deise. Obrigada. Olha só, agora estamos aqui. Sabe o quê? Uma dica pra lá de especial. Você vai saber do que eu tô falando.
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0: É isso aí, dica de cinema, dica de estreia da semana. Hoje eu quero te falar de um filme que tá sendo chamado de um dos maiores eventos do cinema dos últimos anos, viu? A Odisseia, novo longa de Christopher Nolan, é inspirado no poema épico de Homero, uma das histórias mais famosas da humanidade. A trama acompanha Ulisses, o rei de Ítaca, que depois da Guerra de Troia, embarca numa jornada épica para voltar para casa e reencontrar sua família. No caminho, ele enfrenta criaturas lendárias, tempestades, deuses e desafios que colocam a sua coragem e inteligência à prova. E tem uma curiosidade que faz toda a diferença, viu? O Christopher Nolan, que é o diretor desse filme e também é o diretor da trilogia do Batman lá do, né, do Coringa, que é o Coringa do Heath Ledger, tá? Ele filmou grande parte do filme A Odisseia com novas câmeras IMAX. Ou seja, esse não é só um filme em IMAX. Ele foi pensado para ser visto em IMAX. Então, já anota essa dica, porque A Odisseia promete ser uma viagem inesquecível e já está disponível nos cinemas. É, menino, olha que dica maravilhosa.
1: Eu acho bom que esse filme já tá rendendo fofoquinhas.
0: Fofoquinhas?
1: Porque tem Tom Holland e a Zendaya, né, no filme.
0: Fala em inglês, Zendaya.
1: Zendaya e Tom Holland.
0: Tô brincando.
1: Tom Holland e Zendaya.
0: Não é o Holland, tá, da não. Copa, esquece, superem ele,
1: porque
0: por favor.
1: Porque o nome dele, na verdade, se pronuncia de outra forma, ele até disse.
0: É.
1: Não é assim. Mas a Zendaya disse lá no acho que era Tonight Show do Jimmy Fallon. Ela...
0: The Tonight Show, né?
1: É, eu acho que é o Jimmy Fallon ou o Jimmy Kimmel. Um desses aí.
0: É um dos Jimmys que tem shows, late shows.
1: E aí ela disse que ela nem sabia que ela seria escalada pra Odisseia e ela descobriu pelo namorado dela. Ele contou pra ela que ela seria escalada.
0: Uau!
5: Ai, mamãe!
1: E aí ele ainda entregou o roteiro pra ela ler. Do papel que ela ia fazer antes mesmo dela ser convidada.
0: Caraca,
1: tá?
0: Ele já deu esse spoiler.
1: E aí ela contou isso no.
0: Tá tudo em casa,
1: programa,
0: né, também, né?
1: Pois é.
0: Caramba, olha só, o marido já. Mas assim, imagina se ela não tivesse sido convidada.
1: Mas eu acho que ele sabia.
0: Ele sabia. Tá, entendi. É.
1: Mas eu sou muito fã dela, tá? Quero ver se.
0: Ah, eu também, eu gosto.
1: Eu gosto muito da forma como ela atua e é porque eu penso nela, eu já lembro de um filme que eu esqueci o nome.
0: Duna? Não.
1: Duna.
0: Tu viu Duna? Eu não assisti ainda Duna, mas ela é fantástica, assim, e vou falar uma parada. Eu assisti um filme dela também com o. Como é que é o nome daquele menino? Robert Pattinson.
1: É esse,
0: o
1: também.
0: Drama.
1: Lembrei, cara, esse também me marcou muito. É um plot twist muito grande esse filme.
0: Esse daí, ô galera que tá sintonizada aí na rádio, o drama já tá disponível aí nas plataformas de streaming, tá?
1: Eu tive a oportunidade de ver no cinema, lá na Reserva Cultural em Niterói.
0: Que legal.
1: Foi muito bom. E eu tava num date, inclusive. Foi nada interessante, assim, porque é uma
0: aí
1: alergia.
0: Aí você já olhou, assim, pro lado da pessoa e ficou, será que você é um psicopata?
1: Bota as mãos, assim, juntinhas e tal. Não, mas não foi eu que escolhi o filme, não.
0: Ah, foi a pessoa.
1: Não, é. Ai. Aí é bom que você bota as mãozinhas, assim, juntas, né? Porque é meio um terror psicológico, né?
0: É um filme
1: muito interessante.
0: E fala muito sobre o julgamento, né, alheio. E o quanto o julgamento alheio pode também afetar as suas relações.
1: Julgamento de coisas que você fez no passado.
0: Na verdade, do que você não fez no passado, né?
1: É, não fez. Essa é a verdade.
0: Estamos falando demais.
1: Do
0: você
1: que
0: tem que assistir.
1: Você quase quis fazer.
0: Exatamente.
1: É sobre isso.
0: E aí, será que você é uma pessoa ruim por causa disso?
1: É, se você quer ver aquele filme que você começa achando que é uma coisa e no final termina com outra totalmente diferente, esse é o melhor filme.
0: Exatamente. E ó, a nossa
1: inteira... A gente começou com uma dica.
0: Com uma odisseia, tá certo? Dica de cinema,
1: faz
0: tá
1: parte.
0: Certo. Ó, lembrando que apesar de estarmos falando aqui de filme, dica de série e filmes também no streaming, no cinema, a nossa interativa tá rolando, tá? A pergunta do dia é... Qual foi o maior caô que já falaram pra você? Manda aí no zap 21 99 507 0525. E pra dar aquela, né, felicidade, né, porque estamos falando de filmes, de diversão, de cinema, de estreias, né, sábado, nada mais justo do que a gente curtir um bom som do Pharrell Williams com Happy, que fez parte da trilha sonora dos Minions.
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0: Bradley Cooper, Shallow, do filme Nasce Uma Estrela.
1: Cara, inconfundível. Você vai ouvir essa música, você vai lembrar do filme.
0: Com certeza. Até a versão brasileira fizeram dessa música aí com a Paula Fernandes, né? Só que aí... Juntos e Shallow, não.
1: Vamos não lembrar de... Era ela e o Luan Santana,
0: era.
1: Oh. Juntos e Shallow...
0: É isso aí.
1: Eu acho que
0: a licença ligar. Poética.
1: Não ia ter pensado, é um processo? Eu faço o quê?
0: Ai, gente, olha, não aguento.
1: Ah, é surreal.
0: 9:38, eu vou de break. Já já a gente tá de volta. Manda zap aí no 21 995 07 0525 e conta pra gente qual foi o maior caô que você já levou. 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

0: Estamos de volta aqui no Estação Manchete, agora 9h42. Sajuzinho, vamos de informação?
1: Vamos de informação, sempre bom, né?
0: Vamos que vamos, porque o Samuca está na área. Vamos ouvir.
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0: Correia, querido, bom dia!
3: Muito bom dia, Deise, bom dia para todo mundo ligado aqui na Manchete neste sábado. Olha, o ramal silvestre dos bondes de Santa Teresa já estão operando com horários fixos. Após ficar desativado por mais de 20 anos, o trecho foi reaberto e nos dias úteis tem saídas da Estação Carioca programadas para as 10, 11, 2 da tarde e também 3 da tarde. A nova grade foi definida após uma fase de testes e a expectativa é beneficiar mais de 40 mil pessoas. Além disso, no futuro, o sistema será integrado ao trem do Corcovado. A entrega da obra aconteceu com 1 ano e meio de atraso em relação ao cronograma original, que previa o retorno para 2025. Para a reativação definitiva, o ramal passou por grades interventivas e também recebeu mais de 600 toneladas de novos trilhos, quase 28 mil metros quadrados de pavimentação, claro que além de todo o sistema de drenagem. Então fica a dica aí para quem vai curtir o sábado aqui na capital fluminense. Volto com você, Deise.
0: Obrigada, Samuca. Obrigada. Um beijo para você. Até a próxima. 9h43 agora e temos pessoas respondendo a nossa interativa do dia, Cajuzinho.
1: Não para.
0: Nosso zap não para. Ó, o Anderson Moreira de Piabetá disse assim: o maior caô que eu levei foi quando eu comprei um celular. Eu já tô rindo, gente, da desgraça alheia antes de terminar de ler. Eu comprei um celular usado de um amigo meu. Aí ele me vendeu descarregado. Show, beleza. Aí eu fui carregar em casa e o celular não ligava. Quando eu fui abrir o celular, ele tava todo solto e sem a bateria. Eu fui mandar mensagem pra ele. Ai, foi só um... Não, eu fui mandar mensagem pra ele. E assim, tomei um golpe na época. Não, eu paguei R$130.
1: Era amigo, não. Era internet, né?
0: Não, ele falou que foi usado de um amigo. Ele falou, eu fui comprar um celular usado de um amigo meu. O amigo meteu o golpe nele.
1: Colega, né? Um colega.
0: É um colega.
1: Uma pessoa próxima, porque
0: Anderson,
1: amigo não tem como.
0: Você tem que escolher melhor as suas amizades,
1: tem
0: querido.
1: Tem amigos picaretas também.
0: Ai, meu Deus.
1: Tem amigos picaretas, infelizmente.
0: Ai, cara, ai, olha só que babado.
1: Nossa,
0: meu Deus do céu.
1: E celular é algo bem complicado, né? Você comprar.
0: Gente.
1: Ou às vezes a pessoa vende um celular que ele vai funcionar, ele vai abrir, vai ligar. Mas aí, ao longo do percurso, você vai ver que o celular não tá funcionando.
0: Não, e detalhe, ele falou aqui que foi, na época, R$130. R$130 pra gente hoje é um valor bem, bem baixo de um valor de celular, né? Mas...
1: Há muitos anos atrás.
0: Há muitos anos atrás. Como é que era?
1: Era um valor... Bom, eu lembro que, inclusive, tinha um celular de R$100.
0: É, que valia... Que o salário mínimo, na época, era 60. Aí. Eram R$60 o salário mínimo na época, início dos anos 2000, assim, final dos anos 90.
1: Verdade, esses celulares. Era verdade.
0: É gato.
1: Mesmo.
0: Babado, tá? É.
1: E até 2009, se eu não me engano, 2009, 2010, o salário mínimo era R$500.
0: É, então.
1: Mas se você comprar
0: 130?
1: Um celular de 100? Pô, é um quinto do seu salário.
0: E você vai, você compra, você confia achando que, poxa, é meu amigo, né? Jamais vai me meter esse caô e tal, eita.
1: É aí que a gente se ferra, que a gente confia até mais.
0: Pois é, ô Anderson, eu espero que essa amizade aí, né, tenha ido pro saco, né? Porque não dá, não.
1: Pois é.
0: O Jonathan Ribeiro, do Complexo da Maré, também falou aqui de amizade, viu? Caô de amigo. Ele disse assim, ó, o maior caô que eu levei dos meus amigos, que são verdadeiros mentirosos... Foi que eles falaram que estavam com piriri. Nossa, mas os dois ao mesmo tempo? Estavam com piriri. Mas no final eles estavam, era no shopping juntos. E pra completar essa situação, um levou o chifre da namorada. E até hoje a rapaziada chama ele, sabe de quê? Globo Rural.
1: Olha.
0: Globo

0: chifre tá muito grande.
1: Meu Deus. Olha, mas sério, o Jonathan, se os seus amigos, não sei se são amigos, se eles se juntaram pra mentir pra você e saírem sozinhos, eu não sei se é amigo, não.
0: Eita!
1: Poxa, eles armaram uma mentira dizendo que tava passando mal pra não levar você.
0: É, cara,
1: esquisito isso daí.
0: É esquisito, Jonathan.
1: Vamos estar revendo, vamos fazer a revisão.
0: Exatamente. Né? Temos que colocar na listinha. Eu tenho uma amiga que ela fala assim: vamos colocar as coisas nas devidas prateleiras.
1: Eu acho que essa eles colocaram bem abaixo.
0: Ai, gente, muito bom, muito bom. O Anderson Moreira, de Piabetal, que falou do lance do celular, ele disse assim: foi um amigo da onça, eu tô fora. Eu gosto, gente, eu gosto dessas coisas de vocês, é muito bom. Ó. Quem mandou mensagem também aqui pra mim, deixa eu ver, foi o Breno. Breno Pereira, da onde? De Petrolina. Ele disse assim, cadê? Ele tá falando aqui bom dia, aquela coisa toda. Bom, eu vou ler daqui a pouquinho a mensagem dele, porque tá tudo muito junto, eu não tô conseguindo separar. Aqui, Cajuzinho. Depois você separa aqui pra mim.
1: Separo.
0: Tá? Pra poder ver, porque como ficou tudo grudadão, não dá pra ler direitinho. Mas diga aí.
1: Tem uma aqui, hein? Caio Silva, de Campo Grande, botou assim: minha mãe me disse que meu pai tinha me esquecido no jardim de infância por 6 horas, porque ele tinha ido socorrer um cãozinho que sofreu um acidente. Mentira, ele estava no bar tomando cachaça. Depois de anos, descobri isso.
0: Ai, meu Deus do céu, não acredito.
1: E isso vira trauma. Olha, isso acaba virando trauma, tá? A
0: Bombom já esqueceu as filhas do churrasco, hein?
1: Ai, muito bem. Acho que ela foi buscar no dia seguinte, se eu não me engano, também.
0: Foi no dia seguinte?
1: Foi no dia seguinte, eu acho.
0: Cara, não, sério.
1: Vou até pesquisar aqui. A Bombom esqueceu os filhos no churrasco.
0: Ai, cara. Ela esqueceu as filhas no churrasco?
1: Esqueceu.
0: Por isso que virou o meme esquecida no churrasco.
1: E foi buscar quando?
0: Ai, cara, olha. Uma atrás da outra.
1: Ela saiu do churrasco 11 da noite e voltou pra buscar as filhas no dia seguinte, 10 horas da manhã.
0: Ai, olha. Às vezes a gente só precisa de um momento de paz, né?
1: Eles já estão lá.
0: É. Vamos de trânsito.
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0: Deise Assis, tá de volta!
3: Oi, Deise, agora falando do centro da cidade, Rua da Carioca tá interditada entre a Avenida República do Paraguai e a Rua Uruguaiana por conta de obras que acontecem na via. Preciso redobrar a atenção. Nesse momento, o trânsito está sendo desviado para a Avenida República do Paraguai. A via deve ser liberada às 5 horas da tarde, mas amanhã também tem bloqueio nesse mesmo horário até às 5 horas. A opção para você, motorista, Avenida Presidente Vargas, acessando ali a Rio Branco, logo depois a Rua Nilo Peçanha, logo ali no Largo da Carioca, tem melhores condições. A opção é para você que vai em direção à Cinelândia ou para você que está indo acessar o Aterro do Flamengo. 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Extra, daqui a pouco eu volto.
0: Tá certo, Deise, daqui a pouquinho você volta. 9:50, vamos de pagodinho, porque tá chegando agora Modo Avião, Tiê!
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0: Muito bem, esse foi o som do Exalta Samba, Jogo de Sedução aí, versão ao vivaço, com a energia da galera junto aí. Antes teve a pureza da flor do Arlindo Cruz, agora 10 horas e 3 minutos, vou de break, já tô de volta, tem mais interativa pra você.
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0: Estamos de volta aqui no Estação Manchete com você até 11 horas da manhã. E ó, já estamos em live aqui no Instagram. Ah, que coisa boa!
1: Ah, que chique! Entra no Instagram da Daisy Hitfer, gente.
0: Isso aí, arroba Daisy Hitfer. Manda aqui a sua mensagem. Ou então também manda zap pra gente, tá? No 21 99507 0525. A nossa interativa do dia tá rolando e a pergunta é a seguinte: qual foi o maior caô que você já levou aí na sua vida? Quem foi o Pinóquio que passou pela sua vida, hein? O Vanderlânio de Barueri, São Paulo, disse assim: eu trabalhei em 2008 e 2009 sem receber. Trabalhei de call center, mas recebia tudo atrasado. É, pois é.
1: Nossa,
0: coloquei
1: senhora
0: na justiça. E aí deu tudo certo, né? Mas ele disse aí que tomou esse calote, né? Foi um caô com calote, né?
1: Foi.
0: Eita,
1: envolvendo
0: ferro.
1: Pagamento aí. Ai, gente.
0: Ai, gente, olha, realmente. Pois é, a gente vai
1: nem
0: lá, trabalha, entendeu? E o negócio ainda vem atrasado. Que é isso, né? Você tá lá, bate seu ponto certinho. E ainda tem que passar por esse tipo de situação. Que babado, hein, o Vanderlânio? Mas, ó, um grande beijo pra você. Obrigada aí pela sua participação. Eu também tive um caô, assim, parecido com o seu. Real, oficial. Só que foi com... É, mas não foi com trabalho, não. Mas foi de perder dinheiro também.
1: Ai, nossa, nem fala, né?
0: Menino, foi assim, ó. Eu não conhecia a pessoa, tá? Foi na rua, eu estava atravessando a rua, aqui no centro da cidade, sim, inclusive, na cidade do Rio de Janeiro. E eu lembro que eu tinha guardado 20 reais no bolso.
1: Ai, medo onde isso
0: vai
1: chegar.
0: Só que é aquilo, nesse dia em específico, eu coloquei o meu celular dentro do bolso. No mesmo bolso que tava os 20 reais, entendeu? Que eu ia pagar a passagem do metrô. E aí, eu fui atravessar a rua, peguei meu celular pra ver alguma coisa e tal. E eu senti um vulto atrás de mim, uma coisa assim.
1: Ai,
0: aí eu... Moço, alguma coisa minha caiu aqui no chão? Porque assim, eu tava com dinheiro no bolso, mas era um valor pequeno. Ele: não, não, senhora, não caiu nada não. Bom dia pra você.
1: Ai, começa aí já.
0: Cara, ele levou 20 reais. Um cara que eu nem conheço.
1: Safado.
0: É, cara, um safado.
1: Ele botou a mão no seu bolso?
0: Não, é porque eu fui tirar meu celular do bolso.
1: Ai, o dinheiro caiu. Caiu.
0: E eu senti um vulto atrás de mim, aí eu falei... Oi, moço, eu acho que eu perdi alguma coisa, né? Porque eu senti, sabe aquela coisa assim? Você sentiu que ia cair alguma coisa, mas você ainda não tem muita certeza? E você não quer também explanar? E aí você confia na pessoa, achando que a pessoa vai ser... E o cara, poxa, um cara arrumado, direitinho, entendeu? Tava com a roupa arrumada.
1: Deve ter pisado,
0: arrumada.
1: Deve dar um pisão ali, escondeu a nota.
0: Menino,
1: pegou.
0: Depois eu percebi que eu acho que ele se abaixou e pegou.
1: Nossa.
0: Por isso que eu senti esse vulto. Caiu, ele pegou. Safado!
1: Nossa.
0: É, menino, babado, tá?
1: Nessa era de dinheiro, nessa era de Pix, né? Hoje em dia não tem nem mais isso.
0: Exatamente. Ainda bem, né? Pelo menos a gente consegue se prevenir, né?
1: É, isso aí, sim.
0: E também, mas assim, tem golpe ainda online que você tem que tomar cuidado
1: de
0: também.
1: De qualquer forma, né?
0: Exatamente. Ó, o Breno de Petrolina disse assim, no dia do jogo Brasil contra Noruega, o pessoal fez aqui um rolezinho, né? Com comida, comes e bebes, isso, uma resenha e tal. E aí é aquilo, quando alguém resolveu ir embora, ele não citou quem foi, tá? Quando alguém resolveu ir embora...
1: Bom dia, Marcelinho. Sei quem é.
0: Quando resolveram ir embora, falaram que assim, a galera foi levando o que sobrou, né? Em vasilhas, né? Pra colocar as coisas dentro e tudo mais. Só que a pessoa que levou, nunca mais devolveu.
1: A vasilha?
0: A vasilha. Exatamente.
1: Olha, é isso que eu ia falar. Quando você divide, essa é a minha opinião. Quando você faz um evento e é o famoso ratatá.
0: É o ratatá.
1: Todo mundo dividiu e todo mundo, né, fez aquela. Que rachou.
0: Rachou tudo.
1: Eu acho que todo mundo tem o direito de dividir e levar pra casa. Quem quiser fazer uma marmitinha.
0: É mais fácil levar uma marmita descartável do que marmita que você usa mesmo no dia a dia,
1: Eu acho que quem promove o evento tem as dores e tem as alegrias e as tristezas. Porque vai ter que limpar tudo depois no final.
0: Mas,
1: às vezes as pessoas também desistem de levar algumas comidas pra casa e fica tudo na casa dessa pessoa.
0: Pois é.
1: Mas aí eu também acho que é direito da pessoa levar pra casa. Mas a pessoa também tem que ter noção e tem que trazer a sua vasilhinha, né?
0: É, gente. Eu acho que falta também um bom senso, né?
1: Às vezes a coleção dele é de Tupperwares. Sabe o preço de uma Tupperware?
0: É caro,
1: aí não devolver,
0: gente.
1: Aí é difícil, né?
0: Devolver ainda assim. Não, e detalhe, ele ainda fez uma denúncia aqui, tá?
1: Denúncia.
0: Eu não sei, ninguém sabe o que foi feito com essas vasilhas. Então, quem levou, Pode trazendo, viu?
1: Ah, ele não sabe também.
0: Ele não sabe, ele só sabe que alguém saiu, levou, botou coisas ali, levou e ninguém, assim, ninguém ficou sabendo. Ou então a pessoa também não vai assumir, né?
1: Que foi que levou. Formado
0: e ele ainda botou
1: manchete.
0: Assim, olha isso, ele ainda botou assim, ó. E tem mais, a dona das vasilhas falou que quer de volta. Por
1: ai,
0: isso que eu falo no início da minha mensagem, tem caoseiro pra tudo.
1: Nossa, então a outra pessoa deve ter levado uma vasilha pra pegar e a pessoa acabou levando a vasilha da outra pessoa.
0: Da outra pessoa. Olha aí.
1: Ou será que deve ser parente dele que deixou a vasilha na casa dele e acabaram levando a vasilha que nem dele era?
0: Eu sei que assim, a dona da vasilha tá cobrando o Breno, entendeu? Tá cobrando, ô Breno, cadê minha vasilha? Cadê meus potes? Cadê meus potes, Breno?
1: Meu Deus. Gente, vasilha é algo que dá problema. Dá problema com a mãe, com mãe.
0: Dá separação, divórcio, nossa. Briga entre família, amigos.
1: Minha mãe vai lá buscar vasilha lá em casa.
0: Aí, tá vendo?
1: Ela buscou um prato, inclusive, que eu levei lá pra casa.
0: Ah, pois eu buscaria também, viu, hein?
1: Busco.
0: Negócio bonitinho,
1: era
0: você compra um negócio
1: prato.
0: Bonitinho,
1: era
0: hein? Vai fora. Ó, quero mandar aqui um beijo especial pra família Galdino, que tá aqui dando bom dia pra Fabulosa, que sou eu. Bom dia pro Cajizinho.
1: Bom dia.
0: E a tia Lúcia Helena, que trabalha aqui durante a semana na Rádio Manchete, a nossa tia Patícia. Um beijo pra você. Ela tá lá em Santíssimo. Então, um grande beijo aí pra você, tia. Um beijo pra sua família e pra todos de Santíssimo, viu? Que bom que vocês estão aqui participando da nossa programação. Tá super divertido. E também a galera que tá no nosso Instagram, @DaisyRichter, @EuSouCarlosJúnior. Também estamos em live no nosso site, tá? radiomanchete.com.br.
1: Dá pra ver a nossa fuça.
0: Dá pra ver a nossa fuça, maravilhosa.
1: É. E vários cortes de câmeras bonitos.
0: E vários cortes de câmera belíssimos. Agora, gente, 10 horas e 12 minutos, vamos de trânsito, porque tá chegando ela, a outra Daisy. A Daisy de Assis, trazendo as informações aqui do trânsito pra você.
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0: É com você, minha amiga!
3: Oi, Daisy. Pela Avenida Brasil, ainda tem faixa ocupada ali no trecho de Deodoro, em direção ao centro. Teve acidente mais cedo, envolvendo dois carros. Movimentação ainda está lenta desde o acesso pela Transolímpica, isso em direção ao centro. Mais à frente, observo ligeira lentidão também na altura da Penha e também na passagem por Manguinhos. Você que segue em direção à zona oeste da cidade também vai enfrentando dificuldade no trecho de Manguinhos mais à frente. Na passagem pela Penha, depois o trânsito melhora, flui bem melhor. A opção para você motorista que sai da zona oeste da cidade nesse momento, para evitar ali o trecho de Deodoro, é Alberico Diniz, Marechal Fontenelle. Apresentam melhores condições. 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Daqui a pouco eu volto.
0: Tá certo, Daisy. Obrigada. É, Cajuzinho, agora é aquele momento da gente relembrar os maiores hits das novelas brasileiras.
1: Gosto.
0: Você gosta, você é noveleiro.
1: Movimenta muito os nossos ouvintes também, eu sou noveleiro.
0: Eu também amo.
1: Eu já, na verdade, fui mais.
0: Já fui mais?
1: É, hoje em dia não tá dando tempo.
0: Eu lembro que, assim, na época que eu assistia mais novelas, assim, era a época da Avenida Brasil. Então eu parei ali em 2012, eu confesso pra você. Porque era uma época que eu tinha mais tempo também, né? Que eu tava só estudando, tava no ensino médio. Então, assim, eu chegava em casa, não tinha muita opção, assim, né? E é aquilo, né? 2012 ainda não tinha aí o boom dos streamings, né, galera? Então, não tinha aquela coisa on demand pra você assistir e tal.
1: É verdade,
0: você
1: tinha que estar lá olhando parado. Porque hoje em dia, por exemplo, o Globoplay, dando um exemplo, você consegue ver a versão, uma versão diferente da própria novela. Às vezes você consegue ver antes.
0: Pode
1: então,
0: crer.
1: Nessa época eu não tinha isso.
0: Pode crer. Hoje em dia, até as novelas acabam virando séries, né?
1: É.
0: Tipo, tu assiste como série. Não tem mais essa, esse costume, né, de antigamente.
1: Sim. E eu lembro que nessa época, para as pessoas assim, que tinham mais condições, eu lembro que tinha vizinhos que tinham, que era aqueles aplicativos de... Aplicativos não, aquelas TVs por assinatura, que tinham aqueles aparelhos grandes que davam para gravar.
0: Que gravavam!
1: E aí as pessoas gravavam, mas tinham que ter cuidado, não dava para gravar todos, iam apagando ao longo da semana. Porque tinha memória, a memória
0: tinha
1: era
0: a memória
1: baixa.
0: Pequenininha, é igual quando você gravava também na fita cassete também.
1: Fita cassete,
0: Era cassete?
1: Fita cassete. Na fita cassete.
0: Era cassete, né? É isso aí, na fita cassete. Exatamente. Cara, é isso. Não, fita cassete não, VHS, amigo.
1: Não, na fita cassete também dava pra gravar. Eu lembro.
0: Mas é áudio, não é áudio? Ih, olha, olha esse resenhando aqui.
1: Não, na fita cassete.
0: Ah, então é isso mesmo. No VHS você gravava ali e tal. Eu lembro que eu tinha um VHS que era de clipes da Xuxa. É, era muito bom. Eu lembrava disso.
1: Não, eu acho que... Pera, calma.
0: É VHS, amigo. VHS.
1: Era VHS.
0: Era VHS. Fita cassete é aquela que passa... Que você pega a caneta, vai girando pra rebobinar, assim,
1: verdade,
0: né?
1: Verdade, fita cassete...
0: É. As duas você rebobinava, entendeu?
1: Pera. Que... Boa pergunta. Não, gente, eu sou de 98, eu já esqueci.
0: Ai, nós somos muito geração Z, tá?
1: Eu peguei muito pouco, é.
0: Eu peguei a rebarba do millennial, entendeu? E agora...
1: Porque tinha... É VHS, gente.
0: É VHS, amigo, é VHS.
1: Fita cassete. Fita cassete? É, fita cassete. Ai, galera, desculpa, a gente não era essa era. Mas eu lembro que minha família tinha gravado o show do Michael Jackson. Ai. Na época que passou, acho que era na TV Globo. Uhum. E eles deixaram gravando e ficaram chateados porque deu um problema lá e metade do show não pegou e tal. Mas toda vez reviam o show.
0: Toda vez, tava ali, é isso aí. E agora falando das novelas pra gente relembrar, ou melhor... Agora é uma novela atual que tá chegando aí, tá? Essa música aí é de uma novela atual. Depois você vai relembrar aí os hits do passado, as novelas passadas. Mas como atualizados que somos, né, aqui na Rádio Manchete, você vai curtir agora o som da Ana Castela, onde, Olha Onde Eu Estou, que faz parte da novela Coração Acelerado.
1: Tá no ar ainda,
0: tá no ar. Vambora, 10h16, bom dia.
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0: Olha aí a viagem! Roupa nova da novela do mesmo nome, né? O Caju tava aqui dançando, fez até a pombinha da parte.
1: Uma viagem, hein? Uma viagem essa música. Nossa, ai, minha família toda é muito fã da novela Viagem.
0: Eu também adoro.
1: Por isso que eu gravei essas trilhas.
0: Eu realmente, assim, não pude ver, né? Na época que eu não era nem nascida, mas... Teve no Vale a Pena Ver de Novo. Na época eu também não assisti. Foi uma indicação de uma amiga minha. Que falou, cara, você já viu a viagem? Eu falei, não, nunca vi. Cara, pois assista. E eu já conheci os memes do Alexandre, porque, afinal de contas, no Orkut tinham as comunidades do Alexandre. Ai, gente. Sério, tinha as comunidades do Alexandre na época. Conseguiu aí de boa. Então, o Caju tava aqui tendo um problema técnico com o microfone dele.
1: Technical problems.
0: Foi o Alexandre, tá?
1: Well.
0: Falamos dele, ele já chegou aí.
1: Mas eu lembro que aí, minha eu não sei se isso é verdade ou não, né? Eu acho que teve uma cena que tinha uma pedreira. Não sei se era... Se era, teoricamente, um inferno ou um umbral, alguma coisa assim. Uhum. Só sei que minha mãe, eu não sei onde tiveram essa informação, minha mãe e meus primos disseram que era uma pedreira lá perto de casa, lá em Niterói, e cismaram que era isso. Não sei se isso é verdade.
0: Eita, então eles causaram já, aí, assim, aquele medo.
1: Aí eles engajaram ainda mais a novela, né?
0: Caraca.
1: São muito fãs, muito
0: E aí
1: fãs.
0: Você falou, não, peraí, agora eu preciso assistir isso.
1: Eu não assisti não, tá?
0: Tu não assistiu ainda a novela?
1: Não, mas eu vou assistir.
0: Ah, mas vale a pena. Porque assim, eu comecei a ver, na verdade eu tô no capítulo cento e cacetada ainda. Eu não consegui terminar porque por questões de vida corrida, né?
1: Precisamos trabalhar.
0: Exatamente, mas assim, eu ainda pretendo terminar de ver a viagem. E inclusive essa novela vai até virar filme, tá? Já sabia disso,
1: não,
0: né?
1: Não, não tava sabendo, não.
0: A Carolina Dickmann vai fazer o papel da Diná, né? Que na novela foi vivida pela Cristiane Torlone.
1: Gente, que maneiro.
0: O Rodrigo Lombardi vai ser o Dr. Otávio, que na novela original era o Antônio Fagundes. E o Alexandre é o Pedro Novaes, que é o filho da Letícia Spiller.
1: É verdade!
0: Garoto, ele pintou o cabelo e tudo.
1: É verdade, agora que eu lembrei. Não tava lembrando que era pro cinema.
0: Sim, menino. Pois é, ele pintou o cabelo, tá todo estilosão aí.
1: Nossa, vai ficar bem parecido mesmo, né?
0: E assim, Guilherme Fontes também, que fez o Alexandre. Sim. Na primeira versão.
1: Não, ele
0: tá super
1: ele
0: hypado
1: é original,
0: também com a...
1: né? Não tem como. A forma como ele imprimiu o Alexandre, eu acho que é única, né? Então, assim, mas vai ficar bem próximo, eu acredito, né?
0: Sim, sim.
1: Não tem como ser...
0: E já sabemos que a Lucinha Lins, né? Que fez parte do elenco de 94, volta também
1: vai
0: como a Dona Maroc, como a mãe, né, da Diná. Muito legal, muito legal. Olha, antes você curtiu o song Straight From The Heart, do Bryan Adams, que fez parte da novela Guerra dos Sexos, exibida originalmente pela TV Globo em 1983. Olha aí! Caramba, hein? Caramba, hein? Antigo pra caramba, mas... Muito gostoso de relembrar,
1: com
0: viu?
1: Com certeza, anos 80 aí, ó, trazendo a melhor cultura de novela.
0: Exatamente. Quero mandar um beijo especial aqui pro Vitor Kenzo, pro Ander. Jonathan Ribeiro do Complexo da Maré, que mandou mensagem aqui de novo. O Vanderlani também, que tá aqui presente. Gente, muito obrigada pela presença de vocês aqui.
1: Beijão.
0: Né? Mandando aqui aquele abraço, aquela audiência fiel. Muito obrigada mesmo. Pelo carinho de todos vocês. O Cleiton também tá ouvindo a gente lá de São Paulo. Um grande beijo pra todo mundo. E, continuem participando da nossa interativa, viu? Quem foi que te meteu o maior caô aí, hein? Qual foi o caô que você levou e que você ficou, caraca aí?
1: Tá rendendo, hein?
0: Tá rendendo.
1: Tá rendendo.
0: Vamos de break, que são 10h30. Já a gente volta.
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1: A gente tá de volta aqui no Estação Manchete. Hoje vai até as 11 horas. Poxa, daqui a pouquinho tá acabando, né? Mas...
2: ai, uma pena, hein? Poxa.
1: Muito... eu gosto da companhia de vocês. Sábado eu sempre tô agitado, né? Tô animado.
2: É, sábado o pessoal ainda tá assim, querendo festejar.
1: É isso. Domingo geralmente a galera demora um pouquinho pra acordar.
2: É, domingo é dia de... no meu caso, é dia de fazer marmita.
1: É dia de fazer marmita pra semana. É, resolver
2: se preparar,
1: as coisas.
2: Dormir um pouquinho mais pra preparar pra segunda-feira.
1: É, mas aí sabe o que você pode fazer? Você pode sintonizar também no Estação Manchete, aqui na Rádio Manchete 96,1, porque o Estação fica até o meio-dia. E aí dá pra você fazer suas coisinhas sintonizado aqui, participando também. Olha que coisa boa. É isso, gente. A programação daqui não tem limites. A gente fica aqui juntinho, coladinho, 24 horas por dia. Que coisa boa!
2: Aí sim.
1: Agora, 10 horas e 35 minutos, tá chegando informação pra você com a nossa equipe de jornalismo. Vamos que vamos!
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1: Querida, bom dia!
4: Oi, Deise! Bom dia! Bom dia para todo mundo que acompanha a programação da Rádio Manchete na manhã deste sábado. Deise, foi dada a largada para a temporada dos sambas de quadra no Rio. O Acadêmicos do Salgueiro abre a quadra logo mais com muito samba e mais uma edição da série Salgueiro Convida, com a presença da Escola de Samba União de Maricá. A abertura será com o tradicional pagode de aquecimento, seguido pela abertura da bateria Furiosa, com todos os segmentos da escola, embalados pelo intérprete Igor Sorriso. A União de Maricá, vencedora da Série Ouro em 2026, estreia em 2027 na elite do Carnaval Carioca, com o enredo Utopia Brasil, Darcy Ribeiro. O tema da Maricá vai homenagear o antropólogo, educador, escritor e político Darcy Ribeiro. Sua trajetória, a forte ligação com o município de Maricá e a defesa pelas causas sociais, educação pública e povos indígenas devem dar o tom do enredo. A anfitriã Salgueiro também já escolheu seu enredo para o próximo carnaval. O título é Laroi Estica da Silva, a história por trás da história. Assinado pelos carnavalescos Jorge Silveira e Leonardo Antan, o tema revisita a trajetória da famosa escravizada alforreada de Diamantina, ressignificando sua imagem para uma mulher de força, ancestralidade e protagonismo feminino negro. O evento, que reúne Salgueiro e União de Maricá, começa às 20h30 da noite deste sábado, na quadra da Vermelho e Branco, que fica na Rua Silva Teles, número 104. Pedidaça pra esse sábado, né não, Deise?
1: Com certeza.
4: Eu volto com você no estúdio.
1: Tá bom, Lu. Obrigada, viu? Adorei essa dica, hein? Luciana Paiva aí, abrilhantando a nossa manhã com essa dica maravilhosa. 10 horas e 38 minutos, tá chegando agora o som do bom sertanejo pra você curtir nessa manhã maravilhosa de sábado. Chegando aí o Daniel pra falar a verdade.
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0: Coisa boa, viu? Antes teve Cuidar Mais de Mim, da Paula Fernandes. Agora 10 para as 11. Nosso programa está chegando aí nos 10 minutos finais. Ah. Poxa vida. Mas olha, calma. Calma aqui. Tem trânsito e ainda tem dica cultural para você curtir o seu final de semana. Tá bom para você? Então vamos que vamos de trânsito.
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0: Deise de Assis, está de volta.
2: Oi, Deise. Estou de volta atualizando o centro da cidade. Avenida Presidente Vargas, boa movimentação para você, motorista, tanto no sentido Candelária, quanto para você que segue em direção à Cidade Nova. A gente lembra que tem aquela interdição que acontece aos finais de semana na Avenida Presidente Vargas, no sentido Candelária, pela pista lateral. A gente lembra também que tem interdição também na Rua da Carioca, trânsito sendo desviado para a Avenida República do Paraguai. Atualizando também zona norte da cidade, você que está pela Avenida Repelé vai encontrando boa movimentação, tanto para você que segue em direção ao Grande Meia, quanto para você que segue em direção à Praça da Bandeira. 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Daqui a pouco eu volto com mais informações aqui na programação da Manchete FM.
0: Tá certo, Deise. Muito obrigada. É isso, Cajuzinho. Vamos de agenda cultural?
3: E vamos nessa.
0: Let's
3: go.
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0: Contigo.
3: Vamos lá, fim de semana chegando e tem sempre as melhores pedidas aqui no Estação Manchete na nossa agenda cultural.
0: Maravilha.
3: Para os apaixonados de rock, a Lona Cultural Carlos Zéfiro em Anchieta, na Zona Norte do Rio, promove a confraternização 1980 Rock. Em comemoração ao Dia Mundial do Rock, o evento reúne bandas e um tributo aos grandes sucessos dos anos 80 e 90. É nesse sábado, dia 18 de julho, às 4 da tarde, na Lona Cultural Carlos Zéfiro, que fica lá em Anchieta. A entrada é gratuita.
0: Maravilha,
3: infantil,
0: adoro.
3: Vamos para o espetáculo infantil Quintal da Dicró. Uma ótima opção para a criançada, esse projeto com atividades recreativas, brincadeiras e muita interação para toda a família. Começou nessa sexta-feira, tem também aos sábados, a partir das 2 da tarde. Começa na Arena Dicró, esse festival que é infantil, começou na sexta-feira. E tem o destaque, né, que é o The Jacksons. Nesse domingo vai receber a Arena Carioca Dicró. Recebe The Jacksons da companhia Crespinhos Dança em homenagem ao rei do pop Michael Jackson nesse domingo, dia 19 de julho, às 18 da tarde, na Arena Carioca Dicró, na Penha Circular.
0: Maravilha.
3: Festival em Movimento, centro coreográfico da cidade, segue recebendo, né, esse festival em movimento, reunindo oficinas, apresentações e atividades voltadas à dança nesse sábado e nesse domingo, a partir das 10 da manhã, no centro coreográfico na Tijuca, entrada gratuita. E vamos finalizar com o Museu Histórico da cidade. Quem gosta de passeios culturais pode aproveitar as exposições permanentes do Museu Histórico da cidade, além de visitas mediadas aos sábados. A visita ao sábado começa às 9 da manhã, já começou. A entrada também é gratuita. E a exposição permanente, sábados e domingos, das 9 da manhã às 4 da tarde. A entrada também é gratuita. Fica no Parque da Cidade, na Gávea.
0: Adoro, é
3: só
0: isso
3: gratuita,
0: aí. Só programação 0800. Gosto muito. Amigo, Cajuzinho.
3: Não fala
0: eu
3: isso.
0: Vou me despedindo de você hoje.
3: Não diga isso.
0: E dos nossos ouvintes. Mas olha, faz amanhã parte. Eu tô de volta a partir das 8 horas da manhã. Agora às 11 temos o programa André e Lara com muitos bastidores do mundo dos famosos. Oh, que coisa boa! E antes de eu me despedir aqui, né, eu quero dizer pra vocês o meu muito obrigada pela participação dos ouvintes da Interativa do Dia. Amanhã tem mais Interativa, tô aqui de volta às 8 da manhã. E fique agora com a estação Anos 90 pra encerrar com chave de ouro o nosso Estação Manchete. Com o som do Simply Red.
3: Nossa estação.
0: É isso aí, nascemos nessa década.
3: Beijo.
0: Beijo,
3: tchau.
0: Caju. Tchau, tchau.
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Felicidade da vida depende da qualidade dos seus pensamentos. Frase de Marco Aurélio para nós começarmos o nosso programa Andrei Lara desse sábado, dia 18 de julho de 2026, juntos até ao meio-dia, aqui na 96,1, na sua Rádio Manchete. Bom dia para todos, vamos embora e bora para frente, gente.

0: fazer um programa cheio de alegria, sucessos, informação e muita fofoca para você. Hoje é dia 19 de julho de 2026. Hoje é dia nacional do futebol.
1: Pois é.
0: Hoje é dia também da caridade. Hoje é dia de Santa Áurea. Olha, o ano tá passando muito rápido, né, gente? Há 199 dias, amanhã é o 200º dia do ano. Começava o ano de 2026. Faltam 166 dias para acabar 2026. Lua nova com 22% de visibilidade. Hoje é aniversário da Federação Internacional de Agrimensores, também a General Atomics fazendo aniversário hoje, e a lei da duplicata. Se você faz aniversário no dia de hoje, sinta-se abraçado, sinta-se cumprimentado. Feliz aniversário para você, feliz vida nova, feliz ciclo novo. Hoje é aniversário da Baby do Brasil, completando 74 anos. O Enzo Fittipaldi, automobilista, 25 anos. O Francisco Vitti, ator, 29 anos. A Linda Quebrada, a ex-Big Brother, cantora, 36 anos. A cantora Luísa Sonza, completando hoje 28 anos. Também hoje aniversário do Rafael Alencar, ele que é ator, completando 48 anos. O Rocco Pitanga, que também é ator, completando hoje 46 anos. Esse apresentador, esse jornalista maravilhoso, Tadeu Smith, completando hoje 52 anos. No dia 19 de julho de 1987, nos deixava o sociólogo e escritor Gilberto Freire. O ex-presidente do Brasil, Humberto de Alencar Castelo Branco, nos deixou no dia 19 de julho de 1967. O ator, diretor e produtor Raul Cortez nos deixou no dia 19 de julho de 2026. O escritor e jornalista maravilhoso João Baldo Ribeiro nos deixou no dia 19 de julho de 2014. E agora, falando de vida, eu quero saber se tem alguém da sua casa, alguém da sua vida que está fazendo aniversário no dia de hoje. Se tiver, mande para cá agora uma mensagem para a Rádio Manchete, para juntos nós comemorarmos o aniversário de quem está fazendo hoje os seus cumpleaños, seu birthday. Hoje estou todo poliglota, pois é, mas acho que são as duas palavras que eu sei falar também, viu? Não saio disso, pois é. Pessoal, agora são 11h09, então mande para cá agora, em tempo real, ao vivo, a sua mensagem para a gente exibir o seu áudio de até 30 segundos, que já é um limite bom, hein? Não vai passar de 30 segundos. Ou mensagem escrita de até 15 segundos. Ou mensagem escrita de quanto tempo você quiser, né? Não, também não vai fazer no chat GPT um textão. Porque quando a pessoa vai escrever, e ela vai escrever bonitinho, Carlinhos, aí ela escreve pouquinho. Agora, quando ela bota no chat GPT, vem aquele textão.
2: A criatividade que não é dela.
0: Nu, como falam os nossos amigos mineiros, nu. Pois é, vem um texto muito grande. Então, olha, gente, texto pequeno, nada muito reflexivo. Nada de muito desabafo, nada de que... Aquele, tem aquele programa calma. Na TV Record, fala que eu te escuto.
2: É.
0: É, não é tão assim também.
2: Mas eu vi tanto assim também,
0: não,
2: né?
0: Não, assim também não. Você tá bem, querido? Bom
2: tô
0: dia
2: bem,
0: pra você.
2: Tudo bem, você, André. Um ótimo dia pra todos os nossos ouvintes, pro Clark. Tudo bem, tudo ótimo.
0: Graças a Deus. O dia tá bonito, tá um perfeito. Sol bonito. E olha, pessoal, não temos previsão de chuva para os próximos 10 dias, viu? Pois é. Nesse momento, no Rio de Janeiro, mais precisamente na Avenida Rio Branco, onde fica a Rádio Manchete, nesse momento, 25 graus. A máxima para hoje de 27 e a mínima de 17. O dia amanheceu hoje com 17 graus, mas a temperatura vai subindo, chegando a 27. E olha, pessoal... A gente vai ter aí temperaturas subindo. Amanhã a máxima é 28. Ai, na segunda a máxima é 29. Na terça vai fazer 32 graus. Vai fazer calor, viu? Então o El Niño chegou aí com a força toda. E as temperaturas mínimas também vão subindo. Na última semana a gente fez um frio terrível, né?
2: Infelizmente, André, a semana vai ser quente, mas o próximo fim de semana vai ser de frio, você acredita?
0: É mesmo?
2: Vai, porque semana que vem, dia 26, já domingo, é o sábado, no sábado a máxima vai ser de 21 e no domingo a máxima vai ser de 24 graus.
0: Eu amo frio, né? Assim, mas eu passei esses últimos dias em Angra, que é a minha cidade natal.
2: Que delícia, né?
0: Eu... estava lá, aliás, eu vim hoje para a Rádio Manchete. Gente, Angra, Angra, imagina outras cidades, como Nova Friburgo, que chegou a fazer 3 graus na semana passada.
2: Nossa, é verdade.
0: Teresópolis fez 2 graus. Olha isso, gente.
2: Duque de Caxias aqui bateu o recorde do Rio, foi 9,6 graus.
0: Pois é, acho que foi em Xerém, não foi?
2: Foi em Xerém.
0: Foi em Xerém, pois é. Angra fez também 11 graus e eu acordo muito cedo. Eu acordo 4h30, 5 horas. Tava 11 graus, mas assim, lá é muito úmido, então o frio fica 10 vezes mais forte. Eu não tava preparado pra esse frio todo, mas eu amo, eu acho assim maravilhoso.
2: Mas ficou feliz do mesmo
0: fiquei
2: jeito.
0: Muito feliz, amigo, eu fiquei radiante. E eu moro próximo a uma mata.
2: Então fica ainda mais frio.
0: Caramba, fica assim sensação muito mais frio. A sensação térmica é de frio total. Eu gosto muito do inverno. Mas olha, eu curto também o verão. Mas assim, eu curto um bom ar-condicionado. Não
2: vou negar.
0: Verão
2: mais ameno, assim, né? Um solzinho, mas que não fica tão quente. É, quente demais também é problemático, né, gente?
0: Pois é, no ano passado eu chegava aqui na rádio, tão esbaforado assim, falava, gente, bota esse ar no 15, bota no 16. Não pode, não. Porque eu sou muito calorento, pessoal. 11h12, olha, hoje eu tenho tantas fofocas pra você, ouvinte da Rádio Manchete. Eu acho que já vou dar um spoiler. Antes de perguntar para o meu amigo Thiago Clark qual é o WhatsApp da Rádio Manchete, eu vou dar um spoiler para você. Gente, eu fiquei chocado ao saber quanto o Neymar vai gastar para abastecer o iate dele.
2: Eu nem imagino.
0: Olha, o iate dele custou 150 milhões, né?
2: Nossa.
0: O iate dele custou 150 milhões. Esse iate, ele era um rebocador. Aí transformaram ele num iate, com 6 suítes, com ele ponto e outras cositas mais. Ele foi feito lá no Ceará e chegou em Angra essa semana. Ele vai ficar no Porto Bracuí, na Marina BR, lá em Angra dos Reis. Ah, mas o Neymar... Olha, o pessoal é chato com essas coisas. Mas o pessoal tem casa em Mangaratiba. Vai ficar em Mangaratiba? Não, não vai. Vai ficar em Angra, porque é uma embarcação muito grande. Tem que ser um local apropriado para que aquela embarcação possa ficar e ter um tratamento adequado, né? Mas eu já vou dizer pra você agora, não vou fazer muito suspense não, porque tem muitas fofocas hoje pra contar. Chuta um valor, quanto você acha que ele vai gastar para abastecer o tanque completo do iate dele?
2: Ah, eu vou ser simples, gente. Tá?
0: Não, não seja simples.
2: 10 mil, 20 mil reais.
0: Muito longe.
2: Meu
0: muito
2: Deus.
0: Longe, muito
2: Nossa
0: longe.
2: Senhora, 50 mil reais?
0: Ainda tá muito longe.
2: Ah...
0: Você sabe, Clark, você viu na minha matéria, né, seu danado?
3: Não, ainda não vi, mas eu creio que de 300 a 500 mil reais.
0: Ainda tá longe. Ainda tá longe.
2: Que isso? Gente.
3: É um milhão?
0: Quase um milhão. Para abastecer o iate do Neymar, um único abastecimento é 870 mil reais.
2: Meu Deus, tem que mas é caro, fim do
0: é caro,
2: ano.
0: É caro, gente, 870 mil é muito dinheiro.
2: Imagina o custo para manutenção, além disso,
0: pois é,
2: dessa embarcação. Gente, deve passar de milhões isso daí.
0: Isso, para abastecer uma única vez. Então você imagina o verão inteiro que ele vai... Ah, ele vai curtir esse iate todos os dias. Eu hoje estou meio espanholito, você já percebeu? Porque eu estou fazendo homenagem à Espanha. Espanha. Os nossos irmãos argentinos, los saludos, pero no mucho. Porque eu amo a Argentina, mas não gosto do futebol argentino, não. Não, não. Agora, Argentina, país, ó, agora vários corações para você. Para você, vários corações. Agora, futebol, a gente tem essa rixa e ponto e final. Não vai tirar essa rixa, não. Agora, os argentinos... Nossos irmãos e irmãs são muito bem-vindos no Rio de Janeiro, estão por todas as partes e nós somos muito bem-vindos lá. Vamos lá comer chouriço argentino, tá tudo certo. Agora eu vou torcer para a Espanha.
3: Irmãos e irmãos, negócios à parte.
0: Exatamente.
2: Uma coisa não tem nada a ver com a outra.
0: Olha, é restritamente falando de futebol. Não tenho nada, absolutamente nada contra argentino, contra argentina. Não, nada, epa, nada. Olha que eu nem entendo de futebol, porque eu vou na vibe. Se o brasileiro tem rixa, como eu vou, também sou brasileiro. É isso. Entendeu? É mais ou menos isso.
3: Meu único problema com os argentinos é que o Messi nasceu lá e não nasceu aqui, entendeu?
0: Pois é, não podia ser brasileiro.
2: Isso, a gente já tá muito feito.
0: Pois se é. O Messi fosse daí. Mas olha, nós temos grandes jogadores, sabe? Eu falei isso aqui na semana passada. Eu acho que uma das coisas que tá afetando muito o futebol brasileiro é essa questão da Bet. Onde o próprio jogador faz campanha para a própria Bet, empresta o rosto dele para fazer campanha para a Bet, e aí as pessoas fazem aposta nele, ele fazendo propaganda para a Bet, ganha. Olha, é uma mistura do Brasil com o Egito, como já diria aí o grupo El Chan. Ai, sabe? Gente. Não dá. Tem que. Aí fica esse pessoal fazendo assim, fazendo. Nossa, eu nunca vi tanta gente contra a Bet. Assim, pessoas que já ganharam horrores de dinheiro com Bet. Gente que... Não, a Bet agora não. Já ganhou, já encheu o rabo de dinheiro de Bet agora. Não, Bet não funciona.
2: E era o que a gente tava falando semana passada, era esse assunto, né? Os contratos milionários que a Virgínia teve com Bet. Imagina, se a Virgínia teve um contrato milionário com as Bets, imagina o Vini Júnior. Quantos milhões o Vini Júnior ganhou só pra aparecer ali em alguns comerciais?
0: Agora, não é proibido. Não é proibido, então, também, sinceramente.
2: Mas eu acho bem imoral.
0: É imoral, total. Mas não é proibido, então.
2: Pois assim, é, pois tem que regular, porque senão...
0: Olha, eu vou ser muito franco agora pra você aqui. Muito franco, muito. Eu hoje tô franquíssimo. Se alguém chegar aqui e falar assim, ó, toma aqui pra você 100 mil pra você anunciar aqui na Rádio Manchete no seu programa, André, me dá aqui a Bet.
2: Óbvio. Gente, me dá aqui, coisa não tem nada a ver
0: me
2: com
0: dá
2: outra.
0: Essa Bet aqui agora e eu vou virar garoto propaganda da Bet. Vou, ué.
2: Ah, gente.
0: É legalizado, tá tudo certo. Eu não vou dizer, não. Imagina, é legalizado.
2: Programa Andrei Lara, oferecimento, não sei o que, é Bet.
0: Pode vir a Bet pra cá, sim. Eu não vou. Agora, eu não sou favorável a Bet. Agora eu não sou favorável a Bet, porque não tem ainda aqui no meu programa. Que se tiver Bet aqui no meu programa, eu vou amar a Bet.
2: É isso.
0: Pronto. É, desse jeito, né? Não é verdade?
2: É óbvio, é claro.
0: Pois é.
2: Tem que fazer a economia girar.
0: A tiazinha vai ali na esquina jogar jogo do bicho, que não é legalizado. O pessoal quer falar de Bet. Agora, por que, que ninguém é viciado? Boa pergunta, eu não vi ninguém viciado perdendo tudo a casa em jogo do bicho até hoje. Tem,
2: perde,
0: gente?
2: Sim, perde.
3: Tem.
0: É.
3: Só que é mais difícil, né? Mas tem.
0: Tem, né?
3: Tem. Perde a casa e perde outras coisas a mais.
0: Porque eu nunca vi assim, ninguém fazendo stories no Instagram, no YouTube, essas coisas. Falando, eu perdi minha casa por causa do jogo. Não vejo agora de Bet. Eu tenho visto bastante. Porque eu não vejo, entendeu? Agora, se for... Agora, claro, não vou fazer propaganda aqui do jogo de bicho. Porque é uma coisa que é ilegal, é imoral e etc. Agora, a Bet é... Inclusive, eu vejo políticos que sempre apoiaram a Bet. Falam, não, agora a Bet... Ah, deixa de ser Sola Praia, deixa de ser. Ah, não.
2: É, enfim. Que a gente tava falando, né?
0: Vamos lá. Isso. Chega de Bet, né? Vamos agora mudar de assunto. Então, 870 mil é o valor que o Neymar vai gastar para abastecer o iate dele, para dar aquelas voltas. E o Neymar já está no Brasil, né? Depois de curtir a Disneyland.
3: Assim, o iate não é igual carro que você tem que abastecer toda hora. Também não, tem que se falar, né? Não. Esse valor é absurdo porque a quantidade que ele absorve é muito grande, entendeu?
0: O litro do diesel é R$10. O iate dele suporta de 83 mil a 87 mil litros de diesel. Então você
3: ele não vai abastecer toda semana, é isso que eu quero dizer, né? É uma vez lá e outra colar também, entendeu?
0: Exatamente, é desse jeito. Vamos lá, pessoal. Então, olha, eu vou estar com você hoje até meio-dia. O nosso programa Andrei Lara agora não é mais até 1 da tarde. Para ficar bonitinho, redondinho, agora a gente vai até meio-dia ao sábado, de 11 ao meio-dia, tá certo? E a nossa programação aqui da Rádio Manchete cresce. Inclusive, hoje tem um novo programa estreando aqui, não é isso?
2: Isso, e hoje tem papo esportivo, tem muita resenha esportiva ao longo da nossa programação e tá ainda mais qualificada, com toda certeza.
0: Exatamente. Então, as minhas fofocas hoje serão reduzidas e você tem até meio-dia para você participar ao vivo aqui no meu programa Andrei Lara. Aliás, eu quero agradecer pela audiência. Não posso falar números, mas eu recebi os números da nossa audiência aqui do nosso programa Andrei Lara. E eu tô feliz demais, pessoal, porque nós estamos com a audiência lá em cima. Isso são números medidos pelo Ibope, não é Instituto do Eu Ouvi Falar, não. Aqui não tem nada disso. A Manchete contratou um instituto bacana, que é o Ibope, pra... E detalhe, viu? Pra você, olha, chora aí na cama que é um lugar quentinho, pra quem não gosta da Rádio Manchete, porque a Rádio Manchete tá aparecendo já entre as tops rádios do Rio de Janeiro.
2: É, já isso, tá passando.
0: Isso
2: é, tá
0: em poucos meses no ar aqui com esse dial novo.
2: Três meses e um pouquinho.
0: Isso é só o começo. Pois é. Isso é só o começo. E olha, tudo feito de forma profissional, obviamente, mas feito de forma despretensiosa, sabe? A gente não tem essa questão assim.
3: Feito com amor, né?
0: Feito com amor, sem se preocupar com o outro. Se a gente está se preocupando com a gente, com os nossos. Então não tem outro jeito. Vai dar certo e ponto. Vamos lá. Olha, hoje, depois aqui do nosso programa Andrei Lara, a gente vai ter de meio-dia às duas o Black Escândalo com André Gasparetti e Black Jay. Que geralmente ele era de 1 às 3, agora vai ser de 2 às... de meio-dia às 2. De 2 às 3, hoje tem De Cara com a Fera, com o Rafael Luna. É sobre luta, é isso?
2: Todas as lutas, artes marciais.
3: Luta, MMA, tudo sobre luta aqui, você ouve aqui na Rádio Manchete.
0: Então o porradeiro vai cantar solto aqui hoje.
3: Não, sábado. Espero que não, né? Porque senão não haja estúdio, né?
2: Esse porradeiro não, mas o papo é sobre porradeiro.
3: Sempre com um convidado especial, o Rafael Luna, ele sempre traz aqui um participante das lutas, das artes marciais, lutadores do UFC, já vieram aqui, enfim. Só que papo bom, né?
0: Das três da tarde às 7 da noite, futebol emoção. Muita emoção aqui no futebol hoje, viu? Aliás, é a maior audiência hoje da que nós temos aqui. Claro, tudo tem muita audiência, mas olha, o futebol tá estouradíssimo aqui na Rádio Manchete, viu? Tá tirando muita onda. E depois nós temos a festa da Manchete, das 7 da noite às 9 horas da noite, com o Tony DJ. E aí nós terminamos com ele, que faz o Love Time. Com Alberto Brizola, de 9 à meia-noite, Love Times, momento de amor com Alberto Brizola. Essa é a nossa programação desse sábado. E agora, enfim, eu vou perguntar para o meu amigo Clark qual é o WhatsApp da Rádio Manchete.
4: 995070525.
0: WhatsApp da Rádio Manchete para você mandar mensagem agora, nesse momento. Vai ganhar um presente quem mandar áudio agora, hein? Tem que ser áudio. Agora valendo aí 2 minutinhos de áudio. Não, dois minutinhos pra você enviar áudio. Não é pra você falar 2 minutos.
2: Não faz isso com a gente, não.
0: Não. 21 99507 0525. Vou repetir pra você. 21 95 07 0525. Estamos ao vivo também no nosso site. Lá você pode clicar no nosso site e você vai assistir. Vai ver o Andrei, vai ver o Clark, vai ver o Carlinho, vai ver todo mundo que tá aqui. Não, só tem nós três e, claro, Jesus Cristo, Deus e todas as forças estão tudo aqui dentro com a gente. Então, né? Então vamos lá. O nosso site é radiomanchete.com.br para você acessar agora. radiomanchete.com.br. O nosso Instagram, Rádio Manchete Rio. O meu Instagram, para você me seguir, por favor, me faça essa gentileza, faça essa caridade para isso que vos fala. Andrei Lara. Andrei com I no final, viu? Andei, até encontrar Andrei Lara. Andrei. Beleza? Combinados? Então vamos lá juntos até meio-dia, porque tá quase começando, já tá quase acabando, já tá na metade, tô falando a beça, mas começou agora, até meio-dia, o programa Andrei Lara.

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1: Vamos girar com a notícia com o nosso time de jornalismo da Rádio Manchete, que sabe tudo, apura tudo a todo instante. Deixa eu dar bom dia para essa querida. Bom dia, Deise de Assis.
2: Oi, Andrei. Um ótimo dia para você, para todos os ouvintes aqui da Manchete FM. Dia lindo aqui na cidade do Rio de Janeiro. Tá fazendo sol, 31 graus a máxima prevista. Você que vai curtir uma praia precisa ter atenção. Isso porque o INEA divulgou ontem o boletim semanal de balneabilidade e desaconselhou o banho das praias da cidade do Rio durante este fim de semana. A recomendação é baseada na análise da qualidade da água realizada regularmente pelo órgão ambiental. Na capital, estão impróprias para banho as praias do Vidigal, Leblon, Ipanema, Arpoador, Praia do Diabo, Copacabana, Urca, Botafogo, Flamengo e Glória. Por outro lado, o boletim aponta boas condições para banho em diversas praias da zona oeste da cidade. Estão liberadas a praia Barra de Guaratiba, Grumari, Prainha, Pontal, Recreio e também a Praia da Reserva. Na zona sul, o INE informou que as praias do Leme e também a Praia Vermelha permanecem próprias para banho. Em São Conrado, apenas o canto esquerdo segue impróprio, enquanto o restante da praia está liberado para os banhistas. O boletim também inclui praias de Niterói. Segundo o Instituto, não é recomendado entrar no mar nas praias da Boa Viagem, Flechas, São Francisco, Jurujuba e Adão por conta das condições da qualidade da água. Segue com você, Andrei.
1: Obrigado, Deise. Bom final de semana para você. Gente, as praias todas não estão próprias para banho, as praias da Zona Sul.
3: É.
1: Olha, é próprio e impróprio, não é mergulhar mesmo nesse frio, né?
3: E é o efeito da chuva também, né? Com esse tempo chuvoso, realmente, a questão da balneabilidade, a questão das marés, isso afeta muito e a poluição atinge muitas praias.
1: Agora, né? As praias, até Leblon, gente, que é uma praia deliciosa, tá imprópria para banho nesse momento, viu?
3: As pessoas vão.
1: Pois com toda certeza. Pessoal, vamos falar agora dela, que é uma cantora gospel. Hoje eu acho que é a número um, né? Se não for o número um, tá entre os top três. É, junto a Aline Barro, junto a Fernanda Brum, junto a... Vamos falar da Bruna Carla. Tem música dela? Não, né? Aqui não é a outra rádio, Andrei. Aqui é a Rádio Manchete, não é a rádio, né? Pois é. Mas se tiver, tá ótimo. Vamos falar da Bruna Carla? Por quê? Ontem.
3: Tem.
1: Advogado, filho. Meu advogado é o senhor? É?
3: Ele me defende do acusador, não
1: é? É. Olha que chique. Mas olha, vou te falar. Eu não tenho um melhor advogado da vida do que o senhor, mas aqui embaixo, minha filha reforça seu corpo jurídico, porque vai estar precisando de reforço dos seus advogados. Sabe por quê? Não, claro que ela tem bons advogados, obviamente.
3: Com certeza.
1: Né? Mas a MK também tem bons advogados.
3: Eita.
1: É uma briga judicial que já está indo ao longo de um tempo. Mas agora, ela teve uma derrota dentro desse processo, que ainda não está finalizado. O processo ainda não está finalizado, tá? O que aconteceu? Ela sofreu uma derrota numa batalha milionária contra a MK, a gravadora MK. É uma disputa que envolve 2 milhões e meio. E uma relação profissional que durou mais de duas décadas, mais de 20 anos. Bruna pediu à justiça uma perícia contábil para descobrir quantas suas músicas renderam à gravadora durante esses anos todos. A ideia era abrir as contas, analisar os números e verificar os valores repassados para ver se eles estavam corretos. Só que o pedido foi negado. A juíza do caso considerou que os documentos e os depoimentos já apresentados no processo, nos autos do processo, são suficientes já para julgar o processo. É importante deixar claro que a Bruna Carla não perdeu definitivamente a ação. Ela sofreu uma derrota nesta etapa, porque ela não conseguiu a perícia que desejava para investigar as contas da antiga gravadora, a MK, que é a maior gravadora do meio gospel. Mas olha, a MK também não passou ilesa não, viu? A empresa levou um puxão de orelha da justiça e teve que corrigir uma procuração. Olha isso, a MK colocou uma procuração no processo, estava sem assinatura. É mole? Numa guerra envolvendo música gospel, milhões de reais e mais de 20 anos de parceria, até a papelada parece que tá precisando de oração. O processo corre em segredo de justiça, mas uma coisa já ficou evidente. A paz não faz parte do coral da música mais de nenhum dos dois lados, nem da Bruna e nem da MK.
3: Foi cirúrgico essa música.
1: Aleluia, mas ó, 11h39. Agora a gente vai aqui pra. Vamos fazer nosso giro aqui das nossas fofocas? Vamos! Agora a gente vai falar o seguinte. A gente vai da Bruna Carla para um outro extremo, pro Carlinhos Maia. O Carlinhos Maia decidiu fazer uma verdadeira limpeza no rancho do Maia e anunciou que vai tirar do rancho do Maia 50 pessoas.
3: Nossa!
1: Vai acabar com o rancho, né?
3: Eu não sabia que tinha tanta gente assim.
1: Segundo ele, muita gente entrou no projeto, ganhou visibilidade, começou a vender produtos, fechar com publicidade, até fazer conteúdo para plataformas adultas. Tem vários boys lá dele que fazem. E que estão ganhando dinheiro horrores, tá?
3: Ih, gente.
1: Saiba, pois é. Mas nem precisa entrar na plataforma do tá tudo aí no X, é só você consegue ver tudo de graça. Mas olha.
4: Será?
1: Eu sou jornalista. Tá bom essa minha justificativa? Tá ótimo, né?
3: Tu foi lá só pra.
1: Não.
3: Tu foi lá
1: não,
3: e se ofereci
1: não,
3: pra
1: não
3: vir.
1: Não me julgue, por favor.
3: Jornalisticamente apareceu.
1: Isso, não.
3: Só fazer uma apuração jornalística.
1: Isso.
3: É, sobre isso. É.
1: Se aquele pastor lá em Goiânia coloca calcinha pra andar na rua pra fazer a apuração, ora, nossa. Veja só.
3: Isso é verdade.
1: Não é verdade?
3: Ele disse que ele foi fazer um experimento.
1: Foi fazer um experimento pra fazer uma apuração, porque ele pode fazer, ora, veja só. Mas voltando aqui ao Carlinhos Maia, o corte, claro que deve provocar um rebuliço daqueles. Porque quem sai perto de uma das maiores vitrines das redes sociais. Gente, tem muita audiência o Rancho do Maia. Mas não é pouca audiência, não é muita. E agora, você sabe, né? Pra você chegar no Rancho do Maia, você tem aquela estrada longa de terra. Aí fica o pessoal ali dando tchau, gritando, fantasiado. Gente, é uma loucura. É uma loucura. Agora vai ter uma romaria, né? De influenciadores que vão ficar ali. Naquela estrada de terra batida até chegar ao Rancho do Maia.
3: Nossa, o Rancho do Maia tem 6,7 milhões de seguidores a página. E o Carlinhos Maia tem 35 milhões
1: querido. De seguidores.
3: Querido. Imagina a visibilidade disso.
1: É que dessa vez, o Carlinhos, ele resolveu lembrar que pra permanecer no palco, não basta apenas aproveitar a audiência, né? Tem que ter entrega, porque o pessoal não tava fazendo entrega. Tava aproveitando, fazendo entrega só pra si e deixando de fazer entrega no rancho. Aí o Carlinhos foi e cansou. Agora, olha só, eu não conhecia esse ator. Não conhecia. Eu acredito que ele seja muito talentoso, mas eu realmente não conhecia. Eu vim conhecê-lo de uma forma muito ruim.

0: TV Globo. Só que a Cidade Maravilhosa, a nossa querida Cidade Maravilhosa, não conseguiu conquistar o rapaz.
1: Ai, que pena, né? Ah, que triste.
0: João Vitor disse que gosta da praia, acha o Rio bonito. Mas disse que praias bonitas tem por vários lugares por aí, não só no Rio de Janeiro. E foi além. Avisou que os cariocas poderiam criticá-lo, mas manteve a opinião. Sinceridade, o rapazinho lá, o ator, o João Vitor, o João Victor Gonçalves, até soletrar para você acompanhá-lo aí nas redes sociais, para você mandar um direct para ele. Ele, você que é carioca como eu, ele, sinceridade ele tem de sobra. Agora, talvez tenha faltado um pouquinho de delicadeza com a cidade que tá lhe dando casa, trabalho e uma novela das nove. Claro, ninguém é obrigado a gostar do Rio de Janeiro. Ninguém é obrigado a gostar. Tem trânsito, tem calor, confusão. E todos os problemas que a gente já conhece. Só que também não precisa chegar aqui agora e já distribuir nota baixa pro Rio de Janeiro, não, hein? De qualquer maneira, João Vitor Gonçalves, o Rio de Janeiro não obriga ninguém a ficar aqui, não, querido. E se você estiver com muita saudade de São Paulo, meu caro, a Via Dutra continua funcionando perfeitamente nos dois sentidos, tá? Fica à vontade. A porta da casa, a porta da rua é a serventia da casa. 11h45.

0: 11h49, vamos cumprimentar os nossos ouvintes que estão interagindo com a gente através do nosso WhatsApp, que é o 21 995070525. Carlinhos.
1: Vamos, Andrei, ó. O Roberto Almeida do Meyer diz que tá ligadinho na Manchete desde cedo, quer desejar uma ótima semana, um ótimo fim de semana pra você.
0: Obrigado, amigo.
1: O Andrei, aqui é Fernanda Costa, de Caraí, Niterói. Tô ouvindo o programa enquanto trabalho. Quero parabenizar vocês pela excelente companhia.
0: Um beijo, Fernanda. Tudo de bom pra você, viu?
1: Marcos Vinícius, do Centro de Nova Iguaçu, mandando um abraço pros colegas do trabalho também, pro Andrei Lara.
0: Muito obrigado a todos aí de Nova Iguaçu, New Geisha.
1: E Patrícia Lima, de Bangu. Andrei, amo sua alegria contagiante, as suas fofocas logo de cedo. Mando um abraço pra toda a minha família. Tá te ouvindo também aqui, que tá ouvindo Rádio em Casa.
0: Adoro Bangu, gente. Bangu é um fervo, né? Bangu é tudo de bom.
1: Bangu é tudo de bom. E tem áudio também.
0: Vamos lá.
2: Bom, amigos da Manchete, aqui é o Hélio Nery do Carmo. Rapaz, hoje que eu tô descobrindo essa rádio, voltou ativa. Sou apaixonado por essa rádio desde pequeno. Desde já quero parabenizar essa programação aí, que a partir de agora eu vou me tornar um ouvinte assíduo aí do programa, ok? Muito obrigado.
0: Que maravilha! Não, perfeito, não nos deixe mais. Ó, estou aqui, eu, Andrei, todos os sábados de 11 a meio-dia, contando muitas fofocas. E se você quer... Se você quer saber de mais fofocas, acesse a minha coluna no Jornal Dia. Eu tenho uma coluna todos os dias no Jornal Dia, de segunda a sábado, menos domingo, é o dia que eu descanso. Pois é, preciso descansar. Mas todos os dias, muitas fofocas quentes, nada requentado, não tem nada, é tudo apurado, bonitinho. E olha, notícia fresca aqui pra você é o seguinte. A cantora, o ex-marido da cantora Simária... Da ex-dupla Simone e Simária, né? O ex-marido da cantora Simária voltou a ganhar destaque nas redes sociais por conta de uma declaração polêmica sobre a pensão dos filhos. Vicente Esgrig afirmou que não tem condições de pagar R$34 mil estabelecidos pela justiça.
3: Será?
0: E chegou a dizer que se for necessário, eu vou preso, ele disse. Eu não sei o que fazer.
4: Duro, hein?
0: Eu tô pronto pra ir preso, ele falou. Ele também questionou o valor com uma frase que provocou muita discussão. Já viu uma criança gastar R$34 mil em um mês? Só que estamos falando da pensão de dois filhos do ex-casal, né? Não de uma única criança. A declaração, obviamente, dividiu opiniões. De um lado, muita gente dizendo que o valor realmente é muito alto. Do outro, quem lembra que a pensão também deve considerar a escola, saúde, moradia, alimentação e o padrão de vida que as crianças tinham antes da separação. 34 mil. É. Clark, não é nem o valor que você vai ganhar aqui durante alguns meses, amigo. É o valor da pensão das crianças.
5: É. 34 mil é um valor muito alto, mas aí foi o que as pessoas comentaram aí, né, Andrei? Tem que ver qual é o padrão de vida das crianças, porque R$34 mil é um dinheiro muito alto para muitas famílias no Brasil.
0: É, mas para outras não, né?
5: É, para outras não. Talvez seja até um valor abaixo do padrão de vida que essas crianças vivem, né? Então, assim, a lei, quando ela determina o valor da pensão, ela coloca tudo isso na balança para poder decidir.
0: É exatamente isso, tá certíssimo. 11h53, gente, olha só, a casa do patrão, hein? A casa do patrão já acabou, mas nem parece que nem começou, né? Acabou ontem, pois é. Cercada de confusão e conseguiu terminar do mesmo jeito, com confusão. Pouco depois de vencer o reality e a faturar o prêmio de R$1 milhão, Sheila Barbosa participou do Link Podcast na própria Record e protagonizou um barraco da Kelly, a vencedora.
6: Ai, mamãe!
0: A campeã se exaltou, falou por cima dos apresentadores, ficou irritada, falou, fala baixo comigo. Foi desse nível. Aí ela falou assim, vocês falam muito, que chato. Assim, atacadíssima tava Sheila Barbosa.
5: Agora que ganhou, né?
0: Atacadíssima. E aí, um dos apresentadores ainda falou assim pra ela, na cara dela. Quer conhecer uma pessoa? Deu poder a ela. Foi desse nível a entrevista no Link Podcast na Record.
5: Já tinham feito Pix, né?
0: E o barraco aconteceu justamente depois da final marcada por tropeços. Sheila venceu com 64,7% dos votos, mas a produção exibiu o resultado da tela antes do anúncio final. A produção ficou toda enrolada e antes de anunciar que ela tinha ganhado, a Record colocou o resultado no ar. Gente, foi assim um show de...
3: Você me permite?
0: Claro, você.
3: Sobre a entrevista, uma coisa que eu aprendi quando eu entrei em rádio. Você bota pro atento entrevistador saber o que ele pode falar e o que ele quer falar. Agora, a pessoa fazer perguntas para buscar like, isso é apelativo demais. Eu estou com ela, estou com razão, pela minha experiência. Quando vem entrevistador aqui, eu pergunto o que é interessante que ele quer responder e algumas perguntas eu vou falar para ele se eu posso fazer. Isso é ser entrevistador. Lá foi apelativo. Eu vi.
0: Você viu a entrevista?
3: E ela estava com toda a razão.
0: Ela ficou muito estressada. Oh,
3: pelo amor de Deus. Não é pelo milhão, não. Ela tem muita personalidade. Agora, quem está entrevistando, sinceramente, tem que aprender, amigo. Porque foi feio.
0: É, ainda mais na própria emissora onde ela ganhou reality, né? Tem que ter um mínimo de... Não, embora não fosse. Mas ainda mais sendo na própria emissora, tem que tratar com mais carinho as pessoas, né? E aí, o que acontece? A Casa do Patrão, pessoal, terminou com uma audiência em 3,7 pontos. E perdeu pra Praça é Nossa. Nossa. A final da Casa do Patrão perdeu pra Casa é Nossa. Praça é Nossa que chegou a 5,1 pontos no SBT. Já o Boninho deixou a Globo cercado de expectativa, né? Mas descobriu que a fama e o currículo não garantem público automaticamente, não. A Casa do Patrão fechou as portas com baixa audiência. Erro ao vivo e derrota para Carlos Alberto de Nóbrega na final. E Sheila levou o prêmio e ainda teve esse barraco. E foi junto para fora da casa.
4: Ai, mamãe!
0: Pessoal, 11h56. E a Blaze, hein? Que despejou nada menos que 330 milhões de reais em publicidade entre janeiro e novembro de 2025. 330 milhões de reais a Beth Blaze investiu em publicidade.
4: Eu tô duro, hein?
0: É dinheiro suficiente para transformar garoto influenciador, ocupar as redes sociais. E sabe quem foi a pessoa que mais levou dinheiro? Eu dou um doce a quem souber.
6: Virgínia Fonseca.
0: Virgínia Fonseca, obviamente, foi a quem mais levou dinheiro. Olha, segundo o balancete declarado, desses 330 milhões, a Virgínia recebeu 6 milhões e 400 mil reais em compromissos firmados com a Blaze. Há quem diga que foi muito mais. Mais dos 330 milhões. Mas no balancete estava lá o nomezinho dela com 6 milhões. Só que agora essa parceria milionária também está na mira da justiça, né? O Ministério Público do Distrito Federal está movendo uma ação contra a Virgínia e contra a Blaze, pedindo 120 milhões de reais por danos morais coletivos. Entre os pontos questionados está uma publicidade em que a Virgínia incentivou apostas na vitória de Cabo Verde contra a Argentina. O Ministério Público ainda aponta a possibilidade da Virgínia receber 30% sobre as perdas dos apostadores. Olha isso. É o que o Ministério... Não sei o que eu estou falando, não, gente. Eu estou parafraseando o que o Ministério Público disse. Que ela pode receber até 30% de tudo aquilo que é apostado e que é perdido. Traduzindo, quanto mais o seguidor perdesse, mais dinheiro a Virgínia ganharia. Ainda mais na questão de Cabo Verde, que todo mundo estava acreditando. Cabo Verde.
5: Se aquela amiga, a Elizabeth, a dona Beth, batesse aqui agora e te oferecesse um contrato.
0: Ah.
5: E aí, assinava?
0: Assinava agora. Assinava agora. Onde que eu assino? Aonde que eu assino? É, porque é legalizado, eu não tô fazendo nada. Agora, vocês vão se resolver lá em Brasília, com o presidente Lula, com os deputados, com o senador. Não tô fazendo nada ilegal. Ué, ué, ué, pá. E quero ver quem vai falar da minha cara que não aceitaria. Ah, deixa de ser mentiroso, deixa de ser tendencioso. 11h59, pessoal. Estamos chegando aqui ao fim do nosso programa Andrei Lara, desse sábado. 11h59 agora, dia 18 de julho de 2026. Tá passando rápido esse mês de julho, né?
6: Tá
0: voando, as contas chegam, tá tudo aí, e por aí a gente vai, mas tudo, tá tudo certo. Amigo Gasparetti,
3: beijo.
0: Um beijo pra você.
3: Bom fim de semana, bom descanso, vai pra praia.
0: Vou nada.
3: Na vitamina D, gente.
0: Não, na vitamina D. É em cápsula.
3: Fazer uma marquinha aí.
0: Não, é em cápsula.
3: Então tá.
0: Marquinha é na laje com então tá. A marca de fita isolante, né?
3: Isso é arder. Um beijo, meu amigo.
0: Olha, pessoal, que Deus abençoe a sua casa, abençoe a sua vida. Vem aí muita Black Music com Black Day. E também, meu amigo Gasparetti. Fica com Deus e até sábado que vem. Tchau.

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1: E aí, escândalo, estamos começando, uma boa tarde para você. É muito simples, um sábado lindo com sol, a gente tem que agradecer por mais um dia ao nosso Deus. É Ele que vai à frente de tudo, é a gente tem que depender dEle para as coisas acontecerem. É só entregar a vida na mão dEle e as outras coisas serão acrescentadas. Creia, tenha fé, vamos com tudo, tá no ar o escândalo show, quer dizer, o Black Escândalo, pô. E horário novo.

0: até 14h. Ah, meu amigo! Boa tarde, Black Jay, meu irmão!
1: Vambora pra cima, sabadão e horário novo de meio-dia às 2.
0: Muita música pra você. 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Você pode nos ver e nos ouvir, tá bom? 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Já começa a ligar pro telefone mais gostoso do Rio de Janeiro. 999-5507. Peraí, não. O que é isso, gente? Que fase?
1: Foi falar inglês, você tá falando inglês, pô.
0: Não, vou falar direito, pô. 995-07-0525-995-07-0525. Welcome to Black Scandal FM Manchete 96.1.
1: Desculpa.
0: Pai, André Gasparetti, DJ Blacks.
1: Desculpa aí qualquer coisa.
0: Pode mandar sua mensagem onde você estiver. Tá almoçando, tá no churrasco, aniversário da família.
1: Convidar o Black, pá.
0: Coisa linda. Tá na praia? Aonde você estiver, fala o seu bairro e nome, manda sua mensagem aí, tá bom? A gente vai começar com muita, mas muita música. Hoje uma sequência, assim, sequências melhores que a outra. E daqui a pouco eu vou falar da lancha do Gasparetti. 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
1: Vou mandar minha mensagem hoje.
0: 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Ok, escândalo? Chega de papo, vamos de música, porque eu tava com saudade.
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0: Ó, a gente já tá começando com o clássico, ele já tá acabando comigo. Pra você que tá ouvindo, pode pedir música também, fica à vontade, hein?
1: Pode ficar à vontade.
0: Mas eu quero a sua mensagem por áudio, já pode mandar, hein? Tá certo?
1: Babyface Rock Button, vamos embora.
0: Vamos dançar!

0: no seu churrasco, na praia, onde você estiver, no seu bar, no seu trabalho, em casa. Seja bem-vindo. Seja bem-vindo ao Black Scandal, um programa preparado pra você curtir. Só sábado de tarde a gente praticamente almoçando com a família,
1: pois
0: não é, Jay?
1: Pois é, concordo plenamente com você. Meio-dia, perfeito.
0: Pô, coisa linda. Black Jay, o que tocamos? Começando com clássicos, né? É,
1: começamos com os clássicos, uma viradinha aí pra umas coisas novas, diga-se passagem. Tá aí Steve Ray com Where You, né? Toquei também Camichelle, uma lag do ABC que foi lançada lá. Vambora. É, cadê, rapaz? Paz, cadê? Camichelle já foi. Daisy He com I Love You Waiting. Toquei também. Men of Vision, Stunt Love. Tatiana, olha, sobrinha lá do Smith, né?
0: Do Smith.
1: Né? É, e Babyface Rock Bootans.
0: Coisa linda, escândalo. 995070525. 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Não sai daí não, que eu volto rapidinho com muito mais para você. Quer dizer, muito mais não. Vamos com a segunda sequência. Tem mais 7 minutos de segunda que eu tenho até o comercial. Black Jay, meu querido. Vou botar aquela vinheta que todo mundo gosta. Meu irmão também.
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0: E que isso, hein? Ele tá muito abusado. Alô, Madureira.
1: Vamos embora. Pra você.

0: Coisa linda. Só musicão aqui no Black Scandal, isso é o normal, né? Quero agradecer a maciça audiência, desde que a rádio subiu demais, né? E o Black Scandal no sábado foi uma coisa absurda. A gente quer agradecer, a gente do outro lado do mundo vindo, a gente do Rio de Janeiro, em todo o estado do Rio, muito obrigado.
1: Thank you.
0: Black, thank you so much. Thank you, obrigado. Tocou o quê, Jay?
1: Daí pra você, Rajaneiro, Train Rap, né? De que as passagens tocou muito, mas muito essa música, muito.
0: Sim.
1: Toquei também Maxwell, Santa Infanta, toquei Sunshine Anos, Old Love Before, e toquei Neo, New Love.
0: Ó, tem muita gente mandando beijo e abraço, eu vou pro comercial rapidinho, volto já. Olha, vou te falar, hein? Tem gente na praia ouvindo. Tem gente em tudo que é lugar ouvindo, meu irmão. Continua mandando sua mensagem aí, 995070525. Pode mandar o seu, a sua mensagem por áudio. Tá bom? Pode mandar sua mensagem também escrita, a gente fala da mesma forma. Tá certo, escândalo? 995070525. É, realmente a vinheta é... A mente pede, o corpo dança.
1: Tá aí.
0: Tô mexendo aqui sem parar. Já já a gente volta, escândalo. Aqui a gente fala de tudo. E a gente, antes de ir pro comercial, pra falar, sabe de quê? Informações. 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
0: Muita música.
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0: Também.
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0: E agora a gente vai falar com ela. Fala comigo, escândalo. Daisy de Assis, nossa Pocahontas.
3: Oi, guys, foi uma ótima tarde para você.
0: Para você também.
3: Aqui da Manchete FM, o prefeito do Rio, Eduardo Cavalieri, criticou hoje a ação do Ministério Público Federal que pede a suspensão do programa Tolerância Zero voltado ao ordenamento da orla da Zona Sul da cidade. Por meio de uma publicação feita nas redes sociais, Cavalieri classificou a medida como uma inversão de valores e afirmou, sem citar nomes, que o procurador responsável pela ação extrapolou as atribuições ao questionar o programa. O prefeito também declarou que o representante do MPF deixou de priorizar o combate ao crime organizado. A ação foi apresentada pelo procurador da República, Júlio José Araújo Júnior. No documento, ele argumenta que o município não observou a competência da União sobre a gestão da orla e que o governo federal deveria participar das decisões relacionadas ao programa. O procurador também apontou uma possível violação dos direitos dos vendedores ambulantes. A Prefeitura do Rio, por sua vez, afirma que o Tolerância Zero tem como objetivo organizar o uso da orla e combater a atuação de grupos criminosos que exploram ilegalmente atividades comerciais nas praias da cidade. O pedido do MPF será analisado pela Justiça Federal. Segue com você, Gaspa.
0: Valeu, Deise. Daqui a pouco tem muito mais informação para você aqui na Manchete. Aqui a gente não para, você fica por dentro de tudo. 995070525. 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Tocando muito charme.
1: Vou mandar mensagem hoje, ó.
0: É, meu amigo, vou te falar.
1: Já?
0: 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Valeu? Já começa aí, daqui a pouco tem beijo e abraço depois do comercial. Sai daí não!

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ouvinte aqui, Gasparete, pelo amor de Deus, boa tarde. Gaspa, tô na escuta, só charmão, Madureira puro. Clara Noronha, da Vila da Penha. Alô, Clara! Boa. Beijo pra você, meu amor, beijo, Negona. Tamo junto. Que isso, hein, Gaspa? Boa tarde, equipe. Sou Jaqueline de Rocha Miranda,

0: acompanhando você em muitas datas. Gostaria de pedir uma sequência de Soul Music dos anos 70. Três musiquinhas. Vou dar três. Ela só quer três, né?
1: Quebrar esse garfo.
0: É. Só pra rapaziada dos 50. Desde já agradeço. Jorge Ricardo, de Rio da Pedra, Bangu. Alô, Nick. Alô, Bangu. Mora mal, hein?

beijos para Jailson Conexões. Estamos juntos, Jailson, Pelagado para Moral. O Elton Madureira, grande empresário. Eduardo, da região dos Lagos. Valeu, Eduardo. Beijo para Tatiana Virgílio, tá sempre aqui na Global Tax. Então, Global Tax não, Global Pax, cara. Vamos fazer confusão. 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Beijo pro Pedro Henrique, coisa linda. Um beijo pro Daniel Ufo, lá em Santos, ouvindo a gente. Valeu.

0: Fórmula Gasparetti, Rodrigo Presidente, Sandro Marcelo, todo mundo aqui ligadinho. Deixa arder. Caraca, gente, é muita gente, graças a Deus. Beijo pro Léo Básico, Mingo Lobo, repórter, irmão, a Franca Adriana, a JD Dantas, ao Aurea Flor, Luciano, beijo pra você, a Tamiri Gomes, gente, Sobreira, meu filho, tá um ano.
1: Ih, rapaz.
0: 2 semanas já sem falar com o papai, depois eu te pego, hein. Acorda pra ver, olha. Vocês estão adultos, mas papai, pra vocês, vocês são meu bebê. Não somos do pai, não, hein?
1: É, o telefone vai tocar.
0: Manda um abraço aqui pro bar do Jorginho, tá lá, lotado,

0: Beverly Hills, Belfort Roxo.
1: Bora, mano. Põe na poeira, hein? Beijo pra Belfort Roxo, que eu amo muito. Beverly Hills. Vamos com tudo.
0: Vambora.
1: Ó, quero o áudio. Manda o áudio, hein? 995-07-0525. Escândalo. Vinhetinha.
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0: escândalo que mudou de horário. Agora todo sábado é de meio-dia às duas. Black Jay, tocamos aí?
1: Tá aí, né? Eu. Oi, Cris, nem eu não. Cris Bravo, Shine Fine, eu não sei onde eu tô. É, quem foi aqui? Calma aí. Anteriormente toquei W's Beautiful a pedido de 3 semanas atrás, nem lembro. Ah, Anderson pediu. Vamos lá então, cadê Fresh Prince Belém, né? Fresh Prince e DJ S. Jeffrey, quase que não sai. Fresh Prince Belém, toquei também Art and Soul. Toquei, rapaz, Fine Interface, Jesus, nem eu entendi isso aqui. Toquei Black Box, Fallen Till My Love, quase que não sai, Art and Soul. E Ellen, que o Kiana Richard, que é o nosso BG que a gente usa aqui direto, de Javancy. E toquei aqui Fresh Ended com Black Repagination.
0: Escândalo! Sabe não que a gente vai pro comercial, volta já com mais beijos e abraços. Mensagens aqui do pessoal já, Vinhetinha. Certo, escravita? Não, não é mensagem. Não sai daí não, tá? Ó, www.radiomanchete.com.br, você pode nos ver também, tá? Sem restrições. 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Daqui a pouco eu falo de novo, tá bem? Daqui a pouco tem beijos e abraços, tem beijos internacionais, tem gente ouvindo a gente do outro lado do mundo. Graças a Deus. Não sai daí não, tá? Escândalo! Deixa de...

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1: Esse horário de uma hora para o programa é maravilhoso, que só tem uma chamada, então deixa eu ter, eu não ligo.

0: gente, né?
1: Vai lá,
0: Ana,
1: vai lá.
0: Ana Paula agradeceu aí o beijão aí que você mandou de aniversário.
1: Beijo, Ana.
0: Chama aqui pra Oráculo, Maricélia, Mineirinha lá, Rosemary. Tchau, alô pro meu amigo Marcão da Rocinha, rapaz. Marcão tá acompanhando a gente direto. Fala, cara, eu conto vocês todo dia lá, todo dia que tem programa, eu tô lá. Então valeu, tamo junto, obrigado, Marcão, valeu mesmo. Valeu, Max. Tamo junto, Max. Felipe, deixa alô pro Max, tamo junto. E pros meus filhos, vambora.
1: Deixa arder. Mandar um beijo pro Anderson Naval. Ô, Anderson, meu produtor, coisa linda.
0: É brabo
1: agora,
0: demais.
1: Ator, né? Ele tá com uma marra. Tá,
0: fazer o quê?
1: Eu vou te falar.
0: Te liga
1: um
0: pra
1: abraço
0: ele,
1: pro
0: tem
1: irmão.
0: Que falar com assistente primeiro.
1: Um abraço pro irmão Edgley, irmão, tamo junto. Alô, Bruno Lima, tá lá em Portugal, no Porto, ouvindo o Black Scandalo. Manda um beijo pro meu sobrinho aí. Tamo junto, hein?
0: Bora!
1: Pô, eu sou tão fã do Belo. Eu vou até, quero até dar um beijo na boca dele. Cuidado, hein? Cuidado! Cuidado com isso, hein, Bruno? Beijo pro Rafael Luna, que daqui a pouco tá aqui, logo depois do programa.
0: Irmão.
1: É, daqui a pouco tem um programa Casca Grossa aqui falando de tudo de luta pra você, tá? Vamos lá, Vanessinha lá de Itaboraí, coisa linda, escândalo, quem mais aqui? Eu quero mandar um beijo pra Flávia Gomes e pra minha amiga, escândalo, a irmã dela, porque você, a Flávia trouxe o marido, a família, nem sequer me chamou, mas ela já me explicou, tá certo? Beijo, vamos de beijo. Beijo pra nossa amiga Sandra de Sá. E de repente, quarta-feira vai estar no Escândalo Show, hein? Ao vivo fazendo a entrevista. Um beijo pro Rico Januário, Jack Charveiro. Alô, Jack. Jaime, meu amigo futebol. Tamo junto. Tá lá em Mangaratiba me ouvindo. Rogério, casal Wayne. Tô esperando você, Rogério. Vitor Hugo. Humberto, Nikit. Valeu, Humberto. Os furos, tá demais, hein? Beijo pro Sherlock que tá aqui amanhã, 6 da manhã, no programa, junto com o nosso
0: Clark.
1: É, coisa de crente. Sandro Marcelo, beijo pro Marcelinho, tá me ouvindo. Coisa linda. Todo mundo ligado aqui no Escândalo Show. Muita gente, eu só quero agradecer. Não tem jeito. É uma atrás da outra. É gente pra caraca. Daqui a pouco a gente manda mais. Deixa eu falar da promoção. 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Valeu, escândalo. 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Vamos de música. Deixa de...
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1: 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Então volta. Para e volta. Vamos fazer direitinho. Antes de você voltar, eu tenho que mandar um recado aqui, porque a Pretinha, ela falou assim, Gasparetti, quando você mandou o recado, eu não ouvi. Eu, Gaspa, quero escutar de novo, porque eu fui comprar uma cerveja geladinha para ficar completa com charme e almoçando. Então, tá aí. Beijo pra Clara Noronha da Vila da Penha.
0: Vambora, Clarinha.
1: Tô na escuta, só charmão, Gasparete. Solta, Black J. Ei, coisa linda, hein? Essa versão gostosa.
0: Sai pra você, música que você gosta muito, que é a Tama Sampio aí.
1: Eu amo. Life.
0: Vambora. Sai pra você, Tama Love It.
1: Vamos dançar, Rio de Janeiro, Brasil.
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0: coisa linda, escândalo. E você tocou, meu querido Black Jay?
1: Rapaz, tá pra você, Brian McKnight, Choose to My Girl, cara. Que não tá. É, Rihanna também com Who's My Baby. É. Cadê, rapaz? Eu mesmo me perdi aqui. A Rihanna, Standard Sá também, toquei. Sarará Crioulo. Cut Family, Jet Sex. É. Soul to Soul, Back to Life. Comecei com Tammy, Olivia Tease.
0: Vamos lá, escândalo. Tem beijos e abraços aqui. Caramba, gente pra caramba, graças a Deus, minhas redes sociais também. Muito obrigado, gente. Manda um beijo especial pra ele. Os maiores cantores de funk, de tudo que é tipo. Black, Abdula!
1: Brabo demais, respeito muito.
0: Muito respeito. Te amo, negão. Você é nosso ídolo, né? Esse canta demais. Gaspar, manda um beijo aqui pra minha mãe, Lucimar da Silva. Pra minhas filhas, Ayla e Tatiele, ouvindo um bom charme aqui na Praça da Bandeira. Ah, valeu aí, tá pedindo o Craig David. Deixa eu ver. Já em casa, Gaspar, ouvindo você e Black Jay. Edson de Vicente de Carvalho. Todo mundo curtir. Vamos junto, escândalo. Tem mensagem aqui, bebezão, sempre manda. Vamos lá, manda aí. Falou nada.
1: Cadê? Veio no vazio?
0: Veio no vazio, entendi. Tá coisa certo, linda, deixa eu ver psicológico. Ó, mas vai, beijo aqui, abraço, que tem gente pra caramba aqui. E eu não posso deixar de mandar. Antônio Ávalo, Correia Samuel, Paulo Massuccelli. Que isso, italiano? Ó, capite. Correia Samuel, beijo. Eu, Jonathan Santos, tamo junto, abraço. O Aladim, tamo junto, escândalo. O Carlson Filho, é Carlson? Quis imitar o Carlton, né?
1: Quase um Carlton.
0: É, deixa eu ver.
1: Carlton Banks.
0: A Pelossi, 86. Rose Guimarães, Janaína. Um beijo pro Eduardo Araújo, beijo, Eduardo. Tamo junto, produtor. Beijo pro Mota Vélez, Carlinhos. Nossa, muita gente, gente. Gonçalves, Cláudia Raposo. Beijo pra Claudinha, tá lá na barra me ouvindo. William Martins. O MV Fabiano. Cláudio Nascimento. Meu sobrinho Rogerinho tá ouvindo. Vamos de música. 995070525.
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0: Ai, meu corpo. Isso aí,
1: Daniel News, cara.
0: Boa, pelo amor de Deus. Ai, das antigas.

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0: Olha, eu tô dançando muito aqui na cadeira. E o Black J não fez só a mim, mas muita gente que é charmeira da antiga, dessa época. Eu lembro de Sesp Rio, aqui na Tijuca. Eu lembro do Cine Show Madureira, Vera Cruz, maravilhoso. E Domingo Portelão. Que isso? Hey, que coisa gostosa, hein? Almoçando, jantando no churrasquinho, na praia, tomando uma geladinha, ou sua água, refrigerante, ou até o seu vinho branco, né? Ou champanhe, quem sabe? Escutando o Black J, tocando tudo isso aqui no Black Scandalo, na Manchete. Black J, por favor, fala pra mim.
1: Tá aí Atlantic Star, né, cara?
0: Pô, pelo amor de Deus. Isso é um tapa na cara,
1: cara. Toquei também BB King Bands, né, cara? Dreamin', Oliver Woods, eu não tenho o nome da música, tava na correria aqui. E o The Lewis.
0: Maravilhoso, Still cara. Gonna... Eu piro em Riveras das antigas, amo. Vocês arrasam. Valeu, Black J, tá? Vocês só tem que mandar o nome, tá, gente? Não é, deixa Ardei o bairro, né? Ah, tá, mora em Rocha Miranda. A Valentina Charmeira, coisa linda, filhinha dela. Mas ela mesma não mandou. Gasparete, aqui é Andréia. Eu estou do encantado. Fazendo almoço, ouvindo Black Scandal.

0: Cris Pinheiro, Underline sempre. Ana Paula, beijo, beijo pra Ana Paula lá em Caxias, minha irmã. Patrick Carvalho, beijo, irmão. Coisa linda pro Robinho. Tamo junto, Robinho. Manda um beijo pro Wallace, ex-Black Brothers.
1: Valeu, Wallace.
0: Ele tá aí no Rio de Janeiro, direto da Holanda. Gringou, tô esperando, né, a gente se encontrar, hein, negão?
1: Gringou.
0: É, gringou. Negão, te amo. Manda um abraço pra todo mundo. Não é chocolate mais, agora é cappuccino.
1: Ah, é o Dom.
0: Dom Cappuccino. Beijo pro Márcio. Beijo pro Márcio. Pro Robinho. Galera do... Ah, muita gente, meu irmão. Coisa linda. Não deixe sair, pô. Não deixa tirar, não. Se tirar, eu vou te bater. Se acontece pra mim, não tem mais não, hein. Passando mal. Que delícia, hein? Onde você estiver, seja bem-vindo. 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Ai, tô até passando mal. Sai daí não, tá? Eu vou ali e volto rapidinho. Gente, como eu dancei. O programa tá muito...
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4: Escândalo, estamos de volta e a gente vai falar sobre informações.
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4: Fala comigo, Samuel Escândalo. Boa tarde. Fala comigo, Samuel. Boa tarde, Samuel. Deixa eu dar um negócio aqui, porque... Boa tarde, Samuel.
5: Boa tarde, Gasparetti. Para você e para os nossos ouvintes aqui da Rádio Manchete.
4: É Joyce.
5: A Caixa Econômica Federal mudou o dia dos sorteios da Mega Sena e de outras loterias. A partir deste final de semana, os concursos deixam de acontecer aos sábados e passam a ser realizados aos domingos, às 11 horas da manhã. A mudança vale para a Mega Sena, Loto Fácil, Quina, Time Mania, Dia de Sorte, Mais Milionária e também para a Loteria Federal. Com a alteração, as apostas simples poderão ser feitas até às 10 horas da noite do sábado, tanto nas lotéricas quanto pelos canais digitais da Caixa. Já os bolões eletrônicos poderão ser registrados até às 10 horas e 45 minutos da manhã de domingo, 15 minutos antes do sorteio. Os concursos vão continuar sendo transmitidos ao vivo pelas redes da Caixa Econômica Federal. Volto com você, Gasparetti.
4: Beijo, desculpa. Era a Joyce, gente, eu achei que era o Samuel. Desculpa, era a Joyce. Beijo, Joyce. Vamos de música? 995-07-0525. Ó, daqui a pouquinho tem aí um programa maravilhoso que fala de tudo. De tudo. Do esporte, das lutas, tá certo, Escândalo? Eu tô vendo aqui, ele mandou, mas eu não tô vendo nada não. Mas é psicológico. Mas ele tá aí. Qualquer coisa a gente chama ele aqui, ele fala aqui rapidinho. Cadê? Chama o brabo aí, por gentileza. Chama, chama ele aí. Pede pra ele vir. Chama ele aí. Vambora, pelo amor de Deus. É, pô. Pra falar, fala logo ao vivo. E aí, meu parceiro?
6: E aí, Gaspa? Tá no estilo, hein, cara?
4: Richardeiro.
6: Que isso, hein?
4: É o sol, pô. Fala pra mim que vai rolar hoje aqui no programa.
6: Daqui a pouquinho, a partir das 2 horas, horário novo, né? Novo. Que bacana. Já almoçou, Gaspa?
4: Não, ainda não.
6: Ainda não, né? Mas daqui a pouquinho, coisa vai com linda, tudo. Coisa linda, né?
4: Voltei no Zona Sul.
6: Pô, você é playboy, né, cara? Ó, ex-UFC Luan Lacerda, daqui a pouquinho, nos estúdios da Rádio Manchete. Ex-UFC, ele lutou em março, venceu no UFC Rio em 2022. 2022, com a linda finalização. Um dos grandes nomes da categoria peso galo, até 61 quilos. Casca grossa daqui a pouquinho com a gente.
4: Tá certo, Escândalo? Então já já, logo depois do Black Escândalo, vem...
6: De cara com a fera. Vai arranhar hoje não, né?
4: Já tô arranhando.
6: Ui!
4: Exato. Vamos, Jay!
7: Vambora! Ué?
4: Ué, solta aí. Boa. Fica difícil, né?
7: Vamos lá, então?
4: Vamos lá. E que isso? Mais uma bomba!
7: Vai pra você, boy band mais respeitada no mundo, New Kids on the Block, cara.
4: Só pra você matar a saudade.

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0: Terminando o Black Scandal no alto. Black Jay, tocou o quê? Muita música, né?
1: Tá aí pra você, Os Travessos.
0: E são Os Travessos, verdade.
1: Os Travessos, aí. O lindo Lago do Amor. Vamos lá, bota na conta do Black Jay, vambora. Can't Sweat, I Wanna Greet, toquei After Seven All Night, toquei All Sense, Silver Shadow, toquei também New Kids on the Block, Want to Break, que aí mais que Galaxy. Farol.
0: Gente, até sábado que vem, passa geral pra todo mundo aí, que agora o programa é de meio-dia às duas.
1: Cagueta pra geral aí.
0: Tá bom? E o Escândalo Show amanhã, segunda-feira, 8 da manhã, de segunda a sexta. Não esquece da promoção da lancha do Gasparetti. Quero ver você lá. Segura isso aí. Vou terminando assim. Tá chegando aí de cara com a feira daqui a pouquinho. Aqui a gente se despede. Black Jay, até amanhã.
1: Até amanhã onde?
0: Até amanhã não, até sábado que vem.
1: Até sábado que vem, meio-dia.
0: Tá chegando a festa do Black Scandalo, que vai ser lindo, numa casa de festa maravilhosa. Já. Solta aí, é a última, hein? Aí eu vou dançando.

0: Black J. Até semana que vem, meu pai.
1: Semana que vem, sabadão, meio-dia, tá?
0: Coisa linda, tá? Gente, beijo. Volto com vocês segunda-feira, 8 da manhã. Como descanso do show. Pegar esse sol agora, hein? Vou ficar com marca de sunga. Gente, tá chegando de cara com a fera, tá? Beijo. Tô indo embora. Tudo de bom. Muita paz e Deus abençoe sua vida. Tamo junto, escândalo!

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0: pesadíssimo. Edson, vai. Que energia louca essa aí. Muito boa tarde pra você. Novo horário, 2:03 no Rio de Janeiro. Sou o Gongo, agora é hora de Siski. Vai ficar ligado no De Cara com a Fera. Prepare-se, até às 3 da tarde tem muita informação, adrenalina e as principais notícias do MMA, boxe, kickboxing, muay thai, jiu-jitsu, wrestling, luta livre e muito mais. Está no ar o programa marcial feito para você, fã, praticante de MMA, lutador amador, profissional. E você já sabe, aqui não tem colé-colé aí para participar. É muito simples, claque! 995-0705-25. Manda pra gente o seu nome, de onde está falando, solta a voz, quero ouvir você participando. 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É, amigo, já tá no ar, o bicho vai pegar agora. 2:05 e para comentar tudo que está rolando no mundo das lutas, hoje a nossa bancada conta com um desfalque de peso, hein? O nosso Vini Júnior não vem hoje. O nosso parceiro André Fernandes teve um previsto familiar com um parente e não pode vir, não pôde vir hoje, mas deixamos aqui aquela vibração positiva de toda a família Manchete para ele. André, beijão pra você, hein? Melhoras, vibração positiva, mas o corre não fica vazio, dividindo o comando do combate comigo. Ela que é um dos nomes mais respeitados da medicina esportiva, casca grossa também, treina todo dia, cara, tira aquela onda. Todo dia a mulher tá treinando, não tem tempo ruim, tem terremoto, tá treinando, tem furacão. Tá treinando casca grossa da pesada, doutora Renata Castro. Uma ótima tarde pra você. E tá carequinha, tá mais bonita, hein? Boa tarde pra você, bem-vinda.
1: Boa tarde, Luna. Boa tarde a todos. Beijo pro André, que hoje também é aniversário dele, então parabéns.
0: Exatamente, daqui a pouquinho musiquinha pra ele.
1: Daqui a pouquinho musiquinha pro André. Feliz aniversário, meu mestre, meu amigo. E hoje, não tem colé-colé. O programa vai ser bom demais. Tô aqui com outro grande amigo, mas não vou dizer ainda quem é.
0: Obrigado, hein? Não spoiler. Agora, cadê Bufão você? It's time! No ritmo do Bufão, começa agora o giro de destaques direto ao ponto, sem curva e sem enrolação. Duelo de titãs, ex-campeões encaram um choque brutal no UFC. O mundo das lutas vai parar. Hoje à noite, o ex-dono do cinturão dos médios, Dricos de Plessy, encara nada menos que o ex-campeão dominante dos meio-médios, Kamaru Usman. E aí, o que vai acontecer? O pesadelo nigeriano subiu em definitivo para a categoria até 84 quilos. E quem entrar na marra da corrida pelo título vai quebrar o pau de altíssimo nível hoje, daqui a pouco. Que é só pancada bruta. Esquadrão Brasileiro pronto para incendiar o octógono. 4 brasileiros entram em ação com sangue nos olhos, igual o nosso convidado, tá todo ensanguentado, tô brincando. O destaque máximo para um confronto direto de arrepiar, 100% verde e amarelo no meio pesado entre Levi Rodrigues Júnior e Felipe Franco. E no card principal, a nossa Tabata Hit encara a pedreira Fátima Kline. Ainda mais informações pra você, sangue e glória. Brasil disputa cinturão no boxe sem luvas. Se você gosta de trindade e agressividade pura, o canal Combate transmite hoje o BKF 91, direto da Itália. É o boxe sem luvas na luta máxima, essência, né? E tem brasileiro na disputa do cinturão mundial do peso ferro, cara, que loucura, hein? O casca grossa Walter Pugliese encara a lenda Lorenzo Hunt. Não pode piscar, hein? Se não, já era. E você do outro lado pode participar? Já vou deixar aqui, hein, a nossa informação pra você. 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
0: A máxima é: Usman aguenta a pressão da categoria de cima contra o do Plessy. Quem leva melhor o duelo no duelo nacional entre Levi e Felipe Franco? Manda seu áudio, participe com a gente. DDD 21 995-0705-25. Doutora Renata Castro, hoje o bicho tá pegando, tá energia, tá? Hoje eu tô.
1: Tá animado, tô animado, hein?
0: Bruce Buffer, cadê você? talvez seja ser mais ou menos assim que ele falou com ele no UFC Rio 2022. Não foi? Preparem-se. Hoje a nossa bancada recebe um atleta que é exemplo de trabalho duro, técnica refinada e sangue nos olhos de verdade, né? Ele saiu do Amapá pra conquistar o Brasil no Shotô e leva o seu jiu-jitsu refinadíssimo. Ele já lutou UFC, vai falar da carreira, casca grossa da pesada, um dos grandes nomes do jiu-jitsu. E ele representa uma das maiores, se não a maior equipe de MMA do planeta. Senhoras e senhores, recebam fera brabíssima aqui no De Cara com a Fera, Luan Lacerda. Luanzão, seja super bem-vindo, satisfação te conhecer. Seja bem-vindo, tapete obrigado, vermelho Luna. Pra você, beleza? Ó, aqui ó.
2: Obrigado, Luna, boa tarde. Estou aqui hoje de cara com a fera.
0: A fera é quem? É você.
2: Todos nós, todos nós. Estamos aqui com a doutora Renata, né? Satisfação enorme estar aqui, tá? Estamos aí para contar.
0: Não, não só a doutora Renata e eu e você, tem a musa ali, né?
2: Tem, você e minha esposa, a Ana Bárbara, tá aí com a gente.
0: Ana Bárbara, cadê o beijão para a Ana Bárbara? Cadê? Ah, o judô, que maravilha. Ô, Luan, é o seguinte. Em 2022, você fez aquele jiu-jitsu refinado aqui no solo brasileiro, no UFC Rio, que foi um dos marcos da sua carreira, né? Conta sim, um pouquinho sim. Pra galera, daqui a pouquinho a gente vai lá pra Amapá, falar da história, mas eu gosto do lance mais eu incrível chamo. Da sua carreira. Sim, fala sim, aí sim, como sim. É que foi aquela finalização e como é que foi a preparação.
2: É, 25 de outubro de 2000.
0: Tá anotado aí, 11 de outubro.
2: Eu confundo porque foi o título de Shotô. Foi dia 25 de outubro. Dia 11 de outubro, né? Fiz uma grande luta no Rio de Janeiro. Né, foi uma reviravolta aí depois de um tempo aí parado e tal. E fizemos um grande combate. É, finalizei no segundo round com uma finalização. Momento muito show, muito marcante na minha carreira. Né? Tava ali num processo muito bom, de muito aprendizado. E nesse dia 11 de outubro aí foi um momento histórico aí pra minha carreira. Muita felicidade, me diverti lutando e tive esse grande êxito.
0: Um grande desfecho, né? O UFC Rio, cara, que sensacional. Outubro de 2000, foi submisso, né? O Simon Oliveira, não
2: Simon
0: foi isso?
2: Simon Oliveira, garoto duríssimo do Sul, né? Me deu esse grande combate. Passou um pouquinho do peso, mas aceitamos.
0: Passou, né? Mas passou, o bom que você finalizou
2: não,
0: aí.
2: Participei de vários campeonatos de jiu-jitsu que lutava com mais pesado, então não interferiu em nada.
0: Perfeito. Ó, em março de 2026 tivemos o quê? Tivemos esse casca grossa aqui, o Luan Lacerda lutando, representando o Brasil contra o Etier Souza. E foi difícil a luta, né? Fala um pouquinho como é que foi. E daqui a pouquinho, quem vai entrar no circuito é a nossa queridíssima, amada, ilustríssima Renata.
2: Cara, Renata. Cara, a Etier Souza teve uma estreia, né, comigo. Tava vindo de Vitória. Foi uma luta muito esperada, né? Foi um combate incrível pra quem viu. Inclusive, quem quiser ver, tá na internet aí. Etier Souza, um garoto novo. Também estava embalado ali e o UFC sabia que ia ser uma guerra, né? Então fomos lá, entregamos esse grande combate aí. Eu achei que ia ser mais fácil, que ia finalizar, mas ele estava muito pronto pro meu jiu-jitsu e, pô, foi um lutaço aí. Eu também me amarrei pra caramba em ver a luta depois. Na hora ali foi um show de luta.
0: Maravilha, Renata Castro, nossa doutora casca grossa, faixa preta. Doutora, entra no circuito. Temos aqui sim. O Luan Lacerda, que você conhece muito bem, de longa data. Ele que é ex-UFC, ex-LFA, Shotô Brasil, campeão casca grossa da pesada. Trouxe hoje a esposa, tá bonitão, tá no shape, tá focado. E o André Penilhas falou o seguinte: relaxa, meu amigo. Tem muita coisa boa pra tua carreira ainda. Relaxa, ele tá treinando demais. Entra aí.
1: Luan, prazer enorme ter você aqui. Você sabe o carinho que eu tenho por você, né? Quanto tempo que a gente tá junto. E você é um atleta que sempre busca ciência, sempre busca melhorias nos detalhes. Conta isso pra gente. Como é que isso surge com você? Como é que você lida com isso? Explica um pouco aí pro pessoal como é que é isso por atrás do octógono, como é que as coisas rolam.
2: Obrigado, doutora, por tudo, né? É primeiramente.
1: Sempre um prazer estar contigo, cara.
2: A doutora tá sempre...
0: É mais que doutora, né? Amiga,
2: mais,
0: né?
2: Doutora, amiga, tudo. Conselheira, né?
0: Puxa orelha, puxa orelha.
2: Eu sou um cara que sou muito nerd, né? Sempre tô perguntando pra ela, doutora, como é isso e tal? Quero fazer tal exame, me explique, tudo mais. E como ela falou, eu tô sempre buscando a ciência, né? Eu tô... Hoje... Eu acho que de um tempo pra cá, alta performance, né? Na questão de melhorar físico, mental, em todos os sentidos, pra gente performar legal, a gente tem que... Eu acho que o atleta tem que buscar mais, né? Uhum. Todos do alto nível sabem disso. Então, não sou diferente. E a doutora Renata aí tem, eu acho que tem quase 10 anos, eu acho, que a gente tá junto. Eu tô sempre buscando ela. E isso é fundamental na carreira, isso é importante, a gente buscar, né, conhecimento, fazer os exames que tem que fazer, ter o apoio dela, conselho, pra gente conseguir performar legal. Então.
0: E não é só lutar, né? É uma coisa muito bacana, doutora, que ela mesmo já trouxe aqui, o Lucas Fernando também. Teve um momento na carreira de outros atletas que ela foi fundamental de ajustar o atleta. Às vezes tá indo muito bem e às vezes não tá indo muito bem porque não tá fazendo o que tem que ser feito, né? Sim. E a médica vai, ó, calma aí, tá treinando mais do que o normal, cara.
2: É. Isso, a gente tem o nosso trabalho, ele é muita comunicação, né, doutora? Ela sempre me orienta para o que deve fazer. Teve vezes lá que eu cheguei meio que em overtraining, treinando muito. Ela não reduz aqui. Vamos fazer isso aqui para a gente chegar ali no dia da luta para performar legal. E a gente tá sempre nessa comunicação. Então isso é muito importante. A gente ter essa... Eu falo para as pessoas que... Os atletas, né, que estão iniciando agora... Tenha uma doutora Renata consigo. Tenha uma doutora Renata, tenha um meu preparador físico, um Alex, né? Que a gente tá sempre em sinergia ali, preparador físico. Um abraço, Alex, né? Um abraço ao Dedé.
0: Que equipe, hein? Alex,
2: toda a galera
0: Dedé.
2: Da Nova União, um abraço. E sabe que eu amo todos ali do nosso treino. E é muito importante a gente estar nessa sinergia, né? De vitória, buscando a vitória, buscando, fazendo o que tem que ser feito.
0: Exatamente.
2: Pra gente performar.
0: Eu vou trazer um tema aqui importante pra doutora. A lealdade, ela faz efeito em tudo, né? Tudo. Em todos os segmentos. Olha só que bacana. Ela tá quase 20 anos com o André. Ela é faixa preta, casca grossa, campeã. Extremamente reconhecida onde ela passa, vai estar viajando recentemente, foi ótimo, vai estar viajando agora na próxima semana no Panamá para estudar mais ainda sobre o que ela tira onda, é professora, isso é bacana, né? Essa lealdade, por exemplo, são 10 anos com a doutora Renata,
2: sim,
0: cara.
2: Sim. São 10 anos aí de construção. Ela estudando, a gente se acompanha, ela tá sempre se atualizando. Muito humilde, eu acho que a pessoa que está sempre buscando se atualizar, isso significa humildade, né? De sempre estar buscando, sempre estar comprometida com o que ama. Eu acho que todo profissional ali deve ser assim, ter a doutora como exemplo. E todos ali que estão buscando melhorar todos os dias, porque num alto nível, ou ali na... Para quem está sempre tendo resultado, tem que estar se atualizando, porque é fundamental. Ter essa humildade de saber que nunca está bom. Nunca está...
0: Sempre pode melhorar, né?
2: Sempre pode melhorar. Todos os dias, toda hora, numa conversa, numa troca ali com alguém que está dentro do jogo também. Isso é muito importante.
0: Doutora Renata, que legal. Doutora, como que você equilibra isso? Porque você é uma pessoa bem sucedida, uma pessoa que consegue não só ser bem educada, receptiva, você é uma pessoa que as pessoas gostam muito. E isso é uma característica
1: que
0: humana
1: bom,
0: sua, né?
1: Que bom, né?
0: Porque eu estava conversando com o Luan. A dificuldade que é de você se manter humilde, não deixar ego ultrapassar os limites, que isso aí afeta isso em qualquer categoria, né? Como que você lida com isso?
1: Eu acho que é isso, é importante a gente manter a humildade, a gente seguir o trabalho, né? Que bom que tem tanta gente que gosta de mim, agora nesse período de divulgação, que eu tava com câncer e tal, como eu vi mais pessoas ainda, pessoas que eu nem conheço e mandando energias positivas. E o Luan é um cara muito de energia, né? Ele sempre faz uma coisa antes de lutar. Ele fala assim, doutora, vou passar lá na clínica, tá bom? Eu falo, tá bom. E, né, a clínica Ipanema Health Club tá sempre de portas abertas. E ele vai lá e fala, Luan, o que que houve? Não, só vim aqui pra te dar um abraço, pra sentir aquela energia, né?
2: Sim.
1: Antes de luta, eu gosto de vir aqui e... Só vir aqui.
0: Mapear energia.
1: É isso. E o Luan é um cara muito disso como, também. Então
2: é como que, se fosse fechar um ciclo ali, né? Do trabalho. Esse abraço que eu vou lá, só dar um abraço nela, é pra... Doutor, eu tô pronto. Você me deixou pronto. Vou lá só fazer o dever de casa agora. Isso. Né? E nessa luta do Rio, eu fui lá, né? Uhum. Lá, dei um abraço nela, doutora, tô pronto, obrigado por tudo. Porque pra gente é importante também, porque meio que fecha algo na nossa cabeça, assim, poxa, eu dei o meu melhor, fiz o que tinha que ser feito. O abraço nela é uma gratidão, é um carinho.
0: É um reconhecimento num trabalho bem feito, né?
2: É um reconhecimento porque faz muito bem a mim, né? Pra me sentir bem ali. Acredito que faça ela também, porque...
1: Sim, sem dúvida.
2: É um trabalho juntos, né? Eu vencendo lá, ela tá vencendo, né? E é um trabalho em equipe. É, de fato, um trabalho em equipe. Então, esse abraço é isso, significa isso. E é muito importante.
0: Bacana. Agora vamos fazer o seguinte, agora fazer o inverso. Vamos falar da tua carreira, o início. O que aconteceu pra você chegar até aqui, cara?
2: Cara, o meu início começou aos 12 anos de... Não... Vou voltar um pouco atrás. Aos 8 anos de idade, eu gostava de ver o antigo Vale Tudo, né, na minha cidade. A gente tava...
0: Pra galera, sim, vamos sinalizar pra galera. Boa, o Vale Tudo é o seguinte, totalmente diferente do que é hoje, né?
2: Antigamente, antigo vale... MMA.
0: Exato. É o contrário, o MMA é o antigo.
2: MMA mais rústico,
0: é isso aí. Eu cheguei a lutar isso aí, vale, acredita?
1: Vale... MMA rústico é uma ótima definição.
2: Sim,
1: é
2: rústico,
1: isso.
2: É mais rústico.
0: Vale é tiro de meta... Peso, você lutava com 80 quilos, pegava 120, 130 quilos.
2: Nem tinha categoria na época.
0: Exatamente, assim, lutava 3 ou 4 lutas no mesmo dia. E era bom demais, eu gostava muito.
2: Isso. Pois é, o Vale Tudo me inspirou, né? Eu tenho alguns exemplos do norte. Tem o Jimmy Nascimento, que é um garoto que hoje mora na China, dá aula, muito bem sucedido. Fez seu nome no norte, né? E conseguiu aí galgar o mundo dando aula hoje em dia, né? Ele foi uma grande inspiração. Teve o Franquico, que é meu professor de jiu-jitsu, que lutou também hoje, inclusive até postou uma foto hoje dando aula para SWAT nos Estados Unidos. Fiquei muito feliz.
1: Que bacana.
2: Pela trajetória dele, é um cara que merece tudo mais. Então teve alguns nomes que realmente me inspiraram, né? E ali com 8 anos de idade, eu ia com a minha tia, meu pai, assistir criança ainda, vendo a galera saindo a porrada. Quando foi aos 12 anos de idade...
0: Sofreu bullying ou não? Porque geralmente a gente entra na luta pra não ganhar, né?
1: 8 anos de idade ele já tava assistindo Vale Tudo, eu diria que não.
0: Eu sofri bullying.
2: Não, eu era gordinho.
0: Eu era gordinho, mas não sofri bullying.
2: Aí eu entrei no jiu-jitsu aos 12 anos de idade com esse meu professor, Franquinho, com o Marquinho também, meu outro professor de jiu-jitsu. Cara, comecei no jiu-jitsu aos 12, aos 16, treinei Muay Thai, né? Que, pô, já tava pensando, pô, tem que saber porrada e jiu-jitsu, né? Que é o Vale Tudo, né? Porque a inspiração vai de tudo. Aos 16, treinei Muay Thai, aos 19, eu já estreiei no profissional, que foi no evento Amazon Fight, no Pará.
0: Aí tu enfrentou em 2012 o Adalto Silva, venceu submissão, não é isso?
2: Submissão. Esse garoto tinha acabado de sair da seleção brasileira de boxe.
0: Era tudo que tu queria,
2: duríssimo,
0: né? Não, porque é um atleta bom em pé, mas aí tu já era casca grossa
2: no chão. Mas aí eu não sabia muito em pé, entendeu?
0: Sim.
2: Eu falei, cara...
0: O risco era o boxe, né?
2: O risco era o boxe. Falei, cara, eu vou treinar só o básico, com meu professor Ricardinho, mora em Macapá, né? E fui pra luta, né? Muito inseguro em pé, pô, vou tomar uma porrada, mas qualquer coisa eu tenho no jiu-jitsu pra me salvar.
1: Pronto pra levar ele pro chão, né?
2: Pronto pra levar pro chão.
1: Primeiro segundo.
2: Mas o problema é que eu não sabia o wrestling. E no jiu-jitsu, pô, tem as quedas ali, que é a famosa baiana, né?
0: Sim,
2: cê
0: sim.
2: Você sabe? Aí começou a luta, o garoto me acertou um golpe aqui na minha guarda, que eu senti a potência da mão. Falei, ih, rapaz, vai dar ruim. Eu ali na luta, pensamento rápido aqui. Aí dei a primeira entrada nele, a baiana. Defendeu certinho. Ele tava mais no... mais afiado no wrestling que eu.
0: Isso boxeador, né? Em 2012. Boxeador.
2: Eu falei, meu irmão, como é que vai ser? Aí eu, bem na minha cabeça, vou chamar na guarda, né? Quando eu dei a segunda baiana que ele defendeu, boom, chamei na guarda. Galera, pra quem não sabe, chamar na guarda é...
0: é você trabalhar com as costas no chão.
2: Trabalhar com as costas no chão.
0: Tentando dominar o atleta.
2: E com as pernas e tudo mais. Então... chamei na guarda, ele ficou dentro da minha guarda. Pra quem não sabe, a guarda é as pernas,
0: sim,
2: né?
0: Sim, sim.
2: No caso da minha
0: pernas. Eu sou guardeiro.
2: Você é guardeiro?
0: Olha o tamanho.
2: Pois é. Aí nessa situação, apliquei um armlock nele. Rápido, foi, sei lá... Isso tudo que eu comentei aqui foi em 2 minutos de luta. Aí peguei e finalizei de armlock. Armlock bonito. Foi igual que eu finalizei agora no UFC Rio. Foi mesmo armlock, finalizei assim. Aí, pô, felicidade, mano. Comemorei com meu professor, minha primeira luta.
0: Isso é a primeira luta, né? Aí, pra você que tá ligando agora, vamos sinalizar aqui. Você tá no De Cara com a Fera, eu sou Rafael Luna, você está na Rádio Manchete, De Cara com a Fera com o novo horário, doutora Renata Castro, fera brabíssima, nossa doutora, a melhor médica. E acabou. E o nosso querido Luan Lacerda tá contando aqui a história dele, cara. Ele é ex-UFC, PFL. LFA também, né? PFL LFA. Isso.
2: E os aí, dois lutam no LFA.
0: Isso. Aí você venceu o Adalto, aí depois vamos dar uma esticada. Aí depois você fez duas, três, aí começou a ganhar todo mundo, né? Foi. Aí começou a ganhar todo mundo, aí foi pro...
2: aí vim pro Rio.
0: Isso.
2: Fiz a estreia no Xotô, né? Fiz algumas lutas lá no Norte. Vim pra estreia no Xotô, finalizei também.
0: É um dos grandes eventos, né?
2: Foi o maior evento do Brasil, Xotô Brasil. É o...
0: Chegou a treinar com o Dudu Nantas?
2: Cheguei. Dudu, gente
0: caixa
2: boaça,
0: grossa, né?
2: Caramba. Foi uma das minhas inspirações também, quando eu cheguei no Rio. Eu saí de Macapá com um projeto de entrar no UFC. Falei, vou pro Rio, tenho uma...
0: Isso foi que ano?
2: Isso foi em 2015.
0: 2015.
2: Vim pra cá, pro Rio, em 2015. Eu tenho uma mental coach, Jenny Frota. Que a gente...
0: Mental coach? O que significa isso, doutora Renata?
1: O Luan tem muito essa parte mental, né? Ele põe as coisas na cabeça e vai. Então, assim, ele traça uma meta. Mental coach é pra você acreditar naquelas metas.
0: É uma preparação mental.
1: É uma preparação mental. Pra você se dedicar àquilo
2: com
1: ali.
2: Técnicas,
0: é roteirizar o sucesso, é isso?
2: É mais ou menos isso. É alguém que te acompanha com técnicas, uhum, pra tu atingir um objetivo.
1: Isso.
0: Por exemplo, eu quero vencer o atleta fulano de tal, no dia tal, assim, essa. Dá pra ser assim?
2: Sim,
0: né?
2: É traçar uma meta e fazer o que precisa ser feito aqui durante o processo para atingir essa meta.
0: Sim. Sensacional,
2: é mais ou menos isso.
0: Os caras com a fera é cultura, hein?
2: Então a gente traçou esse plano, eu e a Geni, lá em Macapá ainda. Eu lembro bemzinho que foi na frente da Fortaleza de São José de Macapá, num espaço, silêncio, na frente do mar.
0: Terra boa, né? Tranquilo.
2: Terra boa pra caramba. Terra do açaí. Melhor sair do Brasil.
0: Cara. É melhor que Pará? Belém lá?
2: Cara, isso é uma
1: briga.
2: Isso aí tu vai fazer macapaense e paraense brigar.
0: Cadê o gongo? Olha o gongo.
2: Pois é, aí iniciou aí esse trabalho. Eu vim pro Rio. Em 3 meses eu estreiei no Xotô. Fiz a primeira luta, venci, que já era o primeiro passo do objetivo.
0: É isso aí, foi em 2016 contra o Pedro Paulo.
2: Pedro Paulo.
0: Aí você venceu também, Triângulo Choque.
2: Venci. Aí daí continuei o trabalho.
0: Tá, triângulo de mão, né? Que o Miltinho Vieira fazia muito, né?
2: É. Aí eu tinha. Eu tinha 3 passos. Ainda tenho até hoje, que é treinar, vencer, descansar, treinar, vencer, descansar. É assim minha carreira.
0: Que maravilha!
2: Eu treino, me preparo, venço, descanso, treino, me preparo.
0: Aí eu vou levar, fazer uma analogia.
2: Só que vem a derrota depois que aconteceu, né? Que não tava no meu controle, não tava, né? Só que quando a gente entra num certo nível, tem outros caras que
0: jogam também. Sim.
2: Aí é...
0: Posso fazer uma analogia?
2: A gente continua depois.
0: Vamos fazer uma analogia com relação à tua carreira e a gente vai voltar nisso aí. Ela é o seguinte, atende, treina, treina, atende, atende,
1: doutora Renata. Eu descanso um pouquinho no meio disso.
0: Aí voltando pro nosso querido aqui, ele conversou comigo, Luan Lacerda, sobre a dificuldade que é de você se manter em alto nível. Até porque quando você consegue chegar lá, aí começa a tentar tirar você da rota, porque o sucesso atrapalha muita gente, né? Ninguém quer ver você vencer. Eu quero vencer, não é mais ou menos assim. É meio ruim de observar, mas a gente tem que entender o seguinte. Nicolau Maquiavel já dizia, encara a vida do jeito que ela é, não do jeito que você queira que ela seja.
2: Uhum. Encara a realidade. A realidade, ela precisa ser encarada.
0: Filosofia, ficou bonito?
2: Pra caramba.
0: Gostou?
2: Gostei.
1: Você tá demais, Luna. Você tá demais.
0: E aí?
2: A realidade, ela deve ser encarada e a gente deve ir lidando com ela.
0: E você é muito novo, né, cara? Tá com 33 anos. O nosso Luan, que é ex-campeão do Chutô, lutou o LFA, foi muito bem, foi rapidamente contratado pro UFC, que isso é ótimo, né?
2: Foi.
0: E aí... teve as transições da carreira, encontrou dificuldade no UFC, venceu também, só que hoje não dá pra viver só do UFC também, digamos assim, as pessoas acham assim, vou viver só do UFC, se você não for campeão mundial, você passa, né, alguns
2: perrengues. O UFC, ele abriu muito a indústria, né, da luta, do MMA, dentro dessa indústria tá o UFC, que é o maior evento do mundo.
0: Ainda é o maior.
2: Ainda é o maior. Eu acho que vai ser o maior durante muito tempo, né? Então, assim, mas o UFC, ele abriu muitos outros eventos. Porque tem uns eventos aqui menores que eles são feitos para pegar atletas ali, né? Os prospectos, botar ali para lutar, quem vencer assina com o UFC. E tem outros eventos também que são igual ao UFC, que são grandes também, né? Que... tem boa visibilidade, paga, remunera muito bem os atletas.
0: Já pensou o One Championship?
2: É um deles, o One, tem PFL, tem o ACA na Rússia, que é do amigo Felipe Frost.
0: Exatamente, o Felipe é um grande irmão nosso aqui,
2: sim,
0: cara.
2: Sim,
1: foi nosso primeiro programa.
0: Exatamente.
1: Aqui.
0: Exatamente.
1: Pode ver aqui
2: já. Legal. Não, um abraço,
0: aqui
2: Frost.
0: Aqui não, várias vezes.
1: Mas no primeiro dessa temporada, vamos chamar
0: Exato. Ele vai lutar agora, hein?
1: Vai lutar agora.
0: 15 de agosto, todo sucesso. Vai enfrentar um veterano de 51 anos, casca grossa, que é lenda lá da Rússia.
2: Cara, essa marca que eu tô aqui foi com ele.
1: Tá. Por isso assinatura eu falei assim, do Frost.
2: Só que deu um porém, foi uma unhada.
0: Ah, tá. Eu perguntei assim, conhece o Frost? Ele fez assim,
2: Não, o Frost, a gente tá... Eu ajudei ele agora, recentemente. Foi um treino muito bom. Eu ofereci um treino ali. Não posso falar, né? Por causa de... Aliás, o cara, eu acho que nem vai entender português, não sei. Mano, é bom. Mas a gente tava treinando duro e eu tava buscando...
0: Ele tá bem? Tá bem?
2: Tá muito bem.
0: Muito duro, né? Até tá
2: muito
0: fortíssimo.
2: Muito duro, bate forte. Eu tava buscando fazer um jogo ali parecido com o que eu... Provavelmente o cara vai fazer com ele. Daí no meio dessa troca, ele acabou arranhando aqui um pouco. Mas foi um treino bom, a gente sempre faz um treino bom. Bom, o Frost já me ajudou muito. Quando eu vim pra cá, o Frost... me ajudou muito na carreira, conselho, foi uma inspiração também. E tá aí galgando também.
0: Sensacional, ele vai voltar a ser campeão mundial, tenho certeza. Oi, doutora, fala comigo, não se esconda.
1: Então, eu tava aqui, eu queria falar uma coisa que o Luan tá aqui, né, falando da carreira dele, eu tô relembrando. E quando o Luan assinou com o UFC, ele é um cara tão especial, que ele foi lá na clínica... Falou, doutor, assinei com o UFC, o contrato tá aqui, dá uma olhada, ver se tem algum problema.
0: Que legal, cara, isso é confiança, cara.
1: Você lembra disso? Então, olha,
2: várias folhas.
1: Né,
2: várias
1: olha
2: folhas.
1: O nível
0: da confiança, né?
1: Isso é muito bacana. Isso é
0: que
1: muito
0: maravilha,
1: bacana.
0: Parabéns, doutor, isso é legal. Obrigada. Demais. A gente vive hoje um momento delicado, isso em todas as áreas. As pessoas têm dificuldade de ter um relacionamento genuíno, né?
1: Sim.
0: Infelizmente, hoje as pessoas não têm mais isso. A amizade por conexões, né? Eu li uma crônica ontem. E que realmente falava sobre isso, conexões comerciais. Isso é bom e ruim, né?
2: Sim.
0: É bom porque você vai avançar profissionalmente e ruim que você não faz amizade. E aí?
2: Sim.
1: É verdade, mas No nosso caso é amizade, né?
2: É amizade, é amizade.
0: Bacana, isso é ótimo.
2: Amizade, é. Né?
0: É, eu desconheço você... alguém que não goste da doutora. Eu
2: também,
0: não,
2: também. Né? E quem,
1: que bom,
2: quem
1: né?
2: Não
1: e
2: gostar,
1: se tiver alguém
2: fala
1: que não
2: comigo
1: gostar,
2: também, porque
1: aqui,
2: não vai gostar. Não vai gostar também.
0: É, é,
2: que eu conheço,
0: é boa,
2: né?
0: Boa, boa, boa.
2: Conheço.
0: Isso aí.
2: Qual é o... O que tá pegando? Me explica pra eu poder
0: exato,
2: tentar
0: exato.
2: Não gostar também.
0: Exatamente. Ah, é, deixa eu fazer uma pergunta bom. Pra... Posso fazer pra dama?
2: Pode, pode.
0: Deixa eu fazer uma pergunta pra dama, ela responde se ela quiser. O maridão aí é tranquilo, quando pede, como é que funciona a mente lá na casa? Vem aqui falar comigo, nossa querida Oi. Esposa do Luan, nossa, qual é o nome dela?
2: Ana Bárbara.
0: E Ana, tudo bem com você?
3: Tudo bem.
0: Seja bem-vinda, fale
3: Obrigada.
0: Com a gente aqui, esse campeão aqui, quando ganha tá tudo tranquilo. E quando perde, cara, como funciona a mente lá
3: não,
0: dele?
3: Não, o Luan é muito tranquilo, ele tem a mente bem alinhada. E em casa ele é uma pessoa super tranquila também. É, ele é muito focado no que ele quer e quando ele tá na linha mesmo do foco, ele segue e é isso.
0: Disciplinado,
3: respeitoso,
0: talentoso e brasileiro,
3: isso.
0: Pronto.
3: Brasileiro, tudo Sim. isso.
2: Busque ser.
3: Mas maravilha, ele é muito, muito focado no que ele quer.
2: A Bárbara é muito especial, né, porque...
0: Não, calma aí. Toca uma música de romance aí, cara. Pô, ele tá falando da esposa dele. Olha só que maneiro.
2: Ela, na próxima ela vai participar, que ela tem muita coisa aí pra contar.
0: Já tá participando.
2: A Bárbara, eu acredito que... Ah, tá, vai.
0: Não, pode falar aqui. Tá. Na verdade, o romance, ele vem dentro da tua conexão aí, do teu enredo. Vambora.
2: Sim. A Bárbara, ela... o que eu ia falar agora, não vou falar... Pra ser esposa de lutador, a mulher tem que ser diferente também, né? Porque tem que aturar perda de peso.
0: Calma aí. Vamos lá. Começa a introdução. Ai, que lindo, hein?
2: Meu amor, eu te amo, viu?
0: Que seu maravilha
2: amor,
0: aí!
2: Seu amor da minha vida. Mas a Bárbara, pô, sou apaixonado por ela, sabe disso. Minha parceira de todas as horas, a gente tá sempre juntos, né? A gente tem o nosso Dom, né, amor?
3: É.
2: Nosso garoto, o Dom, nosso filho.
0: Quantos aninhos?
2: Tá 4 anos. Vai fazer 4.
0: Que
2: quatro.
0: Bacana, minha filha tem 4.
2: Ah,
0: que legal,
2: que legal,
0: né? Bacana.
2: Que legal.
0: Conte-me mais sobre a nossa Bárbara.
2: Tá, a Bárbara é uma menina maravilhosa, coração bom, humilde. É, me escuta, eu escuto ela. A gente tem uma conexão maravilhosa. Ela é uma excelente esposa. Eu busco ser também um excelente esposo para ela. É, sabemos que ninguém é perfeito, né? Ninguém. É, a gente fala aqui da doutora, que ela é uma pessoa maravilhosa, mas ela como ser humano deve ter também os defeitos dela, né? Só Deus pode julgar. Então sabemos que um relacionamento tem que ter conexão, tem que ter respeito, tem que ter...
0: Lealdade,
2: né? Comunicação, né, amor? A gente se comunica muito, né? A gente tem uma boa...
0: Tu não chora, não?
2: Relação.
3: Não.
2: Não chora.
0: Ô, Bárbara, entra aí no circuito pra ele chorar. Todo mundo que vem aqui chora. Eu vou pisar no teu pé, hein, cara.
2: Pô, até tento, mas não...
3: Não.
2: Eu acho que é o lutador, né? Não, mas eu choro muito.
3: Aqui.
2: Eu choro muito, eu sou muito emotivo ali.
0: Ah, é?
2: Mas é em alguns momentos,
0: sim,
2: né?
0: Sim,
2: que
0: sim.
2: Eu acho que quando é natural, vem, né?
0: Sim.
2: Quando não é. Então, aí, concluindo a Bárbara, pô, ela é uma parceira, né? No período de treinamento, pô, tem dias que eu tô muito estressado, mas mesmo estressado, ela sabe, eu não maltrato ela. Tem gente que maltrata.
0: Como aí eu tô perde falando, a esposa, né?
2: Perde a esposa. Eu tô falando, ninguém é perfeito.
0: Sim.
2: Porque tem gente que maltrata.
0: Aí o que tu faz? Tá estressado?
2: É
0: vai bater saco, vai fazer um
2: saco. Vai dar uma volta na praça. Aí vai descansar, mas não maltrata quem tá do teu lado, pô. Tá ouvindo aí? Tô falando pra ti que é lutador. Tá iniciando. Valorizem a pessoa que tá do teu lado. Tua esposa, tua namorada. Né? A tua... Valoriza ser parceira contigo, se cuida de ti, Porra, dá o melhor por ti, protege, cuida, beija, né?
0: Agora tu quer fazer eu chorar, né?
2: Não vai maltratar. Né? Porque foi a pessoa contra agora. Tá aqui do teu lado. Aí, pô, tu vai maltratar, pô. Tá? Já te escolheu, porque a mulher, ela, não é um homem que escolhe a mulher. Exatamente. A mulher que escolhe um homem. Isso aí eu aprendi, né? Aprendi muitas coisas sobre mulher com a minha mãe.
0: Esse é o nosso Luan Lacerda, o apaixonado.
2: Então, é importante, né, a gente... Pro atleta é importante ter alguém legal do lado, porque, pô, o foco fica melhor ali. Assim como é importante ter profissionais, né? Uma doutora que tá aqui do meu lado. É importante ter alguém do nosso lado, é importante ter a família, ter amigos de verdade, pra quando chegar no dia a dia da luta, a pessoa tá completa, né? Em todos os sentidos, em amizade, relacionamento, profissionalismo. Porque assim o lutador tende a performar melhor, vamos dizer assim. E é isso, cara. A jornada do lutador é difícil, é boa, é glamourosa, tem seus desafios, tem tudo.
0: E é espinhosa,
2: mas...
0: né?
2: É espinhosa.
0: Vamos faturar, daqui a pouquinho a gente volta, beleza?
2: Fechado, bora nessa.
0: Bora faturar daqui a pouquinho. Tem mais Luan Lacerda aqui no De Cara com a Fera.
4: É o amor.
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0: Pra quem nos ouviu aí, um forte abraço, né? Deus abençoe a todos. Sigam firme no propósito de vocês. Nunca desistam dos sonhos de vocês, dos objetivos, né? Como você falou, que o mundo tá um sujinho. Pouco sujinho. Sigam no caminho do bem, sigam no caminho correto, né? Não façam mal ao próximo, não maltrate o próximo. Todos nós estamos vivendo lutas silenciosas muitas vezes, mas que Deus está sempre conosco. Tudo tem um propósito, né? Eu costumo dizer, minha esposa sabe que a gente sempre... Tudo tem um propósito. Os desafios é para nos tornar melhores, para a gente aprender, para a gente se fortificar para o próximo nível que vai vir, né? Os erros é para a gente aprender, para a gente corrigir, para a gente nos blindar também. Então, o que eu tenho para dizer para vocês que estão ouvindo a gente é isso. Sigam firmes. E muito obrigado aí por escutar a gente, pela atenção. Espero ter proporcionado aí uma boa história aí pra vocês. Só contei a verdade aqui. O doutor tá aqui do meu lado, sabe? O Luno, tô conhecendo
1: tamo
0: agora.
1: Tamo junto, irmão. Tamo junto. Saúde pra você aí. Beleza?
0: Tamo junto. Um aí, abraço, galera.
1: Esse é o nosso Lonzinho Lacerda, Cacegosa da Pesada. Mas antes de encerrar, eu quero o parabéns aqui da mesa pro nosso André Fernandes.
0: André,
1: saúde pra você, sucesso, irmão.
0: Aqui hoje.
1: Fez?
0: Fez falta.
1: Beijão no coração, saúde pra você. Preparamos um material tão bonitinho pro André, só quando ele não veio.
2: Vai chegar no WhatsApp dele depois.
1: Boa, que maravilha isso. A você do outro lado, obrigado demais pelo carinho, agradecendo a todo o time aqui da casa, aqui na Rádio Manchete FM, aos porteiros do Edifício Central, ao nosso querido Clark Casca Grossa da Pesada, ao nosso Rafinha, ao Gasparetti, ao Alberto Brizola, ao diretor, nosso querido Rafael de França, todo o time aqui, o Sherlon, se eu esqueci, perdão de alguém, o nosso querido João Pedro, até esqueci o nome do meu cunhado aí, não dá, hein? 2h59, eu volto na próxima semana, se Deus quiser. Muita saúde e sucesso pra você do outro lado. Sábado que vem, aqui não tem colé. Valeu!
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1: Muito boa noite, ouvintes da Rádio Manchete. Eu sou o Tony DJ, tô aqui ao vivo com você até as 9 horas da noite. Tem Festa da Manchete! E você pode participar com a gente! Só mandar uma mensagem pro 219-9507-0525. 219-9507-0525. Esse é o WhatsApp aqui da Rádio Manchete. Rafinha, pode mandar áudio?
2: Pode, à vontade.
1: Pode cobrar alguém?
2: À vontade.
1: Pode dar uma cantada em alguém?
2: Aí depende. Vontade.
1: Manda uma mensagem pro 219-9507-0525. Ouça a Rádio Manchete pelo aplicativo Rádio Manchete Rio. Vai na sua loja de aplicativos Android ou iOS e baixa o aplicativo da Rádio Manchete. E se você quiser assistir o que a gente faz aqui dentro do estúdio, só você entrar no nosso portal radiomanchete.com.br. Lá você pode assistir tudo que rola dentro dos estúdios da Rádio Manchete. Vambora, vamos começar o programa? Vamos, vamos!
2: Você que manda.
1: Tava com uma saudade.
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1: Toda sexta, sábado e domingo eu, Tony DJ, tô aqui quando o futebol deixa. Se o futebol deixa, eu tô aqui fazendo programa. Ontem não teve Festa da Manchete por causa do futebol. Hoje a gente tá de volta de 7 às 9 da noite e amanhã de 7 às 9 da noite tem Festa da Manchete. E você pode participar aqui com a gente pelo 219-9507-0525, hein? 219-9507-0525. Você também pode participar pelo meu Instagram. Só mandar uma mensagem pra mim, @ Tony DJ Oficial. Tony com dois N's e Rafinha!
2: Fala comigo.
1: Você já tá me seguindo, Rafinha?
2: Pô, com certeza.
1: Tá me seguindo mesmo, né, Rafinha?
2: Seguindo e compartilhando.
1: Tá. Toda vez que você fala no microfone, a careca aparece, olha lá. Toda vez o aeroporto aparece.
2: Nada é perfeito.

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0: 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Eu quero saber por onde você está ouvindo a Rádio Manchete. Você também pode me mandar uma mensagem, pode começar a me seguir também. @TonyDJOficial. Tony com dois N's e I. @TonyDJOficial. E não deixa de seguir a Rádio Manchete, Rádio Manchete Rio, no Instagram. Vamos continuar a festa da Manchete até as 9 da noite. Eu, Tony DJ, tô com você.
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0: 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Ó, faz que nem o Vanderlânio de Barueri, São Paulo. Ele, cara, ele é ouvinte assíduo do programa. Me segue no Instagram, que ele de vez em quando manda mensagem lá. Vanderlânio, tamo junto. Manda abraço. Eita, bota a galera aí. Ó, manda abraço também pro Anderson Moreira de Piabetá. Tá ouvindo pelo aplicativo. 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Manda mensagem pra gente pelo 21 995 07 0525. Ou pode mandar mensagem pro meu Instagram, arroba TonyDJOficial. Tony com dois N's e Rafinha!
1: Oi!
0: Tá me seguindo, Rafinha?
1: Com certeza.
0: Rafinha, eu quero saber o seguinte, amanhã, final.
1: Sim.
0: Final. Não tem, ó, Brasil não chegou nem perto.
1: Uhum.
0: Os ETs não levaram ninguém. Tá todo mundo aqui ainda.
1: Real.
0: E eu quero saber, amanhã, quem leva a taça?
1: Eu vou te falar, eu acho que a Espanha vai dar sufoco amanhã. Mas temos que ficar à espera, que se a Argentina levar isso aí, irmão, na moral, apaga a luz.
0: Que tá sinistro pra gente,
1: tá horrível. Nem... Eles estão dando uma sorte, meu irmão.
0: É, ou é sorte ou é alguma outra parada. Ou mas
1: é sobrenatural.
0: É, são os ETs. Os ETs não levaram a gente. Estão dando sorte pra Argentina. Ó, vamos pro intervalo comercial. Daqui a pouquinho a gente tá de volta. Eu não quero que a Argentina ganhe. Não quero, não. É aquela rivalidade mesmo. Qualquer um, menos a Argentina. Bora!
1: Bora!

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0: Johnny DJ, tô com você aqui na Rádio Manchete até às 9 da noite. Então, ó, sexta-feira é de 8 às 9 da noite e aos sábados, depois do futebol. Hoje é de 7 às 9 e amanhã, de 7 às 9, tem festa da Manchete. Quando o futebol deixa, a gente tá aqui, beleza? Vamos continuar o programa!
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3: Manchete, toda sexta, sábado, domingo, sexta-feira, de 8 às 9 da noite, e sábados e domingos depois do futebol. Vamos para o intervalo comercial rapidinho, já já a gente está de volta para o último bloco do Festa da Manchete.

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0: Festa da Manchete toda sexta, sábado e domingo aqui na Rádio Manchete, ó. Quero mandar um abraço pra toda a galera do Ballroom de Niterói. Tô saindo daqui da rádio, tô indo direto pro Ballroom de Niterói. Hoje tem o aniversário da Isadora. Hoje, 15 anos da Isadora. Eu tô lá quebrando tudo, minha galera já tá lá. Saindo da rádio, eu pego a ponte e vou pro Ballroom de Niterói. Manda um abraço pra Kátia, Ed Dalcin. Ó, todo mundo do Ballroom de Niterói, tamo junto, abração. Hã? Luana, ô Luana. Ó, saindo daqui eu tô indo direto pro Ballroom de Niterói. E também mandar um abraço pra toda a galera do Instagram. Galera do meu Instagram tá ali, ó. Tô gravando um vlog aqui dentro da rádio. Então, segunda-feira, você pode entrar no meu Instagram que você vai ver tudo que rola aqui na Rádio Manchete. Vai conhecer os bastidores da Rádio Manchete e vai conhecer a careca do Rafinha.
1: Sabia que ele ia falar isso.
0: Ó, participa aqui com a gente. 21 99507 0525. 21 99507 0525. Estamos indo pro último bloco aqui do Festa da Manchete. São os últimos minutos que você pode mandar abraço, beijo pra alguém. Pode cobrar alguém, pode fazer o que você quiser. Então, manda agora uma mensagem pro 21 99507 0525 ou pro meu Instagram, @ Tony DJ Oficial, Tony com dois N's e I. Beleza, vamos continuar o programa Festa da Manchete.
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